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1: O programa de hoje vai para a série Discos que Marcaram a História da Música Popular Brasileira. Na nossa audição, vamos trazer o álbum Olho de Peixe, gravado em 1993, lançado no mesmo ano, do gênero Música Popular Brasileira, com duração de 39 minutos e 25 segundos, gravado pela Velas Produções, uma produção de Lenine, Marcos Suzano e Denilson Campos. Portanto, Olho de Peixe está comemorando 30 anos da história da música popular brasileira. Vamos reviver esses momentos. No primeiro bloco, teremos Acredite ou Não, de Lenine e Braulio Tavares. Depois, Último Pôr do Sol, de Lenine e Lula Queiroga. E fechando esse primeiro bloco, Miragem do Porto, Lenine e Braulio Tavares.

E o espetáculo continua, série especial Discos que marcaram a história da música popular brasileira. Hoje nós estamos tendo o prazer de comemorar os 30 anos do álbum Olho de Peixe, Lenine e Suzano. Um disco que, segundo a Wikipédia, tem críticas e avaliações todas na faixa de 5 estrelas. Vamos ao próximo bloco. Nós vamos ouvir mais três músicas desse álbum maravilhoso, que é o Olho de Peixe. Teremos na sequência a música Título, de Lenine, Escrúpulo, de Lenine e Lula Queiroga, e fechando o segundo bloco desta primeira parte, O Que É Bonito, de Lenine e Braulio Tavares. 30 anos do álbum

0: Estamos apresentando pela Rádio Universitária FM, dentro da série O Espetáculo Continua, discos que marcaram a história da música popular brasileira. Estamos comemorando 30 anos do álbum Olho de Peixe. Um pequeno intervalo e a gente volta dentro de instantes.
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1: Nove horas e 27 minutos.
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5: 99 graus.
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Olho de Peixe é o segundo álbum de estúdio lançado pelo cantor e compositor brasileiro Lenine, em parceria com o percussionista Marcos Suzano, em 1993. Portanto, de lá para cá, estamos comemorando 30 anos desse álbum maravilhoso, Olho de Peixe. De acordo com Lenine, Olho de Peixe foi o álbum mais importante da sua carreira. Como disse ele, porque foi com ele, o álbum Olho de Peixe, que eu descobri que a música poderia me levar a qualquer lugar. Vamos dar sequência, abrindo a segunda parte do programa de hoje, com as músicas Caribenha Nação, de Lenine e Braulio Tavares. Depois, Lailô, de Lenine, e Leão do Norte, de Lenine e Paulo César Pinheiro.

0: Foi muito bom encerrar esse bloco com o Leão do Norte, porque é uma música que emblemática, né, da carreira de Lenine e de toda essa representatividade da cultura do Leão do Norte. A música em parceria com Paulo César Pinheiro. Vamos ao segmento final do programa de hoje, nesta série Discos que Marcaram a História da Música Popular Brasileira, com o álbum Olho de Peixe, que completa 30 anos. Na sequência, A Gandaia das Ondas e Pedra e Areia, músicas de Lenine, a outra Lenine e Dudu Falcão. Encerrando, Mais Além, de Lenine, Braulio Tavares, Lula Queiroga e Ivan Santos. 30 anos do álbum Olho de Peixe, Lenine e Suzano.
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Lenine, voz, vocais e violão. Marco Suzano, percussão. Carlos Malta, saxofone em Olho de Peixe. Eduardo Sida, percussão acidental em Escrúpulo. Fernando Moura, teclados em Escrúpulo. Paulo Mulaer, guitarra em Lailô. Esta é a ficha técnica do álbum Olho de Peixe, que comemora 30 anos. E nós estamos apresentando, dentro da série Discos que Marcaram a História da Música Popular Brasileira. Chegamos ao final do programa, lembrando, ainda dentro da ficha técnica, que os arranjos e a direção musical do álbum Olho de Peixe são de Lenine e Marco Suzano. Um grande abraço a todos, até a próxima audição, mas um grande abraço mesmo com mais um programa, e o espetáculo continua na série Discos que Marcaram a História da Música Popular Brasileira. Hoje, o álbum Olho de Peixe.

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1: 9:50.
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4: Olá, o Som Brasilis de hoje apresenta o talento da cantora, compositora e arranjadora mineira Luísa.

0: Sabrina nasceu em Belo Horizonte em 1986 e estudou composição primeiro na capital de Minas Gerais e depois no Rio de Janeiro. Em 2011, ela montou a banda O Liquidificador, composta por sopros, percussão e violoncelo. E com essa formação, gravou o disco de estreia, A Toada Vem é Pelo Vento. 2 anos depois, a artista passou a tocar guitarra e cantar na banda mineira Graveola e o Lixo Polifônico, em paralelo à carreira solo. Em 2017, Luísa Brina lançou o segundo álbum, Tão Tá, mais uma vez acompanhada pelo grupo O Liquidificador e com produção de Chico Neves, responsável por trabalhos das bandas Los Hermanos e Skank. No disco seguinte, Tenho Saudade, Mas Já Passou, lançado 2 anos depois, a compositora optou por um registro mais minimalista, em que foi acompanhada por um trio. Trazendo colaborações de Selmar, Ronaldo Bastos, Fernanda Takai e outros artistas, o disco foi considerado um dos melhores do ano pela crítica especializada.
1: Onde

Em 2024, Luísa Brina lançou o quarto álbum, Prece, que conta com uma orquestra formada por 18 instrumentistas mulheres de 7 nacionalidades. O disco foi muito bem recebido pela crítica e levou a cantautora a se apresentar na edição estadunidense do prestigiado programa Tiny Desk. Unindo tradição e experimentação em composições sofisticadas, a artista é considerada um dos grandes talentos da música mineira contemporânea. E agora, para fechar este São Brasilis, que teve locução de Marluce Ribeiro, produção de Wilton Rodrigues e trabalhos técnicos de Eduardo Brito, vamos ouvir a cantora, compositora e arranjadora mineira Luísa Brina com a música Oração 2, faixa do álbum Prece, lançado em 2024.

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3: Boa noite, caros ouvintes do Escuta Aqui, nosso programa de música de concerto. Eu sou Arthur Temblade, professor do Departamento de Música, e estarei com vocês até às 11 da noite. E hoje nosso programa é dedicado a Charles Cochelin, compositor francês que viveu no começo do século XX. Nós vamos ouvir O Scherzo dos Macacos, uma obra de 1940 para orquestra, que tem momentos engraçados, digamos assim. Então, por exemplo, ele faz uma paródia do Decafônica, ele faz uma fuga com esse tema do Decafônico, cria politonalismo e um clímax violento, e depois tudo volta à calma da introdução, e essa obra vai ser executada pela Orquestra Filarmônica de Strasbourg, sob a direção de Marc Albrecht.

Acabamos de ouvir Bandalog, O Esquerdo dos Macacos, de Charles Koechlin. E agora vamos ouvir também de Koechlin o Quinteto para Piano, Opus 80, que aqui será tocado pelo grupo de câmara do Centro Nacional de Música de Câmara da Aquitânia. E é uma obra programática, com os seguintes movimentos: a expectativa obscura de quem será, o assalto do inimigo, a natureza consoladora e a alegria final.

0: Acabamos de ouvir o quinteto para piano e cordas, opus 80, de Charles Cochlin, que foi o compositor homenageado hoje. Eu sou Arthur Ortenblad, idealizador e apresentador desse programa, e à frente dos trabalhos técnicos está Alexandre Silva. Boa noite a todos e até o próximo programa.
1: 10 horas e 59 minutos.
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11: Olá, chegou a hora de atravessar o túnel do tempo para ouvir os sucessos eternos da música popular brasileira. Está começando o Rádio Vitrola, comigo, Ronaldo Martins, e com meu amigo Pedro Pincer. Tudo bem, Pedro?
12: Tudo bem, Ronaldo. E você, como é que tá?
11: Tudo bem. Cara, essa semana tá fazendo um mês da morte do Loborges.
12: Ah, puxa vida, um pioneiro, né? Uma pessoa importantíssima.
11: E aí,
12: né?
11: Assim...
12: Um baluarte de um movimento tão importante da música brasileira.
11: Pois é, do Clube da Esquina, né? Você sabe que essa expressão Clube da Esquina, ela depois se ligou ao movimento musical, ao disco que eles gravaram em 72 e identificou o movimento musical mineiro. Mas quem criou essa expressão foi o Loborges. Sabe por quê?
12: Por quê?
11: Porque o Lô morava em Santa Teresa, um bairro boêmio de BH, e ele era de classe média baixa. Eles não tinham dinheiro para ir aos clubes, como os meninos ricos. Então ele pegava o violão e tocava numa esquina, perto da casa dele, e dizia: esse é o nosso clube, Clube da Esquina.
12: E você sabe que houve quem dissesse agora, depois do falecimento dele, que a música do Clube da Esquina é uma música divina feita no paraíso.
11: Oh.
12: Por quê? Porque a esquina era das ruas Divinópolis e Paraisópolis.
11: Lá em BH, tem isso. Lá a plaquinha nessa esquina.
12: Exato.
11: E a gente vai ouvir uma música dele, que é a música Trem Azul, que está no disco Clube da Esquina, de 72. E tem uma curiosidade dessa música, porque tem um solo de guitarra feito pelo Toninho Horta. E o Toninho Horta nunca tinha feito solo de guitarra. Ele conta que ele era um ótimo guitarrista, excelente, mas era um guitarrista base. E na gravação do disco, o Wagner Tiso falou para ele: pô, faz um solo aqui,

0: faz um solo. Eu não sei fazer solo. Não, vai fazer. Porque a gravação era assim, eles decidiam na hora quem ia tocar o quê. E ele fez um solo de guitarra, que eu vou chamar a atenção dos nossos ouvintes, que ficou maravilhoso, assim, icônico.
1: Sim, sem dúvida. E o Trem Azul, que também é como se fosse um hino da torcida do Cruzeiro, né?
0: A torcida do Cruzeiro
1: que
0: assumiu.
1: Não é isso?
0: E o Loura
1: cruzeirense.
0: Cruzeirense, fanático, né? De frequentar o campo.
1: Exato.
0: Vamos ouvir, então, Trem Azul com Lô Borges.

0: Esse foi Renato Brás, a música Clube da Esquina. E aqui nós vamos esclarecer uma coisa. Você sabe que tem a música Clube da Esquina e a Clube da Esquina 2.
1: Sim.
0: A Clube da Esquina, essa que a gente ouviu com o Renato Brás, ela foi gravada pelo Milton Nascimento em 1970. Quando fizeram o disco Clube da Esquina em 72, ele e o Lô compuseram uma outra que era só instrumental.
1: Sim.
0: Ela veio a ter letra que a Nana Caymmi pediu pra pôr uma letra muitos anos depois, em 79.
1: Foi a Nana, foi? Ah, que interessante.
0: Foi a Nana. A Nana gostava tanto da música, falou assim, poxa, põe uma letra, eu quero gravar. E ela pediu pro Márcio Borges, irmão do Lô, colocar a letra. E ele falou assim, não, Nana, eu não vou colocar não, porque os dois vão acabar comigo. Porque quando eles compuseram essa música, eles falaram que ela tava tão perfeita que ela não precisava de letra.
1: Entendi.
0: E por isso que ela chamou Clube da Esquina 2, para não confundir com essa que a gente ouviu, que é o Clube da Esquina.
1: E o Márcio Borges, que é o autor de um grande livro sobre esse movimento todo, que é Os Sonhos Não Envelhecem, né?
0: Sim, Márcio Borges, irmão mais velho do Lô, né? Grande letrista. Bom, falamos de Clube da Esquina, lembramos aqui Lô Borges. Vamos agora para o Edu Lobo cantando uma canção que tem tudo a ver com Minas Gerais também, a música Desenredo. Sabe por que tem a ver com Minas Gerais?
1: Não sei não, conta aí pra gente.
0: Essa música é do Dori Caymmi. E ele fez, num tempo que ele morava em Minas, embora a letra não seja dele, né? É, mas ele fez pensando, a letra é do Paulo César Pinheiro,
1: que é um gênio.
0: Morava em Juiz de Fora, e discutindo a letra com o Paulo César Pinheiro, é uma homenagem à mãe do Dori, mulher do Dorival, que é mineira.
1: Entendi.
0: Então diz ele que pensava muito do fato da mãe dele ter saído de Minas e ido pra Bahia com o pai.
1: É, mas os mineiros e os baianos tem uma região, um lugar ali que é uma região que é relativamente próxima,
0: o
1: né?
0: Norte de Minas,
1: exato.
0: Né?
1: Exato.
0: E a música conta isso, né? É Minas, que foi gravada por muita gente, né? Assim, tem versões lindas, a versão do Boca Livre, espetacular, do próprio Dori, mas a gente vai ouvir com o Edu Lobo, Desenredo. Música.

0: Você ouviu A Hora e a Vez com Cláudio Nucci e Zé Renato. Gosta dessa dupla?
1: Gosto, gosto muito. É muito importante, né? Tem várias composições aí bastante interessantes.
0: Fundadores do Boca Livre. Porque na primeira versão do Boca Livre tinha o Cláudio Nucci.
1: Sim, aí houve um entreveiro lá entre eles.
0: Ele saiu, depois voltou, e a versão atual, o Zé Renato continua lá. E essa música linda, linda, linda, foi lançada no LP Pelo Sim, Pelo Não. É um LP recente que conta a história da dupla, que não é uma dupla formal, né? Mas são parceiros.
1: Sim, sim.
0: Cláudio Nucci e Zé Renato. Muito legal. Encerramos esse bloco, voltamos daqui a pouquinho, hein?
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3: 11 horas e 20 minutos.
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0: Estamos de volta com Rádio Vitrola e agora a gente vai começar num ritmo. Que ritmo é esse, hein? Raimundo Sodré, a massa.
1: Seria um baianês, seria o quê?
0: Um baianês, né? E essa música? Essa música é do festival, né?
1: Festival MPB 80, né? Que a Globo resolveu resgatar os festivais nessa época. E essa música acabou sendo uma grande surpresa entre as
0: ficou
1: músicas classificadas e acabou ficando em terceiro lugar.
0: E nesse ano quem ganhou foi a Agonia, né?
1: Com do Oswaldo Montenegro. Com Foi Deus Quem Fez Você, da Amelinha, em segundo lugar.
0: E o Raimundo Sodré ficou em terceiro, mas essa música realmente é bem legal.

0: Esse foi Paulo Diniz, a música O Meu Amor Chorou foi gravada e lançada pelo Paulo Diniz em 71, autoria de Luiz Marçal Neto. Paulo Diniz é um cara bem interessante, viu?
1: É, sempre tem um grande sucesso que é o Pingos de Amor, né?
0: É,
1: que depois foi regravado pelo Kid Abelha, fez um grande sucesso de novo. Né? É um cara que tem umas músicas
0: importantes.
1: É um
0: grande sucesso dele, realmente, Pingos de Amor talvez seja mal, mas o Meu Amor Chorou também é uma música de muito sucesso, né?
1: Sim, e o Paulo Diniz é um cara que é conhecido muito por musicar poemas, né? Inclusive do Carlos Drummond de Andrade, né?
0: Ah, legal.
1: Tipo, E Agora José, que é um poema muito famoso do Carlos Drummond de Andrade.
0: E ele fez uma música, né? Fez, o Paulo Diniz. Fez. É verdade. Essa também é legal, essa também é de um dia a gente pode ouvir. Do Paulo Diniz, vamos para o Gilson de Souza com o samba Poxa, esse também vou te falar, viu? Esse samba é de 75. Foi composto e lançado pelo Gilson de Souza, pseudônimo do cantor e compositor paulista Adolfo Cirino de Souza, que é o nome dele. Não quis o Adolfo, pôs o Gilson de Souza. E essa música foi gravada por outros artistas também.
1: Inclusive, né? O Zeca Pagodinho regravou.
0: Zeca Pagodinho, cadê ela?
1: Mas você sabe uma coisa muito curiosa sobre essa música? Ela ganhou, o Gilson de Souza ganhou o prêmio de melhor cantor de 1975, o famoso troféu imprensa.
0: Do Silvio Santos.
1: Do Silvio Santos, que a gente via... Uma vez por ano, Gilson de Souza ganhou esse prêmio.
0: Com essa música?
1: Com essa música, sim.
0: Não sabia, interessantíssimo. Vamos ouvir então Gilson de Souza, Poxa.

0: Essa foi Maria Creuza cantando Você Abusou, que é do Antônio Carlos e Jocafe, a dupla que compôs essa música em 71. Gosto muito da versão original também, do Antônio Carlos e Jocafe.
1: Eu acho que eu até prefiro a primeira, a original, que é a mais conhecida, tudo.
0: É,
1: né?
0: Que foi lançada no primeiro álbum da dupla.
1: Isso.
0: Que é o álbum Mudei de Ideia. Mas você sabe que essa interpretação da Maria Creuza fez grande sucesso também, viu? E ajudou a popularizar a música. A versão dela foi incluída na trilha sonora da novela Minha Doce Namorada.
1: Nós e as nossas trilhas de novela aqui, insofismáveis, né? Impressionante.
0: É impossível dissociar os sucessos da MPB das novelas.
1: E,
0: né?
1: A Maria Creuza é importantíssima, né? Tem discos, foi um disco ao vivo famosíssimo, né? Com o Toquinho, com o Vinícius, com a presença da Maria Creuza. Acho que foi gravada até em Buenos Aires.
0: E você sabe que essa versão dela se tornou um hit internacional, né?
1: Aí, ó, tá vendo?
0: É, foi tocada fora do país. Muito legal. Com Maria Creuza encerramos esse bloco. Voltamos daqui a pouquinho.
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3: 11 horas e 40 minutos.
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1: Estamos de volta para o nosso último bloco do Rádio Vitrola. A gente vai começar com Gilead. Aí eu acho que eu toquei na sua ferida.
2: 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Pegou no coração, porque o Gilead é um cara que... Né,

0: E é potiguar do Rio Grande do Norte, chegou aqui, né, com alguma dificuldade, e essa música foi gravada, que a gente vai ouvir, foi gravada até nesse contexto, né? Que tem a história que ele estava numa barca, não sei se indo para Niterói, no
1: Não,
0: Rio
1: acho que é
0: de
1: indo para Niterói, que ainda existe, né, essa travessia
0: Existe,
1: de barco.
0: tá lá. E aí, num momento de inspiração ali, um momento meio epifânico, ele compôs aquela nuvem, né? Que é o que a gente vai ouvir agora. E talvez seja o grande sucesso da carreira do Giliar. Ele fala que foi uma inspiração divina que ele teve ali naquele trajeto, daquela barca.
1: É, e ele fala que quando chegou do outro lado, né, que compôs a música, né, na barca, realmente, que ele chorou, né? Que ele percebeu que realmente era algo que Deus estava dando para ele.
0: Exatamente.
1: Vamos ouvir então Aquela Nuvem com Gilliard.

0: Esse foi Djavan, a música Um Amor Puro. Adoro essa música, hoje eu amanheci cantando essa música, vamos gravar.
1: Nada como acordar cantando Um Amor Puro, hein? Que beleza, hein, Ronaldo?
0: É, poxa, essa música ela surgiu em um álbum ao vivo de 99.
1: Que vendeu horrores, era um álbum duplo do Djavan, e essa música era...
0: O carro-chefe?
1: Não, assim? não digo o carro-chefe, mas era a música inédita do repertório dele.
0: Ah, o álbum vinha com músicas já regravadas.
1: Djavan ao vivo, com grandes hits, e essa música era a joia escondida, né, vamos dizer.
0: Muito legal, adoro. Eu gosto muito de Djavan, né? A gente falou do Dori Caymmi no primeiro bloco, né, que compositor de Desenredo, sim, Pensando na Mãe. Agora a gente vai ouvir uma música dele, que é a música Alegre Menina. E olha que parceria. A letra, sabe de quem que é?
1: De quem?
0: Jorge Amado.
1: Nossa.
0: Que Jorge Amado, grande escritor baiano, né? Lá em casa tinha uma coleção de livros do Jorge Amado quando eu era criança, que minha mãe comprou, capa dura.
1: E mais uma vez a gente cita o Djavan, né? Porque o Alegre Menina tem uma versão do Djavan que foi tema da novela Gabriela, que fez um sucesso estrondoso também.
0: É, uma conexão aí com o Djavan. A gente vai ouvir, então, a versão do autor.
1: Sim.
0: Que também gravou Dori Caymmi, com aquela voz grossa dele, Alegre Menina.

0: Você ouviu Almir Sater, a música Trem do Pantanal, que foi composta em 75 por Paulo Simões e Geraldo Roca, ganhou destaque na voz do Almir Sater lá no início dos anos 80, ou seja, a música ficou aí parada por 5 anos. A letra foi inspirada em um amigo dos compositores que fugia da repressão da ditadura, usando o trem como rota de escape para Santa Cruz de la Sierra, na Bolívia. Olha,
1: você imagina aí pegar um trem para ir para Santa Cruz de la Sierra? Que saga, hein, amigo?
0: Mas você sabe que não é esse trem que o pessoal pegava para ir para Machu Picchu, ou não é esse?
1: Não, acho que não. Não tenho esse conhecimento geográfico.
0: Tem um trem que passa pelo Mato Grosso que vai para próxima Machu Picchu, vai para o Peru. Esse aqui não é, porque esse aqui vai para Bolívia, né?
1: Sim.
0: Mas olha, a gente ouve a música, né? Poxa, a música fala da ditadura, fala de alguém em fuga da ditadura.
1: É, e ao mesmo tempo isso acabou se tornando um hino não oficial do estado do Mato Grosso.
0: Sim.
1: Do Sul, né? Porque, por conta de tudo que ele conta. E o Almir Sater é um embaixador dessa cultura pantaneira já há muito tempo, né? Você conta as histórias aí dele da novela do Pantanal, tudo isso, das duas versões ele tava, né, como ator, interpretando personagens. Então, ele é um embaixador da cultura pantaneira na música popular brasileira, o Almir Sater.
0: E com o Almir Sater encerramos o programa de hoje, hein, Pedro? Semana que vem a gente volta, hein?
1: Estaremos aqui, contamos com a sua audiência.
0: Contamos com a sua audiência. A Rádio Vitrola é uma produção da Rádio Senado. Hoje os trabalhos técnicos foram de Josevaldo de Souza. Você ouve nosso programa também pela internet no endereço senado.leg.br/rádio. Até semana que vem, pessoal.
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3: Meia-noite e um minuto.
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3: Em determinadas circunstâncias, há poucas horas na vida mais agradáveis do que aquela dedicada à cerimônia conhecida como chá da tarde. Há circunstâncias em que, tomemos ou não o chá, algumas pessoas logicamente jamais o fazem, a situação é em si encantadora. As que tenho em mente ao começar a narrativa desta simples história criaram um cenário admirável para um inocente passatempo. Os apetrechos do pequeno banquete haviam sido dispostos sobre o gramado de uma velha casa de campo inglesa, no que eu poderia chamar de perfeito decorrer de uma esplêndida tarde de verão. Este é o início de Retrato de uma Senhora, o primeiro grande romance de Henry James, e talvez a sua principal obra. Foi lançado em 1881.
5: O início de uma boa viagem começa nos primeiros parágrafos.
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1: Meia-noite e 3 minutos.
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0: Meia-noite e 20 minutos.
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0: Uma hora e três minutos.
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0: 1:26.
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0: 1:47.
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0: 2 horas e 4 minutos.
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0: 2 horas e 25 minutos.
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0: 2 horas e 45 minutos.
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0: 3:07.
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0: 3:26.
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0: 3:44.
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0: 4 horas e 2 minutos. 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

0: 4 horas e 24 minutos.
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0: 4 horas e 38 minutos.
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0: 4:57.
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0: 5:16.
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0: 5:55.
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0: 6 horas.
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0: 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Quarta-feira, 8 de julho de 2026. Bom dia. Começa agora mais uma edição do Redator Comunitário. O Redator Comunitário. Brasília. Entidades defendem interesses do Brasil nos Estados Unidos.
1: As atenções dos exportadores brasileiros estão voltadas para Washington nesta semana, onde o país é alvo de duas audiências públicas do escritório do representante comercial dos Estados Unidos. As investigações podem resultar em sobretaxas sobre produtos brasileiros. As audiências que começaram nesta segunda-feira analisam supostas práticas comerciais desleais do Brasil. A primeira delas trata da proposta norte-americana de aplicar uma tarifa extra de 25% sobre uma série de produtos nacionais. Estão em pauta questões como o

0: Comércio digital, o sistema PIX, tarifas e o acesso ao mercado de etanol. A segunda audiência, realizada nesta terça-feira, investiga falhas no combate ao trabalho análogo à escravidão. Os Estados Unidos utilizam a chamada Seção 301 para embasar essas investigações. Entidades brasileiras como a CNI, a CNA e a Embraer se inscreveram para defender os interesses do país. O ministro do Desenvolvimento, Indústria, Comércio e Serviços, Márcio Elias Rosa, avaliou como positiva a participação do setor produtivo.
1: Avaliamos como muito positivo o fato de que os setores produtivos brasileiros, as representações, a CNI, dentre outros, tenham participado defendendo a nossa posição, contrária às tarifas, à indicação da absoluta injustiça que representa a própria Seção 301, o não cabimento das recomendações que foram expedidas.
0: Uma das preocupações do Brasil é o impacto sobre as exportações de rochas naturais, que movimentaram quase 800 milhões de dólares no ano passado. O governo brasileiro já enviou um documento ao escritório do representante comercial dos Estados Unidos, contestando os argumentos e pedindo que não haja medidas unilaterais. Apesar do cenário de tensão, o ministro Márcio Elias Rosa sinalizou que o diálogo continua aberto.
1: Não sairemos da mesa de negociação em momento algum e não permitiremos jamais que um tema que não diga respeito à relação comercial, à relação econômica, à boa relação política que o Brasil sempre teve com os Estados Unidos, ela deixe de presidir ou orientar as conversas, né? Não há espaço para discussão de outra natureza, política eleitoral, egoística, qualquer outro interesse que não seja o interesse do Brasil.
0: As discussões ainda devem se estender até quinta-feira. O governo brasileiro aguarda novas rodadas de negociação técnica e política ainda esta semana. Da Rádio Nacional em Brasília, Pedro Lacerda.
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3: Receita libera hoje consulta a lote de restituição automática.
4: A partir desta quarta-feira, a Receita Federal libera consulta ao lote especial de restituição automática do imposto de renda, o chamado cashback. Tem direito quem estava isento da declaração em 2025, mas tinha valores a restituir. Valores de até R$ 1.000 são depositados diretamente via Pix, chave CPF, sem necessidade de envio de declaração. Segundo a Receita Federal, os valores chegaram a cerca de R$ 500 milhões de reais, que devem beneficiar 4 milhões de contribuintes. O cashback é destinado para quem não estava obrigado a entregar a declaração de 2025, não apresentou declaração por iniciativa própria, teve imposto retido na fonte em 2024, possui valores de até R$ 1.000 para restituir e, é claro, tem chave Pix vinculada ao CPF em situação regular. A consulta estará disponível a partir das 9 da manhã. O lote especial de restituição automática não integra o calendário regular das restituições e será pago em parcela única no dia 15 de julho. A consulta poderá ser feita no gov.br/receitafederal ou no aplicativo Meu Imposto de Renda. Da Rádio Nacional em Brasília, Ana Lúcia Caldas.
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3: Senado aprova transferência automática de pensão alimentícia.
5: O Senado Federal aprovou o projeto de lei que estabelece a transferência automática de pensão alimentícia. O texto, que agora vai à sanção presidencial, permite que o beneficiário ou seu representante legal solicite ao juiz, em qualquer fase da execução da decisão, o repasse mensal dos valores fixados no processo. A medida, que teve origem na Câmara dos Deputados, visa garantir a pontualidade dos pagamentos e oferecer mais segurança jurídica às famílias envolvidas. A relatora da proposta, a senadora Ana Paula Lobato, do PSB do Maranhão, ressaltou a importância da aprovação.
6: Enfrenta problema recorrente nas execuções de alimentos, a necessidade de sucessivas provocações judiciais diante de inadimplementos mensais. Trata-se de solução simples, objetiva e compatível com a natureza urgente da obrigação
5: alimentar. Uma das formas de garantir que os repasses ocorram na prática é a possibilidade de indisponibilização automática dos ativos financeiros do devedor, no caso de ele não possuir saldo bancário suficiente para o pagamento. Para evitar abusos ou erros, o projeto também prevê

0: vê que esse procedimento de indisponibilidade deve seguir as regras do Código de Processo Civil, que asseguram o controle por parte do juiz, a intimação do devedor e a possibilidade de correção ou cancelamento de bloqueios excessivos. A operacionalização do processo de transferências será gerida por sistema eletrônico sob responsabilidade do Banco Central. Da Rádio Senado, Douglas Castilho.
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2: E-mail redatorcomunitario@gmail.com. Treinador do Egito denuncia interferência da arbitragem na virada da Argentina. Série B abre nova rodada hoje à noite, mas fechou a anterior com Atlético e Operário. O Fantasma venceu fora de casa, foi ao quinto lugar e tirou São Bernardo do G6. No Ajudante Digital, Dicionário Tecnológico, Hacker, Noob e Deepfake, Senado autoriza empréstimo externo para o Cabo de Santo Agostinho financiar desenvolvimento urbano da cidade. Sindicep conscientiza idosos sobre golpes. Sintep diz em nota oficial que recesso escolar é lei e não será utilizado para reposição de aulas. E a gente fecha com o nosso Alceu Valença, que fez 80 há uma semana. Música do Festival da Antiga Record, 1967. Dia do Lobo e Capinã, Ponteio. Um trechinho antes da próxima reportagem.
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1: Estudos sugerem que as canetas emagrecedoras poderiam ajudar no tratamento de alguns tipos de câncer.
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3: Thaisa Estivanin.
4: Olá, sejam bem-vindos ao nosso programa Saúde em Dia. Pesquisas recentes indicam que as canetas emagrecedoras ou análogos de GLP-1 usados no tratamento contra diabetes tipo 2 e obesidade poderiam desacelerar as metástases em alguns tipos de câncer, como pulmão, mama, colo retal e fígado. Os resultados foram apresentados neste ano na ASCO 2026, o maior congresso de oncologia do mundo, que ocorre todos os anos no fim de maio em Chicago, nos Estados Unidos. As pesquisas, que ainda estão no início, começaram há cerca de 5 anos e ainda precisam de mais dados para que esse efeito no câncer seja comprovado, mas são uma pista inovadora em busca de novos tratamentos contra a doença. Segundo o oncologista clínico brasileiro Paulo Henrique Costa, professor da Faculdade de Medicina da Universidade Federal de Minas Gerais, os estudos são retrospectivos, o que significa que são menos representativos em termos estatísticos. O oncologista participou do congresso em Chicago e falou sobre as pesquisas que associam os benefícios da caneta emagrecedora para pacientes com câncer ou para prevenir o aparecimento da doença.
5: Estou muito feliz de estar aqui falando sobre um tema tão importante, que é o controle de risco, né, de doenças oncológicas, que talvez o mais importante seja controlar os fatores de risco mesmo. Uma dieta adequada, controlar a obesidade, sabe? E muito menos do que eu sair usando esse medicamento de forma indiscriminada.
4: Ele alerta também para a necessidade de outros estudos para confirmar a ação desses medicamentos em alguns tumores malignos.
5: Não é igual um estudo, um ensaio clínico randomizado. Você pega um grupo vai usar, outro grupo não vai usar, e aí realmente vai ter uma comprovação um pouco mais absoluta, sabe assim? Irrefutável. Mas assim, sinaliza para isso.
4: É importante deixar claro que as pesquisas ainda não confirmaram o uso desses medicamentos como tratamento para o câncer, reitera o especialista. Essa precaução é ainda mais necessária, levando em consideração a existência de um mercado paralelo das canetas, obtidas sem receita ou recomendação.

0: médica.
1: A gente tem que entender que a obesidade ele é fruto de risco para vários tumores. Tumores de intestino, tumores de mama, próstata, enfim. Então, a primeira coisa que a gente tem que pensar é controlar esse fator de risco, que é a obesidade. À medida que a gente vai tomando medidas para enfrentar a obesidade, reduzir esse risco, a gente então vai ter um benefício no controle do câncer, na redução da incidência do câncer. E isso ficou muito evidente no uso das canetas, né, desses análogos de GLP-1. Talvez um grupo que faz esse uso tenha uma incidência menor, e também naqueles pacientes que têm câncer e que fazem esse uso, parece que eles têm um desfecho oncológico melhor, com menos progressão de doença, menos risco de aparecer metástase.
0: O uso das canetas emagrecedoras, diz, tornou esse benefício ainda mais evidente. A taxa de incidência do câncer parece ser menor nos pacientes que utilizam a medicação.
1: Foram também lançadas novas evidências de que pode ter um efeito também direto. Talvez não seja o efeito principal, mas porque a gente viu, né, que na célula tumoral existem vários receptores, várias proteínas que estão na membrana das células e que parece que tem ação, sofre uma ação direta sobre essas classes de drogas também. Só que isso é um efeito ainda que está sendo estudado, né? Vale lembrar que não é uma evidência definitiva, então é uma evidência ainda indireta, mas que talvez também tenha um controle.
0: O estudo apresentado no evento analisou dados de mais de 12 mil pacientes de várias regiões do mundo. Eles tinham diferentes tipos de câncer que iam de estágios iniciais a intermediários. A pesquisa comparou os pacientes tratados com os análogos de GLP-1 e outros que receberam outros tipos de medicação contra o diabetes, como os inibidores de DPP-4. Os resultados mostraram uma redução significativa na progressão de metástases de alguns tipos de cânceres, principalmente sólidos. Os efeitos adversos foram semelhantes entre os grupos. Os estudos preliminares apresentados durante o Congresso da ASCO também indicam que, além de controlar a glicose e o peso, os análogos de GLP-1 parecem também poder ajudar a modular o sistema imunológico e a inflamação, melhorando a taxa de sobrevida global. O câncer se desenvolve em um contexto inflamatório que leva a erros de replicação das células. A ação dos análogos de GLP-1 poderia contribuir para reduzir esse risco.
1: Então, são vários fatores mesmo, ainda não é evidência robusta, são estudos que são observacionais, mas está caminhando para construir esse cenário.
0: O especialista lembra que o Congresso é uma oportunidade para acompanhar a evolução dos tratamentos e grandes descobertas. Mais de 7 mil estudos foram apresentados nesta edição, com destaque para o Daraxonrasib, o primeiro medicamento a agir de forma efetiva contra o câncer do pâncreas, um dos mais letais. O remédio bloqueia a proteína KRAS, que atua na proliferação de células cancerígenas.
1: A oncologia é construída assim, né? Dados tão importantes desse vão somando o nosso entendimento da doença, o que é tão desafiador aí para o nosso mundo, né?
0: Você ouviu Saúde em Dia. Obrigada pela audiência. Até a próxima semana.
2: O SESI, Serviço Social da Indústria, e o SENAI, Serviço Nacional de Aprendizagem Industrial, lançaram duas cartilhas educativas sobre os perigos das apostas online, as chamadas bets. Os materiais são direcionados a estudantes e trabalhadores da indústria. Em linguagem acessível, as duas publicações explicam o funcionamento das apostas digitais e os impactos na saúde mental, nas finanças, nas relações familiares e no desempenho escolar e profissional. A cartilha voltada para as escolas busca estimular o diálogo entre estudantes, famílias e educadores, incentivando escolhas responsáveis desde a juventude. Já a versão para a indústria aborda os reflexos negativos das apostas no ambiente de trabalho, como queda de concentração, riscos à segurança e prejuízos à qualidade de vida dos funcionários. A iniciativa também busca fortalecer a competitividade do setor, já que dificuldades financeiras ou emocionais dos trabalhadores podem comprometer a atenção, a segurança e a produtividade nas empresas. As cartilhas trazem ainda orientações sobre educação financeira e a importância de buscar ajuda diante de sinais de perda de controle. A proposta integra as ações do SESI e do SENAI para ampliar a conscientização sobre as bets, um tema que tem ganhado cada vez mais relevância em todo o país. Da Rádio Nacional em Brasília, Pedro Lacerda.
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0: Quartas de final da Copa do Mundo 2026. Quinta, 5 da tarde, França e Marrocos. Sexta, às 4 horas, Espanha e Bélgica. Sábado, às 6 da noite, Noruega e Inglaterra. Também no sábado, 10 da noite, Argentina e Suíça. E os egípcios não se conformam em não ter passado para essa definição com a Suíça. Vencia a partida por 2 a 0 e nos minutos finais tomou 3 gols em reação articulada por Messi. O técnico Ossan Assan repudiou o aparecimento entre torcedores argentinos de uma bandeira de Israel. A 17ª rodada da Série B será aberta hoje à noite com Ponte Preta e Criciúma. Se os dois clubes renderem de acordo com as respectivas campanhas, o time treinado por Eduardo Batista pode assumir a ponta isolada com um jogo a mais. Vila Nova lidera com 31, Novo Horizontino 30, Criciúma 30. A rodada anterior só foi fechada ontem à noite. Athletic 0, Operário 1. Gol contra de Rian Cabeças. Com o resultado, o Operário voltou ao G6 com 28 pontos, 8 vitórias, é o quinto. Juventude agora é o sexto com 26 pontos. E o São Bernardo caiu para a 7ª posição, deixando o G6, 25 pontos. Mesma pontuação do Sport, que é o oitavo. O Athletic segue em 11º com 22 pontos, um a mais que o Náutico, que com 21 é o 12º. Os clubes pernambucanos não vencem há várias rodadas. O Sport conquistou 3 pontos em 15 disputados, 5 jogos sem vencer, e o Náutico 2 pontos em 18 disputados, 6 partidas sem vitória. Na rodada que começa hoje, o Sport joga na sexta, 8 da noite, na Ilha do Retiro, contra o Botafogo de Ribeirão Preto. O Náutico, domingo, 4 da tarde, visita o Avaí.

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1: Agora, destaques online de grandes jornais brasileiros, jornais pernambucanos, blogs e sites independentes. Folha de São Paulo. Guerra comercial. Flávio diz nos Estados Unidos que tarifas beneficiariam Lula e que agora seria o pior momento para adotá-las. Pré-candidato também defende Pix e cita caso Master, sem mencionar elo com Vorcaro, em busca de atenuar danos à campanha. Análise. Senador busca nos Estados Unidos vacina para a campanha, mas reforça que tarifaço é político. Governo Lula repudia a atuação de Flávio Bolsonaro nos Estados Unidos e cita vínculo com caso Master. Líder eleito da Colômbia interrompe a transição de poder e acusa presidente

e atual de promover golpe. Petro e Cepeda iniciaram plano B para permanecerem no poder, diz Esprilha. Vandalismo em São Paulo. Estátua da personagem Milena, a primeira protagonista negra da Turma da Mônica, tem a cabeça arrancada no bairro de Perus, na capital paulista. Estados Unidos dizem ser absurda fala de chanceler brasileiro sobre risco de uso da força contra PCC e CV. Estados Unidos voltam a atacar Irã em retaliação após ofensivas contra petroleiros em Hormuz. Tostão, Ancelotti decidiu jogar como se Noruega fosse o time da França. Joana Moura, ousei criticar Neymar na Copa e fui aconselhada a lavar louça. Benedito Rui Barbosa, morto aos 95 anos, narrou as sagas do Brasil com tom shakespeariano. Autor ficava dias vendo suas novelas. Jornal Nacional comete gafe e credita novela Cambalacho ao dramaturgo. Novela que foi ao ar em 1986 é de Silvio de Abreu, inimizade do criador de Renascer. Rio de Janeiro. Ação da PF fragiliza outro aliado de Flávio no Rio e o PL analisa se mantém candidatura ao Senado. Indicado de filho de Bolsonaro é preso por manter fuzil irregular em veículo. Tênis. Por que a calcinha rosa de Maria Esther Bueno virou polêmica no torneio de Wimbledon em 1962? Episódio levou a organização a endurecer seu código de vestimenta e exigir roupas brancas. Após virada, técnico do Egito critica juiz, VAR e horário do jogo e afirma que a equipe sofreu injustiça na Copa. Já Scaloni exalta a reação de Messi depois de pênalti perdido e diz que isso o arrepia. Banco do Brasil acerta contrato de 2,3 bilhões de reais com Correios para prestação de serviço postal. Em reestruturação, Correios tiveram prejuízo de 3 bilhões de reais no primeiro trimestre de 2026. Filho de Bolsonaro pode perder vaga em comissão em Balneário Camboriú devido a faltas. Reportagem não conseguiu contato com Jair Renan, pré-candidato a deputado federal. Patrus Ananias vira alternativa do PT para o governo de Minas depois de recusa de ex-prefeita. Ex-prefeita de Contagem, Marília Campos, não foi convencida a entrar na corrida eleitoral. E ainda na Folha de São Paulo, Bruna Surfistinha e Rita Cadillac gravam vídeo adulto juntas. Raquel Pacheco, a Bruna Surfistinha, agora se dedica a protagonizar vídeos de conteúdo adulto. Em vídeo ao lado de Rita Cadillac, 72 anos, Raquel Pacheco, a Bruna Surfistinha, 41 anos, faturou mais de 100 mil reais nas primeiras 24 horas de atividade. Jornal O Estado de São Paulo, oitavas de final da Copa do Mundo. Suíça 0, Colômbia 0. Nos pênaltis, Suíça 4-3. Argentina 3, Egito 2. Eleições 2026. Setor privado vê Flávio deslocado do debate nos Estados Unidos e com atuação constrangedora. O jornal traz um bastidor. Senador e pré-candidato à presidência apostou em discurso político e de ataques ao governo Lula em audiência pública em Washington sobre investigação de supostas práticas desleais brasileiras. Luiz Fernando Correia. Estrangeiros descobrem o SUS, ficam abismados e viralizam nas redes. Uma aposta de risco. Empresário perdeu 3 milhões de reais com betes e teve celular monitorado pela mulher. Apostava escondido. Eliminado nas oitavas, técnico dos Estados Unidos desabafa sobre caso Balogun. Abre aspas, decepcionado com muitas pessoas. Jogo manipulado e o mundo inteiro viu isso, reclama técnico do Egito. Projeto de lei.
PIX Pensão Alimentícia é aprovado no Senado. Vídeo de mulher interrompendo palestra.

0: Para cobrar pensão viraliza. Já prendemos Ronaldinho, ameaça senadora paraguaia que fez insultos racistas a Mbappé. Pressão para votar PEC 6x1. Líder do PT critica Alcolumbre que reage. Ameaça não será tolerada. Pedro Xai afirma que senador será eleito inimigo dos trabalhadores se não colocar PEC do fim da escala 6x1 para avançar. E ainda no jornal O Estado de São Paulo, luto na teledramaturgia. Benedito Rui Barbosa decifrou o coração do Brasil com Trilogia do Campo. 15 curiosidades sobre a vida do novelista. O Globo, Rio de Janeiro. Estados Unidos. Governo Trump rebate Itamaraty e diz ser absurda a hipótese de ação militar dos Estados Unidos no Brasil. Mauro Vieira disse à Câmara que classificação de PCC e CV como terroristas abre margem para uso das forças americanas. Operação Unha e Carne. Ex-prefeito e pré-candidato ao Senado é preso após apreensão de fuzil em seu carro. Márcio Canella é um dos alvos da operação que busca desarticular a organização criminosa suspeita de usar rede de postos de combustíveis. Tarifaço. Governo Lula repudia participação de Flávio em audiência nos Estados Unidos e diz claro objetivo eleitoreiro. Copa do Mundo, quartas de final. Jogo 1 amanhã, 5 da tarde, França e Marrocos. Jogo 2 na sexta, 4 da tarde, Espanha e Bélgica. Miriam Leitão. Setor de madeira vê defesa técnica mais forte em audiência nos Estados Unidos e sai otimista. Bela Megali. O vídeo privado que aliados de Flávio realmente temem. Estados Unidos. Agentes do ICE matam imigrante mexicano em abordagem no Texas. Na saída do gramado, técnico do Egito pró-Palestina discute com torcedores argentinos que mostraram bandeira de Israel. O Globo traz o vídeo. No JC, tarifaço. Governo Lula repudia a atuação de Flávio Bolsonaro em audiência sobre tarifa nos Estados Unidos. Planalto diz que Flávio age com claro objetivo eleitoreiro e diz que ele omitiu a origem do caso Banco Master ao criticar o governo. Tarifa dos Estados Unidos pode reduzir exportações e pressionar empregos no Brasil, alerta economista. Apesar do medo da população, polícia descarta toque de recolher no Recife e investiga origem de mensagens. Artesanato. Fenearte começa nesta quarta-feira, dia 8. O jornal traz um guia da feira. Diário de Pernambuco. 335 empresas e entidades se manifestam sobre tarifas de Trump a produtos do Brasil. Entre as empresas que se manifestaram estão gigantes de seus setores, como a Coca-Cola, eBay, Nestlé, Faber-Castell e Tesla. Caso Miguel, pessoa mau caráter é capaz de tudo, diz Mirtes, a mãe do menino, após Sari pedir financiamento do Fiéis. Folha de Pernambuco. Suposto toque de recolher é fake news e alvo de investigação da Polícia Civil de Pernambuco. Vaquinha virtual. Jovem que perdeu a perna após ataque de tubarão faz novo apelo por doações. Estudante pede ajuda para conseguir prótese e voltar a trabalhar, estudar e reconstruir a rotina. Texto de Marta Souza. A estudante de Direito Marcela Vitória de Lima dos Santos, de 19 anos, voltou às redes sociais para pedir ajuda na campanha de arrecadação criada após o ataque de tubarão que sofreu no dia 1º de junho. Em um vídeo publicado nesta semana, a jovem faz um apelo para que as pessoas contribuam com a vaquinha virtual destinada à compra de uma prótese e ao custeio de sua reabilitação. Ainda internada, Marcela conta que aguarda uma nova cirurgia mas afirma que tem evoluído bem no tratamento.
1: Tudo bem com você?

0: chamo Marcela Vitória. Eu tenho 19 anos e sou estudante de Direito. Bom, no dia 1 de junho ocorreu um incidente comigo na Praia de Boa Viagem, onde eu fui atacada por um tubarão na perna e essa mordida ocorreu com que amputasse minha perna. Eu ainda estou aguardando a minha próxima cirurgia, então ainda estou no hospital. Mas mesmo com os altos e baixos aqui, eu venho me recuperando muito bem. Os médicos dizem isso, então está tudo bem comigo. Mas eu preciso de ajuda em relação à vaquinha, porque eu preciso da minha prótese para poder voltar a fazer minhas atividades, como trabalhar, estudar, o que eu fazia antes, né? Retomar minha vida normal. E eu peço a ajuda de vocês, para quem não puder doar, que compartilhe, e compartilhe bastante, que é isso que vai me ajudar muito. Eu queria muito agradecer à Clínica Ortopedia Boa Viagem, eles vêm me ajudando muito e deram um bom desconto. E eu só tenho que agradecer a eles e primeiramente a Deus, né? E segundamente a faculdade, a clínica e a todos que estão me ajudando, né? Meus amigos, meus familiares e, enfim, pessoas que não me conhecem, que mandam mensagens positivas. Eu leio todas as mensagens, gente. E muito obrigado, é isso. Um beijo, um abraço e que Deus abençoe todos nós.
1: Agora blogs e sites independentes, começando pelo DCM. Governo Trump responde Itamaraty e diz ser absurda hipótese de ação militar no Brasil. Porta-voz do Departamento de Estado alega que classificação do PCC e do CV tem como alvo facções com atuação em território americano. A extrema-direita paulista está mal na briga pelo Senado, escreve Moisés Mendes. E ainda, torcedor aponta conflito de interesse entre Vini Júnior e Bete após eliminação do Brasil. ONU apoia Mbappé após ataques racistas de senadora paraguaia. E no Brasil 247. Suposto vídeo de Flávio na Gandaia gera temor entre aliados. Haddad avalia antecipar pacote de segurança após Datafolha.
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1: Indústria produz 1,37 milhão de veículos no primeiro semestre.
3: A indústria automotiva brasileira registrou no primeiro semestre do ano a produção de 1 milhão e 370 mil veículos, um crescimento de 8,8% em relação ao mesmo período do ano passado. Os dados são da Anfávea, a Associação Nacional dos Fabricantes de Veículos Automotores. O destaque ficou com o segmento de automóveis, cujas vendas avançaram 23,7% no semestre. Os emplacamentos totais também tiveram alta expressiva de 18,5%, com 1 milhão e 420 mil unidades comercializadas. Em junho, foram mais de 272 mil veículos vendidos, um salto de 28% ante o mesmo mês de 2025. É o que explica o presidente da Anfávia, Igor Calvi.
4: Nós estamos chegando no acumulado com 1,37 milhão de veículos produzidos. Esse ele é o melhor primeiro semestre desde 2019. Nós tivemos um crescimento de 8,8% sobre o que aconteceu no ano passado. Desde antes da pandemia, nós não tínhamos um recorde de produção como nós tivemos nesse primeiro semestre no acumulado.
3: Com o desempenho acima do esperado, a Anfávia revisou para cima a projeção de crescimento para o ano. A expectativa agora é que o Brasil ultrapasse a marca de 3 milhões de automóveis emplacados em 2026, patamar que não é alcançado desde 2014. O número representa um crescimento de 12,1% na comparação com o ano passado. Outro destaque, segundo Igor Calvé, foi o volume de veículos eletrificados emplacados.
4: Quando a gente fala dos emplacamentos, nós também tivemos outro recorde, sobretudo aqui referindo a junho, que foram 20,9% a participação dos eletrificados. E quando a gente contabiliza o primeiro semestre, um crescimento

0: crescimento aí é de 18,5% nas vendas totais.
1: Apesar do cenário positivo no mercado interno, as exportações tiveram recuo de 21,2% no semestre, com 216 mil unidades embarcadas. Já as importações cresceram 22,8%, somando mais de 280 mil unidades. O segmento de veículos pesados, como caminhões e ônibus, continua em lenta recuperação, apresentando uma retração de 10,5% e 11,6% nas vendas, respectivamente. Da Rádio Nacional em Brasília, Pedro Lacerda.
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4: 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Eu ouço falar muito sobre deepfake, mas não sei o que é.
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6: Bom dia a vocês que estavam ansiosos para ouvir mais um ajudante digital.
7: Estamos de volta com uma nova edição da sessão Dicionário Tecnológico.
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10: Com palavras fresquinhas para você aprender sobre os termos mais usados no mundo da informática e tecnologia. Se não melhorarmos seu conhecimento, pelo menos a gente piora.
7: Robozito. Para com essa palhaçada.
6: E na próxima edição, o Leiberson Pedrosa, criador e titular deste podcast, está de volta. Eu sou o Hilton Pimentel e essa é a minha última participação aqui.
11: Por enquanto.
6: Vamos colocar esse negócio para funcionar. Liga aí, Robozita.
7: Primeira palavra de hoje, hacker.
6: Vamos começar com a palavra mais conhecida. Vira e mexe, nós vemos uma notícia de que o site de um órgão do governo ou uma grande empresa foi hackeado. Hackear é explorar ou manipular sistemas ou dispositivos de informática, redes ou programas de computador de forma indevida. Por exemplo, invadir o sistema de um banco e transferir milhões de reais para uma conta. Mas aí entra uma pegadinha. Originalmente, o termo hacker não é criminoso. É uma pessoa com grande conhecimento de informática que usa suas habilidades para testar as fragilidades dos sistemas e criar mecanismos de defesa contra o hackeamento.
10: Modéstia à parte, eu sou um excelente hacker.
12: Isso é o bichão mesmo, hein, doido?
7: Essa é boa. Você não consegue hackear nem o jogo da cobrinha de um antigo Nokia tijolão.
6: Muitas empresas contratam hackers para testar a segurança de seus sistemas. A pessoa que hackeia unicamente com a intenção criminosa é chamada de cracker.
7: Próxima palavra, noob.
6: Se o hacker tem ampla experiência em informática, o noob é justamente o contrário. É uma pessoa que tem pouca experiência. Também costuma se chamar newbie, que significa novato em inglês. O termo costuma ser usado de forma pejorativa para indicar alguém que comete erros básicos repetidamente ou não se esforça para aprender.
13: Ai, que burro! Dá zero pra ele!
6: Que nem o Robozito.
10: Ei, vamos parar com essa trollagem.
7: E o próximo termo é deepfake.
6: Se tem um termo que ganhou força ultimamente, é deepfake. Basicamente, é usar a tecnologia, principalmente a inteligência artificial, para criar algo falso, que é muito difícil descobrir que não é uma produção verdadeira.
10: Como Silvio Santos cantando uma música do Linkin Park.
6: É, esse não é um bom exemplo, porque todo mundo sabe que é uma brincadeira. Mas deepfake pode ser clonar a voz de uma pessoa para criar falas que ela nunca disse, ou criar fotos e vídeos que nunca existiram na vida real, muitas vezes com pessoas públicas. Identificar um deepfake convincente pode ser difícil até para especialistas. Quem costuma ter mais capacidade são os profissionais de perícia digital e pesquisadores de inteligência artificial e processamento de imagens.
12: Isso é o bichão mesmo, hein, doido?
13: De novo!
7: Eu ouvi dizer que o deepfake pode ser muito perigoso.
13: É o quê?
6: Isso mesmo, Robozita. Em ano eleitoral como este que vamos escolher o presidente da república, governadores e parlamentares, o deepfake pode ser usado para turbinar as fake news e prejudicar candidatos, atribuindo a eles frases que nunca foram ditas ou criando vídeos e fotos falsas em situações que prejudiquem seu desempenho entre os eleitores. Tanto que o Tribunal

0: Superior Eleitoral, ainda nas eleições de 2024, proibiu o uso de deepfakes nas campanhas e determinou que todo o conteúdo produzido por IA deve ser identificado para o eleitor como algo criado com essa tecnologia. As regras continuam valendo para as eleições deste ano.
1: E agora vamos para a próxima palavra, chatbots inteligentes.
0: Esse você conhece, mesmo que não conheça essa palavra. Chatbot é um programa de computador capaz de conversar com pessoas por texto ou voz. Sabe quando tudo que você queria era falar com um atendente para cancelar sua assinatura de internet e é atendido por um robozinho de conversa que fica te fazendo várias perguntas tentando resolver o que você quer? Pois é.
2: É ele.
3: Eu tenho um primo chatbot que trabalha num serviço de telemarketing.
0: O chatbot convencional responde somente a comandos e perguntas previamente programados. Você apenas clica nas opções que ele oferece. O chatbot inteligente é uma evolução desse serviço, que usa a inteligência artificial para responder de forma mais eficiente. As próprias ferramentas de IA, como o ChatGPT e o Gemini, são chatbots inteligentes. Quando são desenvolvidas, essas tecnologias analisam bilhões de exemplos de textos, livros, artigos, sites e outros materiais e aprendem padrões da linguagem humana. Então, eles compreendem o contexto da conversa e calculam qual é a combinação de informações mais adequada para responder o que você perguntou ou fazer a tarefa que você pediu.
4: Ah, agora eu entendi! Agora eu saquei!
3: E agora a última palavra do nosso dicionário de hoje. Torrent.
0: Eita palavra conhecida e saudosa de quem gosta de baixar um filminho pirata. Torrent é uma tecnologia de compartilhamento de arquivos pela internet baseada no sistema pessoa para pessoa. Ou seja, os usuários trocam partes dos arquivos diretamente entre si.
1: Como isso funciona?
5: Me explica.
0: É simples. Ao invés de fazer o download de um arquivo de um único servidor central, o programa de Torrent baixa diferentes partes do arquivo de várias pessoas ao mesmo tempo. Funciona mais ou menos como uma comunidade. Quem tem o arquivo compartilha com você e você compartilha com os outros usuários. Mas ninguém se conhece ou faz contato. Somente os programas instalados nos vários computadores conversam entre si. É muito eficaz para baixar arquivos grandes, principalmente porque você pode interromper o download, desligar o computador e retomar depois de onde parou. Por isso é muito popular entre pessoas que gostam de baixar um filme ou jogo de forma ilegal, já que os arquivos são imensos. Mas a ferramenta foi criada para funções muito mais nobres, como distribuir sistemas operacionais como o Ubuntu e o Linux, grandes conjuntos de dados científicos, e vídeos, livros e músicas, cujos autores autorizam o compartilhamento.
3: Peraí que estou quase terminando de baixar aquela série que eu...
6: Mão na cabeça!
3: Calma, seu policial, eu posso explicar.
6: Coloca a mão na cabeça!
1: Vixe, eu falei pro robozito não mexer com pirataria, mas ele não aprende nunca.
0: Então, gostou dessa edição do Dicionário Tecnológico? Em breve tem mais. No próximo episódio do Ajudante Digital, o Leiberson Pedrosa está de volta. E o tema da vez será a biometria avançada. Até uma próxima oportunidade, tchau!
3: Caramba, o Hilton foi embora mesmo.
1: Picou a mula.
3: Deu no pé.
1: Será que ele volta?
3: Se você tem dúvidas sobre alguma palavra apresentada hoje, ou quer sugerir outros termos para nossa sessão Dicionário Tecnológico, manda pra gente.
1: Nosso e-mail é ajudantedigital@ebc.com.br. Você também pode mandar áudio ou texto para nosso WhatsApp 11 974690138.
3: Este episódio usou, para fins meméticos, entre outros elementos, trechos do canal do comediante Gil Away, do seriado Chaves, do seriado Futurama, do Funk Me Explica, do MCTH, um monte de sirene de polícia e o Silvio Santos cantando Linkin Park.
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9: O Sindicato dos Trabalhadores em Educação de Pernambuco publica nota oficial afirmando que recesso escolar é lei e não será utilizado para reposição de aulas 2026. O Sintep informa a toda a categoria e a comunidade escolar que o recesso escolar terá início no dia 10 de julho de 2026. A data está publicada no Diário Oficial do Estado de Pernambuco,

0: consta no calendário escolar oficial da rede estadual e também está registrada no CIEP, Sistema de Informações da Educação de Pernambuco. O sindicato reforça que o recesso é período previsto para descanso de estudantes, professores e professoras e profissionais da educação, conforme organização do ano letivo. O sindicato segue acompanhando o cumprimento do calendário e orienta as escolas e gerências regionais quanto à observância das datas oficiais. Acesse sintep.org.br ou as redes sociais do sindicato.
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2: Paulo Freire. Nascimento 19 de setembro de 1921 no Recife. Falecimento 2 de maio de 1997 em São Paulo. Patrono da educação brasileira.
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0: Sindicep alerta idosos sobre risco de golpes. O Sindicato dos Servidores Públicos Federais em Pernambuco, Sindicep-PE, promoveu nesta terça, 7 de julho, em sua sede, uma reunião extraordinária para alertar os idosos acerca dos riscos de golpes cada vez mais frequentes no dia de hoje. Na roda de conversas, prevista para ocorrer na primeira terça-feira de cada mês, as pessoas presentes puderam tirar dúvidas e serem esclarecidas sobre fraudes e roubos mais comuns na atualidade, principalmente no ambiente digital. Acesse sindicep-pe.com.br ou as redes sociais do sindicato.
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0: Senado autoriza empréstimo externo para Cabo de Santo Agostinho financiar desenvolvimento urbano da cidade.
5: 96 milhões de dólares devem ser destinados ao Programa de Infraestrutura de Desenvolvimento Urbano do município Cabo de Santo Agostinho, em Pernambuco. Os recursos virão da Corporação Andina de Fomento. A senadora Tereza Leitão, do PT de Pernambuco, explicou como a verba vai ser aplicada.
6: Entre seus principais eixos de atuação destacam-se a melhoria da infraestrutura viária e da mobilidade urbana, incluindo a implantação e requalificação de vias públicas, o aperfeiçoamento do sistema de drenagem de águas pluviais, a estabilização de encostas em área de risco, a recuperação e revitalização de equipamentos públicos e patrimônios históricos.
5: Cabo de Santo Agostinho é uma cidade litorânea de Pernambuco com rico patrimônio histórico e religioso. Da Rádio Senado, Márcio Maturana.
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0: Música de Edu Lobo e Capinã, Ponteio, Alceu Valença.

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1: Bom dia mesmo. Na audição de hoje, um presente de boa música popular brasileira. Vamos trazer um instrumentista maravilhoso, Cláudio Almeida, e um CD mais maravilhoso ainda, que se intitula Cláudio Almeida, é o CD título, mas chama atenção para a faixa número 6, o Bolero de Ravel.

0: Nós estamos apresentando pela Universitária Cláudio Almeida, em nome da boa música popular brasileira. Um pequeno intervalo e a gente volta dentro de instantes.
1: 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Alegria, emoção e prazer. 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Vamos fazer um pequeno intervalo e voltaremos dentro de instantes com a segunda parte deste programa. Bom dia. Bom dia mesmo.

0: 7:28.
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Estamos de volta pela Universitária, estamos de volta apresentando Cláudio Almeida. Um presente à boa música popular brasileira. O programa de hoje faz parte das novas séries do programa Bom Dia Mesmo, trazendo para vocês novos autores, novas composições. E o programa de hoje é especialíssimo, porque o compositor é da melhor qualidade. Cláudio Almeida.

0: Espero que vocês tenham gostado do programa de hoje. Bom dia mesmo. Apresentação do José Mário Estregésilo, edição de Chico Rocha. Um grande abraço a todos, até a próxima audição. E um bom dia, claro. Bom dia mesmo.
1: Bom dia. Bom dia mesmo. 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Produção e apresentação, José Mário Austregésilo. Até a próxima audição. Um grande abraço a todos e um bom dia. Bom dia mesmo.
2: Sete horas e 58 minutos.
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1: Bom dia, sol e 28 graus em Paris, em destaque nesta quarta-feira, 8 de julho de 2026. Estados Unidos e Irã voltam a se atacar em Ankara para a cúpula da OTAN. Donald Trump afirma que cessar fogo com Teherã acabou. Novos ataques russos contra a Ucrânia deixam ao menos 7 mortos em várias regiões. Capital Kiev foi visada por mísseis balísticos. E no Iraque, uma multidão toma as ruas das cidades de Najaf e Kerbala para acompanhar a passagem do cortejo fúnebre do guia supremo iraniano Ali Khamenei. Essas e outras notícias a seguir. Estados Unidos e Irã voltam a se atacar e o Oriente Médio entra novamente em uma espiral de tensão e incertezas. O exército americano confirmou ter realizado nesta quarta novos bombardeios no Irã depois de ter suspendido na véspera a autorização temporária concedida a Teherã para a venda de petróleo no âmbito do protocolo de acordo assinado no mês passado pelos dois países. Segundo o comando central do exército americano, essa é uma resposta ataques atribuídos ao Irã contra 3 petroleiros próximos ao Estreito de Hormuz. Os detalhes com Renan Tolentino.
4: A imprensa estatal iraniana informou que várias explosões foram registradas nos portos de Sirik, Bandarabas e Bushehr, no sul do Irã, assim como na ilha de Kashmir. Sob anonimato, fontes americanas indicaram que os bombardeios miraram nos sistemas de defesa aérea, sistemas de vigilância costeira, mísseis e locais de lançamento de drones do Irã. Segundo Teherã, um membro da Guarda Revolucionária, o Exército Ideológico do Irã, morreu na ofensiva. Em retaliação, o Irã também reivindicou bombardeios contra bases americanas no Kuwait e em Bahrein. O regime afirma que vai considerar como alvo legítimo qualquer instalação que permita aos Estados Unidos atacar o Irã. O Catar, um dos países mediadores das negociações, condenou os ataques e fez um apelo para reduzir as tensões. A China também reagiu e declarou que uma retomada das hostilidades entre Washington e Teherã não é do interesse de ninguém.
1: Em Ankara, para a cúpula da OTAN, o presidente americano Donald Trump afirmou em uma conversa com jornalistas que o cessar-fogo com o Irã acabou e classificou os dirigentes iranianos de mentirosos. O líder republicano também se disse muito irritado com a Aliança Atlântica por, segundo ele, não ter ajudado os Estados Unidos nas controvérsias relativas à Groenlândia e também na guerra com o Irã. Mais cedo, a primeira-ministra dinamarquesa Mette Frederiksen voltou a declarar que a Groenlândia não está à venda. À margem da cúpula da OTAN, Trump se reúne nessa quarta com o presidente ucraniano Volodymyr Zelensky. O encontro ocorre poucas horas após os ataques russos.

0: russos, que mataram ao menos 7 pessoas e deixaram vários feridos nessa madrugada na Ucrânia. Os bombardeios visaram a capital Kiev com mísseis balísticos e as regiões de Mykolaiv, Zaporizhia e Kherson no sul, além de Kharkiv no nordeste e de Dnipropetrovsk no leste. Em Ankara, Zelensky convocou novamente seus aliados a fornecer mais sistemas de defesa antiaérea à Ucrânia. No Iraque, uma multidão toma as ruas da cidade de Najaf Kerbala para acompanhar a passagem do cortejo fúnebre do guia supremo iraniano Ali Khamenei. O caixão com os restos mortais do Ayatollah chegou na noite de terça ao país, onde estão também o presidente iraniano Massoud Pezeshkian e o chefe da diplomacia iraniana Abbas Araghchi. As autoridades iraquianas, que mantêm estreitas relações políticas e religiosas com o Teherã, decretaram feriado nessa quarta e anunciaram a mobilização de um amplo dispositivo de segurança para uma procissão de cerca de 6 quilômetros. Um dos filhos de Ali Khamenei, Mustafa, participa do evento. Seu outro filho, Mojtaba, que o sucede como guia supremo, não é visto desde a sua designação em março. O enterro de Ali Khamenei está previsto para ocorrer amanhã em Mashhad, cidade natal do ex-Ayatollah. Aqui na França, a líder da extrema-direita, Marine Le Pen, lança nesta quarta-feira sua campanha às eleições presidenciais, um dia depois de ter sua condenação confirmada pelo Tribunal de Apelação de Paris. Por desvio de recursos públicos europeus, ela foi condenada a uma pena de ineligibilidade de 45 meses, dos quais 15 já cumpridos, e 3 anos de prisão, um em regime fechado com tornozeleira eletrônica. Mas devido a uma lacuna jurídica, Marine Le Pen vai apresentar um recurso à Corte de Cassação para tentar cancelar essa condenação. A líder do partido Reunião Nacional é esperada nessa manhã para uma caminhada pelo mercado da cidade de La Flecha, prefeitura que foi conquistada pelo partido Reunião Nacional agora em março. Ela estará acompanhada por seu pupilo, Jordan Bardella, que deveria substituí-la em caso de impedimento, e será também seu primeiro-ministro caso Marine Le Pen vença a eleição presidencial de 2027.
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0: A Copa do Mundo entra na fase das quartas de final após as classificações de Argentina e Suíça na terça-feira. Das 8 equipes que passaram à próxima fase, 6 são europeias. De Nova York, o nosso enviado especial à Copa do Mundo, Elcio Ramalho, nos traz os detalhes.
2: A Suíça foi a última a se classificar após eliminar a Colômbia nos pênaltis. O jogo entre as duas equipes foi muito truncado e terminou em 0 a 0, mesmo resultado após 30 minutos de prorrogação. Nos pênaltis, 2 colombianos erraram suas cobranças, um suíço também, mas o resultado final foi de 4 a 3 e volta a disputar as quartas de final de Mundial. O adversário será a Argentina, que passou pelo Egito num jogo dramático e histórico. Depois de estar perdendo por 2 a 0 até os 34 minutos do segundo tempo, a Argentina virou o placar em apenas 13 minutos. Venceu por 3 a 2. Zé, o Marrocos terá a chance de se vingar da derrota sofrida para a França na semifinal da Copa do Catar em 2022. Quem vencer terá pela frente a Espanha ou a Bélgica, que será disputado na sexta-feira em Los Angeles. No dia seguinte, em Miami, a Noruega, que eliminou o Brasil, vai enfrentar a Inglaterra de Harry Kane, atacante que também está na briga pela artilharia da Copa. Quem vencer enfrenta então, na semifinal, Argentina ou Suíça, que vão encerrar a rodada das quartas de final no mesmo dia, no estádio de Kansas City.
0: Elcio Ramalho é enviado especial da RFI em Nova York. Ele volta no segundo bloco no programa Linha Direta. E uma última notícia, a onda de calor continua aqui na França. Os termômetros vão ultrapassar novamente os 40 graus, 41,3 em Angoulême, no sul da França. Um bombeiro foi declarado morto nos incêndios em Savoie.
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0: Olá, este é o segundo bloco do programa da RFI. Na sequência, a gente sabe como é que a imprensa francesa reage ao anúncio da candidatura da líder da extrema-direita Marine Le Pen, mesmo após confirmação de sua condenação. Depois a gente ouve uma reportagem sobre

0: Sobre a tradicional loja de departamentos La Samaritana, um dos marcos arquitetônicos de Paris, que abre suas portas para marcas brasileiras. Finalizaremos o bloco com o programa Radar Econômico sobre os gastos dos brasileiros em apostas esportivas durante a Copa. E é com Copa, aliás, que a gente abre esse bloco. No programa Linha Direta, a gente conversa com Elcio Ramalho, enviado especial da RFI, sobre as seleções e os confrontos nas quartas de final do Mundial.
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2: A Copa do Mundo entra na fase das quartas de final após as classificações ontem da Argentina e da Suíça. Além dos jogos emocionantes, a Copa também está sendo marcada por muitas polêmicas, entre elas o caso de racismo envolvendo uma senadora paraguaia e o francês Kylian Mbappé, que provocou uma onda de choque além do futebol. Vamos saber mais detalhes com o enviado especial da RFI à Copa, Elcio Ramalho. Olá, Elcio, bom dia. Mais uma vez, o futebol europeu mostra sua força nesta reta final da Copa.
3: Olá, bom dia. Pois é, das 8 equipes que passaram as quartas de final, 6 são europeias. A Suíça foi a última a se classificar após eliminar a Colômbia nos pênaltis. E a Suíça, então, quebrou um jejum de 72 anos e volta a disputar as quartas de final de um Mundial. O adversário será a Argentina, que passou pelo Egito num jogo dramático e histórico. Depois de estar perdendo por 2 a 0 até os 34 minutos do segundo tempo, a Argentina virou o placar em apenas 13 minutos. Venceu por 3 a 2, com um dos gols anotado por Lionel Messi, que se isolou na artilharia da Copa com 8 gols, um a mais do que o francês Mbappé e o norueguês Erling Haaland. Muito emocionado, Messi, que perdeu um pênalti ainda no primeiro tempo, foi às lágrimas após a partida e aos jornalistas exaltou o espírito competitivo da equipe. É um grupo que nunca baixa os braços, disse ele.
2: Messi e a Argentina vão enfrentar a Suíça no próximo sábado. Quais são os outros confrontos das quartas de final e as chances da única seleção africana que ficou entre as 8 melhores dessa edição da Copa, Elcio?
3: Pois é, o Marrocos terá a chance de se vingar da derrota sofrida para a França na semifinal da Copa do Catar em 2022. Naquela edição, o time marroquino foi considerado um azarão. Mas agora, com uma equipe que conta com nomes já consagrados, como lateral Hakimi, e talentos como meio-campista Ayoub Bouadi, o Marrocos encara os franceses com mais experiência e ainda mais ambição de vencer. O jogo entre franceses e marroquinos em Boston vai abrir a rodada das quartas na quinta-feira. Quem vencer terá pela frente a Espanha ou a Bélgica, o primeiro duelo 100% europeu das quartas, que será disputado na sexta-feira em Los Angeles. No dia seguinte, em Miami, a Noruega, que eliminou o Brasil, vai enfrentar a Inglaterra de Harry Kane, atacante que também está na briga pela artilharia da Copa. Quem vencer enfrenta, então, na semifinal, Argentina ou Suíça, que vão encerrar a rodada das quartas de final no mesmo dia, no estádio de Kansas City.
2: Além das emoções em campo, a Copa até agora também foi marcada por duas grandes polêmicas que continuam tendo fortes repercussões. Conte para nós as suas impressões aí dos Estados Unidos.
3: É, uma das polêmicas envolveu o presidente dos Estados Unidos, um dos países anfitriões da Copa, e a FIFA. Inconformado com um cartão vermelho mostrado ao atacante americano Balogun por uma entrada dura num adversário, Donald Trump ligou para o presidente da FIFA, Gianni Infantino, para reverter a punição. Pelo cartão vermelho, Balogun deveria então cumprir um jogo de suspensão automática, como diz a regra. Mas, depois do telefonema de Trump, a comissão de disciplina da FIFA tomou uma decisão que permitiu a entrada do atacante americano em campo contra a Bélgica. Os Estados Unidos perderam por 4 a 1, mas a submissão da FIFA à pressão política revoltou e escandalizou muita gente ligada a diferentes instâncias do futebol. Outro escândalo atingiu proporções extraesportivas. Depois da derrota do Paraguai para a França nas oitavas de final por 1 a 0, uma senadora paraguaia, Celeste Amaria, de 61 anos, foi às redes sociais proferir insultos racistas contra o atacante Kylian Mbappé, por ele ter se recusado a cumprimentar o goleiro no final da partida. Uma partida, aliás, que ficou muito marcada pelo atacante e outros jogadores da França terem sido muito provocados e ofendidos pelos paraguaios. Os posts da senadora geraram uma onda de indignação.

0: A Federação Francesa de Futebol considerou os insultos abjetos e inaceitáveis e acionou a justiça do país, que abriu nesta terça-feira uma investigação por injúria pública e incitação pública ao ódio e à violência contra a senadora. Em entrevista nesta terça-feira, Celeste Amaria primeiro disse ter se retratado e apagado os posts, mas informou ter enviado uma carta a Mbappé alertando que ele não deve subestimar o Paraguai, que já colocou Ronaldinho na prisão. A senadora se recusa a pedir desculpas e declarou que pode processar Mbappé por violência de gênero após o francês ter se referido a ela em uma mensagem como uma mulher desprezível e indigna da função que ocupa.
1: Obrigada, Elcio Ramalho, enviado especial da RFI à Copa do Mundo nos Estados Unidos.
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3: A imprensa francesa desta quarta reage com incredulidade ao anúncio da candidatura de Marine Le Pen do Partido Reunião Nacional às eleições presidenciais de 2027. Na véspera, o Tribunal de Apelações de Paris confirmou a condenação por desvio de recursos públicos europeus, mas reduziu a pena de inelegibilidade da líder da extrema-direita francesa. Culpada, mas presidenciável, diz o jornal Libération, que lembra que a deputada foi condenada a pagar uma multa de 100 mil euros, a uma pena de inelegibilidade de 45 meses, dos quais 15 já cumpridos, o que em teoria permite de se candidatar, diz o diário. No entanto, sua condenação a 3 anos de prisão, dos quais um em regime fechado com tornozeleira eletrônica, ainda está em suspenso. O jornal Le Figaro destaca uma reviravolta inesperada e teatral. Na noite de terça, Marine Le Pen anunciou na TV francesa que vai aproveitar uma lacuna jurídica e apresentar um recurso à Corte de Cassação, última instância do direito francês, para, segundo ela, suspender a pena a qual foi condenada. Le Pen retoma a campanha, diz o jornal Le Parisien, lembrando que o caso em que a deputada foi condenada é grave, com o desvio de quase 3 milhões de euros do Parlamento Europeu. Por isso, é um exagero considerar que a decisão da corte é um troféu, afirma.
4: Reportagem Vitória Barreto.
5: A tradicional loja de departamentos La Samaritaine, um dos marcos arquitetônicos de Paris, abre suas portas para marcas brasileiras durante o verão europeu. Até 26 de agosto, uma loja temporária instalada no edifício recebe marcas brasileiras de moda, beleza e design em um ambiente inspirado no modernismo brasileiro das décadas de 1940 a 1960. Um mix de empresas já estabelecidas no mercado internacional, como Farm Rio e Granado, e outras grandes marcas brasileiras, como a Febo, que faz sua estreia na capital francesa. Dentro do apartamento, Lúcio Fonseca, idealizador do projeto, fala um pouco sobre o conceito dessa temporada brasileira.
6: Eu quis trazer um Brasil mais inspirado na época do modernismo, que trouxesse diálogo entre Brasil e França. Então, assim, não é um Brasil óbvio, que a gente só vai ver a nossa energia tropical e vibrante através de marcas como Farm, Água de Coco, La Sirene, o nosso beachwear, mas também trazer design na arte contemporânea, design para objetos, design também de obras de arte enormes que a gente tem numa instalação ali no nosso menos um, que é onde a gente está instalado, e desde os acessórios, perfumaria Febo, eu quis fazer bem um 360 em um diálogo entre Brasil e França.
5: Cici Freeman, diretora de marketing comercial da Febo, conta como foi trazer a marca para a Samaritaine e explica os desafios de traduzir uma marca tão familiar para os brasileiros para o público internacional.
7: Eu acho que o grande desafio que a gente tem é que o brasileiro dispensa apresentações. A Febo é uma marca que o brasileiro nasceu tomando banho, com tanta memória afetiva, o sabonete cônico que o avô usava, o pai usava, é tão presente na rotina e na cultura brasileira, e a gente agora está apresentando para pessoas que nunca ouviram falar, mas que quando a gente conta essa história não tem como não se apaixonar.
5: A programação também destaca a arte. A curadora Patti Monteiro Leclerc explica a escolha dos artistas brasileiros que despertaram interesse internacional.
8: Nós temos a Maritza Caneca, que é uma artista que sempre o seu tema recorrente são as piscinas, né? E aí ela trabalha várias mídias, a foto, vídeo, e ela nos propôs para a Pop Up uma leitura, uma releitura da

0: Piscina da Casa das Canoas, de Niemeyer. Outro trabalho que a gente tem, que foi super pertinente, o Jay Bogo, que é alguém que acho que condensa muito bem a moda e o design, né? Porque ele é alguém do fashion e tem agora essa passagem para o mobiliário, para o design de coleção.
1: Lilian Malta é uma dessas figuras entre o design e a arte. Ela é ceramista especializada numa técnica chamada Bone China e explica tanto a origem do material quanto o processo criativo por trás do seu trabalho.
2: Então, eu tenho muito orgulho de dizer que eu acho que eu fui a pioneira no Brasil e até agora a única a dominar a utilização do material Bone China. É um material que foi desenvolvido pelos ingleses quando eles não conseguiam identificar minas de caolim e não sabiam exatamente a fórmula da porcelana. Mas eles sabiam que a cinza de ossos era um fundente. Então, eles colocaram essa composição de metade de cinza de ossos, que podem ser animal ou podem ser sintético, como no meu caso, e manipularam essa fórmula que chegou numa porcelana que tem esse branco puro. Elas também não permitem o quê? Que eu faça peças em altura muito altas. E eu comecei a explorar esse material num lugar mais artístico, onde eu investigava a relação de estruturas, padrões da natureza, ritmos, e quis trazer isso não num modelo figurativo, mas de uma maneira abstrata e incorporando isso no meu trabalho.
1: Empresas menores, mas já estabelecidas nacionalmente, também fazem parte do evento. Entre elas, a Missing Cloth. As designers Tatiana Ventre e Silvia Freitas contam que as roupas já despertaram interesse no público francês desde sua chegada a Paris.
3: Eu acho muito legal, porque a gente sempre que vem para cá é parada na rua. Sim. As pessoas adoram e elas tocam na roupa, elas adoram tocar. Então é um prazer e uma honra e um sonho estar aqui, né, agora trazendo a nossa coleção para cá.
4: E claro que como a gente é forte no Brasil, a gente atrai também os brasileiros que estão aqui. Mas as vendas que a gente fez não foram para brasileiros. E isso deixa a gente muito feliz, né? Porque a gente vê que a nossa marca está sendo aceita pelos europeus e também mundo todo.
1: Daiana de Moraes Bandini, fundadora da agência de marketing franco-brasileira Onélia, uma das organizadoras do evento, explica o processo de curadoria das marcas.
5: O processo de curadoria foi feito por mim, pelo Lúcio Fonseca. Nós somos sócios hoje no projeto. E nós fomos, na realidade, abordando simplesmente marcas que a gente gosta muito, marcas que a gente conhece e a gente sabe que tem um trabalho feito à mão, marcas que são pequenas. A gente tem pequenos criadores, como a Glorinha Paranaguá, mas que é uma marca de tradição no Brasil. Então, a gente foi fazendo essa curadoria, um pouco do nosso gosto pessoal e um pouco do que a gente foi lembrando que era relevante na moda brasileira. Enfim, tem muitas outras ainda que a gente gostaria de ter trazido e abordado, mas que hoje a gente condensou nessas pequenas marcas, além também de Defarm, Granado, que representa a brasilidade que a gente já conhece. O nosso intuito é mostrar que a gente é um pouco mais do que só o Brasil tropical, que está super na moda agora, e que a gente tem um design de muita alta qualidade e uma mão de obra impecável, assim.
1: A Samaritaine abre suas portas todos os dias e acolhe o público com as cores do Brasil. Um dos marcos arquitetônicos de Paris se transforma num oásis refrescante com ar-condicionado nessa temporada de calor.
6: Radar Econômico. Lúcia Miser.
7: Durante a Copa do Mundo, os gastos dos brasileiros em apostas esportivas dispararam e os efeitos no orçamento das famílias ultrapassam os 39 dias da competição. O número de apostadores triplicou durante o Mundial, estimulados por uma avalanche de publicidade durante os jogos e até as transmissões. A parcela da população que colocou dinheiro nas bets só nas duas primeiras semanas de competições passou de 11% em maio para quase 35% em junho, conforme pesquisa realizada pela analista de dados bancários Clave, baseada em informações do Banco Central. O valor médio alocado também subiu, com variações diárias, conforme os jogos, mas chegando a picos que ultrapassaram os R$ 500 por apostador, quase três vezes mais do que a média de R$ 188 antes da Copa. Victor Neto, pesquisador de economia digital nos países em desenvolvimento da Harvard Kennedy School, acompanha essa situação.
8: Eu acredito que sim, que a COP e todos esses eventos que galvanizam a atenção

0: né, da população na direção das bets, acho que pode servir como uma porta de entrada mesmo. E, sem dúvida, com efeitos dinâmicos. Nem todo mundo que durante a Copa apostou vai continuar, mas eu acho que uma grande parte vai. Esse business das bets parece que está sendo tratado como se fosse qualquer negócio, que pode usar qualquer forma de autopromoção para expandir o seu alcance, para cooptar mais gente. Então, tem um grande arsenal aí de técnicas de promoção, etc., que eles usam, que é preocupante.
1: Ano após ano, o volume de receitas da atividade cresce, batendo 37 bilhões de reais em 2025. Um mercado que gera um impacto considerável na economia brasileira. Os recursos depositados em bets deixam de ser investidos em compras no varejo e até em gastos essenciais. A atividade se tornou o principal fator de endividamento das famílias, principalmente nas classes C, D e E. As despesas com as apostas superaram em quase o dobro as com crédito e juros, apontou um estudo do Instituto Brasileiro de Executivos do Varejo e da FIA Business School. O autor, Cláudio Felizoni, comenta.
2: Então, por exemplo, você decidiu não ir no teatro, mas você vai comprar uma televisão, por exemplo. O dinheiro continua no sistema financeiro. Ele só mudou de mão. Aqui não. Aqui o que a gente mostra é que esse dinheiro que sai de fato do sistema financeiro nacional. E para onde? Vai para os paraísos fiscais.
1: Os apostadores deslocam os recursos destinados ao pagamento de despesas fixas e poupança para gastar na promessa de ganho rápido nas apostas. Graças à facilidade de acesso e de pagamento via Pix, o Brasil virou o quinto maior mercado de apostas online do mundo.
2: As apostas são fracionadas, você pode apostar valores muito pequenos no processo decisório, muitas vezes você tem atritos. É diferente você pagar em dinheiro e pagar, por exemplo, com cartão plástico. E é muito ruim para o processo decisório a velocidade que o Pix oferece.
3: Essa paixão pra jogo. Bet Nacional, a bet dos brasileiros. Proibido para menores de 18 anos.
1: O debate sobre a regulação da publicidade das bets voltou à tona. O canal Cazé TV no YouTube é investigado pelo Ministério da Justiça pelos apresentadores fazerem menções favoráveis às apostas durante os jogos da Copa, o que poderia incitar ainda mais os apostadores.
0: A regulação precisa avançar muito, muito mais restritiva. Se a gente pensar com relação ao que já passou por esse ciclo de regulação, que o exemplo mais claro é o do tabaco, a gente vê o quão sem cabimento é algumas coisas. Por exemplo, a gente ia achar normal que numa transmissão da Copa, o Galvão, o narrador, uma celebridade, fizesse inúmeras alusões. Pessoal, aí jovens, vocês que estão assistindo, acompanhando a Copa, vamos, já comprou seu maço de cigarro hoje? Assim, a gente ia achar estranhíssimo.
1: Radar Econômico fica por aqui. Até semana que vem.
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5: 8 horas e 27 minutos.
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10: 99 graus.
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0: 8:47.
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0: 9:20.
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1: As comemorações dos 70 anos da fundação de Irisópolis e dos 50 de sua elevação à cidade, cabeça de comarca e sede de município, alcançaram certa repercussão na imprensa do sul do país. Se para tanto o dinâmico prefeito despendeu verba elevada, não incorre em crítica. Tudo quanto se faça para divulgar as excelências de Irisópolis, o passado de epopeia, o presente de esplendor, merece aplauso e elogio. Além das matérias pagas, os jornais do Rio e de São Paulo divulgaram algum noticiário sobre os eventos principais que abrilhantaram os festejos, com destaque para as cerimônias, ambas solenes, da inauguração dos bustos do Coronel Prudêncio de Aguiar e do Dr. Inácio Pereira, erguidos um em cada praça, a da Prefeitura e a da Matriz. Assim começa Tocaia Grande, romance de Jorge Amado, publicado em 84.
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0: 10 horas e 28 minutos.
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0: 99 graus.
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0: 10:55.
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3: 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Agora no Recife, 99 graus. 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

0: Olá, muito bom dia para você que está aqui na sintonia da Rádio Universitária 99.9 FM. Está começando agora mais um 99 Graus nas manhãs da nossa rádio pública. Hoje, quarta-feira, mais um encontro com você aqui diretamente dos estúdios da 99.9. Bom dia, Uchoa!
1: Bom dia, Natália. Começando mais um 99 Graus, aquele momento da manhã que a gente já correu o que tinha de correr. E agora é aquele momento de parar um pouquinho, né? E a gente poder ficar por dentro de tudo que tem de novidade, relaxar um pouquinho na nossa companhia, para um pouquinho.
0: Exato,
1: pega um café,
0: chega mais.
1: Fica aí, né?
0: Olha, você vai sair mais sabido desse programa, viu? Tem muita música, tem informação, tem tudo para aquecer esse finalzinho da manhã para você que está aqui na sintonia da nossa rádio pública.
1: Participe do nosso programa pelo WhatsApp 81-3879-5454. A gente espera a tua mensagem. Vamos começar com música, Natália?
0: Vamos! Que maravilha!
1: E
0: vamos!
1: Sempre novidade, viu, meu Deus do céu?
0: Gente, para
1: de chegar
0: programa,
1: aqui,
0: né?
1: Viu? Eu gosto, viu?
0: Eu gosto demais também. Simbora. Vamos nessa!

0: 99 graus.
1: Começa nesta quarta-feira, dia 8 de julho, a partir de 1 hora da tarde, a 26ª Feira Nacional de Negócios de Artesanato, a FENEARTE, com o tema Celeiros de Pernambuco, Ofício que Transforma. A programação segue até o dia 19 de julho, no Centro de Convenções, em Olinda. Para visitar a programação montada na área externa do pavilhão de eventos, não é necessária a compra de ingressos. Para visitar a área interna, os ingressos estão disponíveis no site oficial da FENEARTE e em pontos de venda físicos distribuídos pela cidade. A feira vai contar com mais de 5 mil expositores do Brasil e de outros países em 700 estandes de vendas. Além da comercialização de produtos e das rodas de negócios, a FENEARTE conta com rodas de conversa, oficinas, praça de alimentação, aulas de gastronomia, desfiles de moda e shows. Entre as atrações estão Marcelo Genê,

0: Nesse, PC Silva, Flora Ferro e Uana. É hoje, quarta-feira, a abertura da 26ª edição da FENEARTE a partir de 13h. A programação segue até o dia 19 de julho no Centro de Convenções em Olinda. Para visitar a programação montada na área externa do pavilhão de eventos, não é necessária a compra de ingressos, mas para visitar a área interna, os ingressos estão disponíveis no site oficial da FENEARTE e em pontos de vendas físicos distribuídos pela cidade. Para mais detalhes e informações, você encontra no Instagram, @FENEARTE.
1: 99 graus.
2: Eu não troco meu Pernambuco por nada. Por nada. É uma coisa assim, incrível. É um amor que vai além do medo que eu tenho de ir até aí. Me dá um abraço. Deus te abençoe. 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

0: Participantes da teledramaturgia brasileira acordaram nesta terça-feira com a notícia do falecimento de um de seus maiores novelistas. O autor Benedito Rui Barbosa morreu aos 95 anos na capital paulista por complicações de insuficiência renal. Segundo o Hospital do Coração, onde ele estava internado, há 3 anos, Benedito convivia com insuficiência renal crônica e, por causa do diagnóstico, passou por várias internações nos últimos anos. O velório do novelista acontece ainda na tarde desta terça, a partir das 3 horas, e deve seguir até as 9 da noite no Funeral Home, no bairro Bela Vista, em São Paulo. Até as 4 horas da tarde, será aberto ao público, que poderá se despedir do autor. Em seguida, o espaço ficará restrito a amigos e familiares. O corpo será cremado após o encerramento do velório. Logo após o anúncio de seu falecimento, as redes sociais foram invadidas por demonstrações de afeto por parte da classe artística brasileira, personalidades da mídia, políticos e, claro, milhões de brasileiros impactados de alguma maneira por sua obra. O ator Heriberto Leão, que participou de 3 releituras de novelas do autor, Sinha Moça, Cabocla e o protagonista da segunda versão de Paraíso, interpretando o Filho do Diabo, disse que o povo se viu e poderá sempre se ver na sua integridade através de suas obras. Zezé Mota, que deu vida à personagem Bah no remake de Sinha Moça, disse que o autor é um dos maiores gênios da dramaturgia brasileira. Já a atriz Cristiana Oliveira, que interpretou a inesquecível Juma Marruá na primeira versão da novela Pantanal, disse que sempre terá gratidão pela oportunidade.
1: Não tinha ideia do que era fama, do que era ser conhecida, entrou completamente ingênua e sem nenhuma ansiedade nessa novela. Me deu o maior presente da teledramaturgia, que foi a Juma, que é inesquecível. Até hoje as pessoas falam e lembram com muita emoção. É uma gratidão tão imensa e tão eterna, ele vai estar sempre no meu coração, ele vai estar sempre no meu agradecimento. A gente perde realmente uma lenda.
0: Cristiana também destacou como Barbosa conseguia integrar com naturalidade em seu texto a verdade do ser humano, sem deixar de lado as características que fazem do formato novela um sucesso.
1: E o Benedito foi de uma sensibilidade, através das personagens que ele escreveu, ele sempre foi no âmago do ser humano e do ser humano mais simples, do ser humano mais verdadeiro, mas sem perder as tramas de um folhetim. Então ele falava puramente sobre o amor, ele falava puramente sobre o bem e o mal, e ele contava a cultura, como contou a cultura pantaneira, como então a realidade rural do Brasil, a pureza dos peões, e tudo isso muito bem costurado, muito bem elaborado.
0: Para a colega de profissão de Benedito, a também novelista Glória Pérez, um contador de histórias nunca se vai. Cada vez que alguém acessar as personagens, os universos que ele criou, ele estará lá, mais vivo que nunca. A página oficial da cantora Maria Bethânia, que participou da trilha sonora de várias novelas do autor, como os clássicos Tocando em Frente e Pantanal, da novela de mesmo nome, disse que o dramaturgo foi um dos fundadores da teledramaturgia brasileira e o Brasil de Rui Barbosa era o Brasil rural, com sua poesia e estética bucólicas, a graça dos causos dos caipiras, mas também com as lutas do campo, uma obra eterna. Com produção de Beatriz Evaristo, da Rádio Nacional em São Luís, Madison Euler.
2: 99 graus.

0: 99 graus.
1: Nesta quarta-feira, sexta-feira e sábado, na Pracinha de Boa Viagem, na Zona Sul da cidade do Recife, às 7 horas da noite, acontece mais uma semana da Pracinha Cultural com atrações gratuitas. A programação desta semana vem com muito frevo e samba. Nesta quarta-feira, dia 8 de julho, sobe ao palco a Orquestra Frevo na Terra. Na sexta-feira, dia 10, tem o espetáculo Recife é pra Sambar, com a nação nordestina recebendo a participação de Nino Lobo. E no sábado, dia 11, quem fecha a semana é a Orquestra Geração do Frevo. É nesta quarta-feira, sexta e sábado, na Pracinha de Boa Viagem, das 7 às 9 horas da noite, mais uma semana da Pracinha Cultural. Para mais informações, confira o arroba Visite Recife.
0: 99 graus.

0: 99 graus.
1: Nesta quarta-feira, 8 de julho, começa a programação gratuita do Cine Apipucos, o cinema ao ar livre, localizado no Parque Apipucos, bairro do Recife. Hoje, você confere, às 7 horas da noite, o filme Tubarão, clássico do diretor Steven Spielberg, de 1975. A programação é gratuita e segue até o dia 12 de julho, domingo, no Cine Apipucos, o cinema ao ar livre, localizado no Parque Apipucos, bairro do Recife. Para mais detalhes e informações, você confere no Instagram @parqueapipucosoficial.
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0: Esse é o 99 Graus aqui no ar pela Rádio Universitária. Essa foi a primeira parte do nosso encontro de hoje, não é isso, Shoa?
1: Que maravilha, já super recheada, ainda mais que vem uma segunda parte aí do 99 Graus, que depois de um intervalinho super rápido a gente volta, né?
0: Super rápido, dá tempo, no máximo corre ali, pega uma aguinha ou aguenta aí o coração, mas a gente já tá de volta.
1: Já tem mais 99 Graus, fica aí.
2: 11 horas e 27 minutos. 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
0: De volta com 99 graus nessa manhã de quarta-feira. Eu, Natália Demerri, junto com Cássio Shoa, seguimos com você até o meio-dia, com tudo de mais quente que está rolando na programação da nossa rádio universitária, não é isso, Shoa?
1: Pois é, que maravilha, né, Natália? Olha só, gostou de descobrir alguma coisa aqui no nosso programa, porque esse programa é novidade, então tem muita descoberta, né? Se você gostou, posta aí no Instagram e marca a gente, marca arroba Rádio Universitária Recife, que daqui a gente vai adorar saber que você se encantou aí do outro lado.
0: Ai, que massa demais, a gente adora saber mais sobre você aí que escuta a nossa rádio pública. Vamos com mais música agora? Vamos nessa?
1: Bora, sempre com novidade aqui, quentinha, no 99 Graus.

0: Muito obrigado.
1: Noventa e nove graus.
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0: Eu sou campinense, nasci em Campina Grande, minha terra natal, mas sou caruaruense de paixão.
1: A pessoa nasce em outro lugar e o berço é Caruaru. A incubadeira é Caruaru.

0: Caruru, Caruara, Caruru. Nomes que passaram pela história de uma cidade, mas nenhum deles ecoou tanto quanto Caruaru. Uma cidade que se tornou verso, refrão, memória, uma cidade cantada por diferentes vozes em diferentes épocas e por diferentes gerações. E foi justamente essa presença nas canções que mudou a vida de um homem. Aos 15 anos, um jovem começou uma busca que duraria mais de 5 décadas. Ele procurou discos, fitas, CDs, arquivos, catalogou artistas e reuniu mais de 1.700 músicas que citam Caruaru. Seu nome era José Leite de Souza, mas em Caruaru, todos o conheciam como Doutor Leite.
1: Na minha pesquisa, que faz 40 anos de pesquisa sobre coisas da terra de Caruaru, não é só sobre a música, mas sobre a sua origem, sobre o seu desenvolvimento, as coisas da terra de Caruaru, entendeu?
0: O que começou como uma curiosidade de adolescente se transformou em uma das maiores pesquisas sobre a memória musical da cidade. Mas com o tempo, ficou claro que ele não estava apenas colecionando canções.
2: Como eu conheci o trabalho do Dr. Leite? Bem, eu estava fazendo uma pesquisa para desenvolver um programa de TV que tinha sido contemplado com o edital da TV Pernambuco e

0: enfim, a gente estava produzindo isso dentro de uma disciplina do curso de comunicação, junto com os alunos, e fazendo buscas na internet, né? Enfim, procurando em sites, em reportagens, em vídeo, a gente descobriu que existia esse pesquisador, né, o Dr. Leite, e que ele havia compilado um grande número de canções que falavam sobre Caruaru, né, que citavam de alguma maneira a cidade de Caruaru. Isso tinha tudo a ver com a proposta do programa que a gente vinha produzindo, né, que era o Recantar Caruaru, programa de TV que visava recuperar essa memória musical sobre a cidade, né? Então, foi nesse processo de produção que a gente descobriu o trabalho do Dr. Leite. O que mais me chamou a atenção foi a dedicação dele, né? É um colecionador muito meticuloso. Ele ia atrás da informação, ele conseguia os discos, ele catalogava tudo, né? Registrava tudo. E era muito impressionante, né, essa dedicação, essa determinação dele. E como resultado, a gente tinha lá, né, aquele acervo enorme, né, de canções catalogadas, de gravações que ele conseguiu compilar. Era muito impressionante.
1: Quem conhecia sua pesquisa percebia que havia algo maior por trás dos números.
2: Para chegar à história das músicas, eu estou contando a história de Caruaru para chegar à história das músicas, porque elas estão relacionadas a esse período do centenário ao sexcentenário. Tem o Nildo Almeida como o campeão das músicas que canta e cita o Caruaru, e tem como Luiz Gonzaga, um dos maiores intérpretes também que canta a cidade de Caruaru.
1: Para Dr. Leite, as músicas eram apenas o começo, porque para entender uma canção sobre Caruaru, era preciso entender a própria cidade.
0: Uma música nunca é apenas uma música, né? Uma música é sempre um documento histórico, sociocultural do seu tempo. Uma música traz os valores do seu tempo, uma música traz uma mensagem do seu tempo. Então, toda música, ela é um documento social, um documento histórico. Então, é ao mesmo tempo que ele fazia esse levantamento das canções, ele estava também reconstruindo, né, uma memória sobre a cidade, uma história sobre a cidade.
1: Por trás de cada música existiam pessoas, lugares, tradições e memórias.
3: Caruaru é um celeiro de cultura muito forte no país. É repleta de artistas, tem o maior centro de arte figurativa das Américas. Então é preciso que se tenha muita consciência e que cuide com carinho desse tesouro que é Caruaru.
1: Talvez por isso sua pesquisa tenha ultrapassado o campo da música. Ao longo dos anos, Dr. Leite reuniu registros de artistas, escritores, fotógrafos, compositores e personagens que ajudaram a construir a identidade da cidade.
2: Você não pode falar em música em Caruaru sem falar em Eunildo Almeida. Não só pelo que fez pelas músicas de Caruaru, mas pelo compositor que ele é de 600 músicas, compositor de 600 músicas que foi distribuído no Brasil todo. Então ele tem toda uma história.
1: Entre as centenas de músicas catalogadas por Dr. Leite, algumas se tornaram verdadeiros símbolos da cidade. Uma delas é a Feira de Caruaru.

0: Nos últimos anos de vida, Dr. Leite não falava apenas das músicas, falava também sobre o futuro dessa memória.
1: Reunir esse grande número de homens que fazem parte da música em Caruaru, suas histórias, tudo que Caruaru representa na música,

0: música num canto só. Para isso, eu criei o Espaço Cultural Onildo Almeida. O Espaço Onildo Almeida, Cultural Onildo Almeida, seria no mais lindo prédio histórico de Caruaru, que é o prédio do açougue municipal, que está no meio da feira, que está lá abandonada. Então, que esse prédio seja recuperado e seja o Espaço Onildo Almeida, para ele contar a sua história, a de Luiz Gonzaga, a história dos cancioneiros de Caruaru, e que eu possa contar também, se me der espaço nessa criação, a história das músicas que citam e cantam Caruaru.
1: Ele idealizava um espaço onde essas histórias pudessem continuar sendo contadas. Um lugar para preservar artistas, compositores, intérpretes e a memória musical de Caruaru.
2: Acho que o Dr. Leite, ele deixa um exemplo importante, né? Não só para outros colecionadores, para outras pessoas abnegadas que por iniciativa própria se sintam motivadas a trabalhar pela memória da cidade, mas sobretudo ele deixa uma lição para as instituições culturais da cidade, né? Porque a gente tem tanta coisa a ser feita aqui do ponto de vista da memória cultural, né? E eu acho que isso serve de exemplo para que as instituições elas se mobilizem para fazer projetos que de fato recuperem essa memória sobre a cidade.
1: Dr. Leite pesquisava e catalogava músicas, mas talvez sua maior obra tenha sido a memória. Cidades são feitas de histórias, de vozes, de canções. E enquanto houver alguém ouvindo essas músicas, parte de Caruaru continuará viva e parte de Dr. Leite também.

0: Você acabou de ouvir uma produção desenvolvida na disciplina de Criação e Produção para Mídias Sonoras sobre orientação da professora Sheila Borges. Este trabalho foi produzido por Mari Souza, Isabela Andrade e Jamile Barbosa. A produção contou com a participação do professor da Universidade Federal de Pernambuco, Amílcar Bezerra, do cantor e compositor Santana, além de trechos da entrevista com o Dr. Leite, realizada pelo professor da UFPE, Rodrigo Miranda. A todos os envolvidos, nosso muito obrigada. E a você que nos acompanhou até aqui, agradecemos a escuta. Até o próximo episódio.
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2: Salve, salve todos os ouvintes da Rádio Universitária. Aqui quem tá falando é Léo da Bodega, cantor e compositor diretamente das Olindas. E para quem não conhece meu trabalho, há alguns anos eu misturo elementos da cultura popular do nosso estado com ritmos da nova geração, com ritmos afrodiaspóricos. E hoje eu tô aqui para falar sobre meu novo lançamento que se chama Vai Chover. Essa música surge num momento mais despretensioso em relação às produções, em relação à escrita, e aborda a perseverança de um jovem artista nordestino tentando sobreviver numa metrópole. Né? Foi produzida por Toby Owe e Los Brasileiros nos estúdios Red Media, aqui em São Paulo. E eu convido todos vocês para conferir Vai Chover. Valeu!

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2: Foi no ano de 2002 e aos 93 anos de vida que deixou nossa terra o cidadão cearense Antônio Gonçalves da Silva, mais conhecido como Patativa do Assaré. Olha, ele era o mais velho entre 5 irmãos, lá da Serra de Santana, em Assaré, a quase 500 quilômetros ao sul do Ceará. Como as crianças do sertão, ele começou a vida na enxada. E também, como as crianças do sertão, estudou pouco, apenas 6 meses. Isso não impediu, de forma alguma, que Patativa do Assaré se tornasse um inspirado cantor de sua região, de sua vida e da vida de sua gente em folhetos de cordel e em revistas e jornais. Ele chegou a lançar, em 56, uma obra chamada Inspiração Nordestina e, 10 anos depois, Cantos de Patativa. Mas olha, para chegar aonde chegou, ele tinha uma receita prosaica e absolutamente poética. O poeta dizia que, para exercer a poesia, não era preciso ser um professor. Ele declamava: basta no mês de maio recolher um poema em cada flor brotada nas árvores do seu sertão. Patativa do Assaré tinha uma memória fantástica. Ele cresceu ouvindo muitas histórias e aprendeu a tocar viola em pouco tempo. E já era violeiro famoso logo depois de ter aprendido. Tamanho seu talento. Com 8 anos, ele trocou uma ovelha por uma viola. E 10 anos depois viajou para o Pará e duelou com outros cantadores. Voltou vencedor. Patativa inspirou músicos da velha e da nova geração e rendeu livros, biografias, estudos em universidades estrangeiras e também peças de teatro. Patativa do Assaré ainda influencia a arte feita hoje. O grupo pernambucano da nova geração, Cordel do Fogo Encantado, bebe na fonte do poeta para compor suas letras. A música de hoje é deste grupo pernambucano e se chama Devastação da Calma. Depois da música do dia, alguns versos de Patativa do Assaré.

0: Você ouviu Devastação da Calma, de Cancão, Lira Paz, Lirinha e Cleiton Barros. Hoje é aniversário da morte de Patativa do Assaré. Ele morreu aos 93 anos de idade. E olha só, Patativa do Assaré também gravou discos, viu? Em 79 saiu Poemas e Canções pela CBS. Esse disco foi gravado em um recital no Teatro José de Alencar, em Fortaleza. E são poesias, ele recita poesias nesse disco. Eu vou até colocar uma delas agora, recitada por ele, a primeira do disco. Ouça só.
1: Gravador que está gravando aqui no nosso ambiente, tu gravas a minha voz, o meu verso e o meu repente, mas gravador, tu não gravas a dor que o meu peito sente.
0: 2 anos após o lançamento desse disco, saiu A Terra é Naturar, e também com poesias de Patativa do Assaré. Na época, ele chegou a lançar uma poesia em plena ditadura, né, durante o governo Ernesto Geisel. Ele recita o seguinte: senhor doutor, não se enfade, vá guardando essa verdade e pode crer, sou aquele operário que ganha um pobre salário que não dá para comer. Em 94, Patativa do Assaré foi homenageado com o disco Patativa do Assaré, 85 anos de poesia. No disco, ele criticou a televisão, a poesia dele. Toda vez que eu ligo ela no chafurdo das novelas, vejo o jogo, os papos é feio, vejo o maior tumaré, com a grita das mulheres querendo os maridos alheio. De que adianta ter fama, ter curso de faculdade, pode apresentar programa com tanta imoralidade? Grande Patativa do Assaré, a música do dia volta amanhã.
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4: Em um tempo em que quase tudo acontece nas telas, uma técnica centenária continua encontrando espaço para contar histórias, preservar memórias e criar conexões. Em Caruaru, no Agreste Pernambucano, a gravura segue viva, reinventada por artistas que unem tradição e contemporaneidade. A Oficina Emboá, um espaço colaborativo, tem se dedicado à produção gráfica e à formação de novos gravuristas. Eu sou Emerson Cavalcante e te convido a conhecer mais sobre a gravura. E para começarmos entendendo bem desse universo, conversamos com Ítala Maraíza, designer, fotógrafa e artista da Oficina Emboá, que nos explicou o que é a gravura.
5: Gravura é uma forma de você se comunicar, das pessoas se comunicarem, através de algo visual. Falando de um modo mais técnico, assim, né? Uhum. É quando você transfere uma imagem para um papel. E você tem uma matriz. E essa matriz, ela é entalhada. Ela é isso. Ela é um meio de transferir imagens. Ela é uma forma de transferir imagens. Falando de uma forma técnica, né? Mas falando de uma forma simbólica, é uma técnica que ela usa para se expressar. Expressar uma ideia, expressar um texto, através de um texto, através de uma ilustração.
4: Embora a gravura seja associada apenas às ilustrações dos folhetos de cordel, essa linguagem artística vai muito além. Ela pode ser produzida em madeira, borracha, metal ou outros materiais, sempre a partir do mesmo princípio: gravar uma matriz para criar uma impressão. E ao contrário do que muitos imaginam, não é preciso uma estrutura sofisticada para começar.
5: Dá para fazer uma gravura muito simples. É só você aprender a retirar massas de uma superfície, seja ela de madeira. E transferência de um desenho, né? Pode ser qualquer desenho, pode ser uma forma geométrica. Também tem os detalhes, né? Se você colocar detalhes, você vai gerando forma. E toda vez que você gera um detalhe, você retira massa.
4: Ao mesmo tempo, uma nova geração de artistas vem ampliando os horizontes dessa linguagem. Sem abandonar o legado dos mestres da gravura nordestina, esses criadores incorporam referências contemporâneas e narrativas pessoais em seus trabalhos. É o que explica Ítala Maraíza.
5: A gente bebe das fontes, mas a gente traz temáticas diferentes. As temáticas que são reproduzidas nas gravuras

são outras temáticas. J. Borges, a gente bebe dessas fontes. Mas a gente também incorpora as nossas referências, né? Uhum. Referências pop, referências tradicionais, referências da música, referências das artes visuais, das artes plásticas. Eu acho que vai... Acho que a gente tá criando um movimento legal, assim, um movimento de, tipo... Acho que de

0: mas também como ponto de encontro para oficinas, projetos culturais e ações educativas voltadas para crianças, jovens e artistas iniciantes. Para Mara, compartilhar conhecimento é uma forma de fortalecer a cultura local e garantir que a gravura continue fazendo parte da vida das próximas gerações.
1: Espaços como esse, como da Embuai, como outros espaços, é tipo pra dizer assim, olha galera, não precisa fazer direito não, sabe? Não é direito no sentido de tipo, do certo. O errado importa também. O erro importa, sabe? O erro, a gente tem que acolher o erro. E tipo, trabalhar isso assim com alunos, com escolas, com jovens, com a galera universitária que também queira colar aqui para desenvolver seus projetos autorais, para a gente criar juntos, porque a gente também está nesse lugar de aprender junto com outras pessoas.
0: Em um cenário dominado pelas redes sociais e pelas tecnologias digitais, o trabalho manual poderia parecer ameaçado. Mas na visão da artista, os dois universos podem coexistir. A internet ajuda a divulgar obras, conectar pessoas e ampliar fronteiras. Já o ateliê oferece aquilo que nenhuma tela substitui: o tempo, o encontro e a experiência de criar com as próprias mãos.
1: Isso eu vejo que está alinhado, sabe? O digital como uma ferramenta de você conhecer outros trabalhos, de você ter outras referências também. E esse mundo aqui de tipo não digital, do offline, né? Da mídia impressa. E você tá ali desacelerando, você conectado consigo mesmo e tá no real, conversando aqui. Fundamental pra mim conhecer outras pessoas que futuramente eu possa conversar presencialmente, né? Diluir fronteiras, até acesso a outras coisas. E a divulgação do trabalho também.
0: Mais do que preservar uma tradição, a nova geração da gravura no Agreste busca construir um futuro para essa linguagem. Um futuro que passa pela valorização dos artistas, pela formação de público e pelo reconhecimento da arte como patrimônio vivo. E talvez nenhuma frase resuma melhor esse sentimento do que a reflexão deixada por Mara durante a entrevista.
1: Gravar e mandar para o futuro. Então, a mensagem é assim, olha, lá para o futuro, dizer assim, olha, temos coisas na sociedade que elas precisam ser sempre lembradas. A gente precisa lembrar delas, a gente precisa reafirmar esse lugar. É essa, olha, gente. Tenham fé, acreditem e tenham ação.
0: Entre matrizes, tintas e impressões, a gravura segue registrando muito mais do que imagens. Ela registra identidades, afetos e resistências. Em Caruaru, pelas mãos de novos artistas, essa tradição continua sendo gravada, não apenas no papel, mas também na história.
2: Emerson Cavalcante, de Caruaru, para a Rádio Universitária. Esta reportagem foi produzida por Artemires Donária, Emerson Cavalcante e Maria Clara Incondetani, na disciplina de Criação e Produção para Mídias Sonoras, com orientação da professora Sheila Borges, do curso de Comunicação da UFPE Caruaru.
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4: Que maravilha! Fechando então mais um encontro pelas ondas da Rádio Universitária. Esse foi o nosso 99 graus de hoje. Comigo, Natália Demerri, junto com Cássio Shoa.
5: Coisa boa, Natália. Olha só, a gente tem um encontro marcado amanhã, viu? Acabou por hoje, mas amanhã tem mais. 11 da manhã, aqui na sintonia da Universitária FM, né?
4: Encontro marcadíssimo amanhã, quinta-feira, a gente tá por aqui. Combinado?
5: Combinadíssimo. A gente espera vocês. Tchau, tchau. Tchau.
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6: 11 horas e 59 minutos.
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1: Boa tarde, ouvintes. O Almoço Musical começa agora e traz para você em destaque o inesquecível João Donato. Na primeira parte, as faixas do seu álbum Blue Xanga, de 2017, onde ele no piano é acompanhado por Robertinho Silva na bateria, Luiz Alves no contrabaixo, Cidinho Moreira na percussão, Léo Amoedo na guitarra e violão, Ricardo Pontes, sax e flauta, e José Arimateia no flugelhorn e trompete.

O repertório de Blue Xanga passeia por diferentes períodos da carreira de Donato. Ele assina sozinho 6 faixas, incluindo temas criados por ele nos anos 60 que continuavam inéditos. João Donato, agora no Almoço Musical.

0: Universitária FM apresentando Almoço Musical. Estamos ouvindo João Donato. Vamos para um rápido intervalo e voltamos já.
1: Meio-dia e 26 minutos.

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3: Vamos a mais uma sequência do nosso almoço musical aqui na Universitária FM, que traz hoje João Donato e o repertório do seu disco Blue Xanga,

0: Estamos ouvindo o inesquecível João Donato no almoço musical de hoje, que vai para um rápido intervalo e volta com mais música instrumental aqui no som da 99.9 FM.
1: Meio-dia e 52 minutos.
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O melhor da música instrumental todos os dias, na hora do almoço, aqui no som da Universitária FM, é o Almoço Musical. Na segunda parte do programa, a gente segue com João Donato, agora relembrando o álbum Muito à Vontade, de 1962, um clássico da nossa música. João Donato, Muito à Vontade, agora no Almoço Musical.

0: Encerrando o almoço musical de hoje, ouvimos o repertório do inesquecível João Donato. A apresentação deste programa foi de Cássio Shoa, a produção de Geraldo Cavalcante. Boa tarde e até a próxima.
1: 1:27.
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Vamos começar o programa de hoje com a música de José Constantino com a orquestra de Nunes, O Camelo Chegou. Depois, o frevo canção de Alfredo Paes de Andrade,

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0: ouvindo, porque brincando eu vou me defendendo, né?
1: Não me interessa o que estão dizendo.
0: Deixa pra lá.

0: Estamos aqui, grande incentivador e admirador do nosso frevo, Eduardo Guerreiro do Passo. Ele vai participar do programa citando o nome de três frevos para a gente ouvir agora. Eduardo, diga-me aí um frevo canção.
1: Primeiramente, Hugo, é um prazer falar com você, é uma honra. Você é um patrimônio do frevo pernambucano e eu estou aqui lisonjeado de estar perto de você.

0: Frevo de bloco primeiro é?
1: Frevo canção.
0: Frevo canção. Pode ser Rude Capiba. O mais famoso dele, qual é? Todo mundo sabe.
1: Diga aí.
0: É Chapéu do Sol Aberto.
1: Isso. Agora frevo de rua.
0: De rua eu gosto muito de Frevioca.
1: Frevioca.
0: Guedes Peixoto.
1: Ótimo. E o frevo de bloco?
0: Eu gosto de Reminiscências. É um frevo recente, mas eu acho muito bonito. Reminiscências.
1: Vamos ouvir então as músicas citadas por Eduardo Guerreiro do Passo no programa Frevo Patrimônio Cultural da Humanidade.

Rádio Universitária da Universidade Federal de Pernambuco. Estamos apresentando o programa Frevo, Patrimônio Cultural da Humanidade. E sempre lembramos aqui nomes dos nossos compositores para que eles permaneçam na lembrança dos nossos ouvintes. Alberto Salazar, José Emanuel, Gilson Nascimento, Edivaldo Muniz, Alberto Kelly, Luiz Faustino, Levino Ferreira, Rosa Maria, Matias Malaquias, Rogério Andrade, José Ayrton, Fred Monteiro, Toscano Filho, Severino Souto, Fernando Duarte, Manuel Gadeira, Arnaldo de Souza, Arlene Lamas, Severino Luiz de Araújo, Valmar. Seguindo com o programa, vamos agora ouvir Cravo e Canela, canção de Romero Amorim com Paulo da Hora.

0: Ouvimos Cravo e Canela, de Romero Amorim, com Paulo da Hora.
1: 50 anos do programa O Tema é Frevo. O cantor, compositor Ivano é parte desta história.
2: É com prazer imenso que faço parte dessa história e quero dar parabéns por esses 50 anos, Hugo. E um beijo no teu coração por essa resistência, essa coisa linda. Muito obrigado, Hugo, por ter me convidado para fazer parte desse clã maravilhoso. Um abraço.
0: Estamos apresentando o programa Frevo Patrimônio Cultural da Humanidade. Vamos agora ouvir Frevança na Duque de Caxias, de Guilherme Pagé, com a Orquestra de Nunes. Depois, Amor de Carnaval, nova canção de Fred Pereira com o autor. Em seguida, Recife Estou Aqui, de Luiz Paulo com Vanessa Gama.

0: 50 anos do programa, o tema é frevo. Estácio Leônidas é parte desta história.
1: Aqui fala Estácio Leônidas, compositor. Desejo a todos um feliz carnaval. Espero que continue sintonizando a Rádio Universitária e o resto, deixe pra lá.
0: Chegamos ao final de mais uma audição do programa Frevo, Patrimônio Cultural.

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1: Começa agora o Faixa Livre, na tarde da Universitária FM 99.9. Muito boa tarde para você que está na sintonia da Rádio Universitária 99.9 FM, com retransmissão também pela Rádio Paulo Freire 820 AM. Está começando agora mais um Faixa Livre dentro da programação da tarde da nossa Rádio Pública. Eu sou Natália Demerri e sigo agora com Faixa Livre recheado de música e feito especialmente para você.

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1: 2:18.
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5: Faixa Livre aqui na tarde da Rádio Universitária 99.9 FM, comigo, Natália Demerri. Vamos agora com mais música, com a segunda parte aí do nosso encontro de hoje.

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0: 3 horas e 28 minutos.
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6: O programa Coquetel Molotov já está de volta aqui na Rádio Universitária FM 99,9, trazendo para vocês mais meia hora com muita música boa. Então, fiquem atentos aí para o nosso playlist até as 4 da tarde.
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1: É isso aí, pessoal. O programa Coquetel Molotov de hoje está chegando aqui ao final. Obrigado a todos pela companhia e pela audiência. E logo mais a gente volta para ouvir mais música legal. Na sequência agora, fiquem com a programação da Rádio Universitária FM, que também tem muita coisa bacana.
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2: 3 horas e 57 minutos.
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As comemorações dos 70 anos da fundação de Irisópolis e dos 50 de sua elevação à cidade, cabeça de comarca e sede de município, alcançaram certa repercussão na imprensa do sul do país. Se para tanto o dinâmico prefeito despendeu verba elevada, não incorre em crítica. Tudo quanto se faça para divulgar as excelências de Irisópolis, o passado,

0: aplauso e elogio. Além das matérias pagas, os jornais do Rio e de São Paulo divulgaram algum noticiário sobre os eventos principais que abrilhantaram os festejos, com destaque para as cerimônias, ambas solenes, da inauguração dos bustos do Coronel Prudêncio de Aguiar e do Dr. Inácio Pereira, erguidos um em cada praça, a da Prefeitura e a da Matriz. Assim começa Tocaia Grande, romance de Jorge Amado, publicado em 84.
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10: E aqui lembrando o poeta Jacó Passarinho, veja o que ele disse: de amor a gente não muda, de ano em ano, mês em mês. Amor é como bexiga, só dá na gente uma vez. Alô Recife, alô internautas, boa tarde. Está começando a maior festa nordestina no seu rádio. É a 99.9, Rádio Universitária FM, emissora educativa da Universidade Federal de Pernambuco. É a nossa rádio pública, levando até você forró, verso e viola, um programa com cheiro de mato e terra molhada. Eu sou Ivan Ferraz na apresentação e Alexandre Silva nos trabalhos técnicos e edição do programa. O nosso muito obrigado pela sua audiência. E agora é com você, meu amigo Alexandre Silva, o seu boa tarde aos nossos ouvintes.
11: Olá, Ivan, internautas, amigos e ouvintes. Muito boa tarde a todos e todas. Sejam bem-vindos a mais uma tarde no Forró Verso e Viola. Agora é com você, amigo Ivan Ferraz, o comunicador sertanejo.
10: Boa tarde, meu amigo Alexandre Silva, e parabéns pelo seu trabalho. Assim diz a experiência popular, é pra gente refletir. Vale uma reflexão. À noite é boa conselheira. Olhe, não há distância que nos separe. Você pode sintonizar o forró, verso e viola em qualquer parte do planeta. É só acessar o nosso site. Anote: www.ufpe.br/ntvru. Você acessando esse site vai ouvir toda a programação da Rádio Universitária FM 99.9 Recife, Pernambuco, e o forró, verso e viola de segunda a sexta-feira a partir das 4 da tarde. O nosso nosso muito obrigado pela sua audiência. Aos internautas, o meu abraço, um abraço do tamanho

Estamos com a sequência na arte da cantoria. Aqui eu cumprimento todos os poetas repentistas, cumprimento todos os apologistas da cantoria, enfim, cumprimento todos vocês que estão neste momento em sintonia com a 99.9 Rádio Universitária FM Recife, Pernambuco, ouvindo forró, verso e viola. O nosso muito obrigado pela sua audiência. E falando sobre os violeiros repentistas, eu digo mais uma vez, muita gente precisa conhecer o valor do poeta repentista. Há versos que são verdadeiras obras-primas. Estamos com a sequência na arte da cantoria e aqui atendendo a pedidos. Vamos ouvir a dupla Moacir Laurentino e Sebastião da Silva com o tema O Café que Mãe Fazia. Em seguida, também atendendo a pedidos, vamos ouvir o poeta Maximiano Bezerra com a canção de viola muito bonita intitulada Canção da Gaga.

Segunda a sexta-feira, das 4 às 6 da tarde, aqui na 99.9, Rádio Universitária FM Recife, Pernambuco. Vamos valorizar o que é nosso, vamos em frente que a Universitária FM está com a gente. Ouvimos os violeiros repentistas na sequência, na arte da cantoria, e agora vamos começar uma sequência de forrós. E vamos começar com ele, Luiz Gonzaga, o eterno rei do Baião. Vamos recordar, e vale a pena recordar, Luiz Gonzaga cantando a composição de Jandu e Finizola com o título Frei Damião. Essa música foi gravada em 1974. Em seguida, vamos recordar mais uma vez Luiz Gonzaga, o eterno rei do Baião, cantando a composição de Pantaleão e Helena Gonzaga, a música que tem como título Padre Sertanejo. Essa música foi gravada em 1964. E em seguida, vamos recordar mais uma vez Luiz Gonzaga, o eterno rei do Baião, cantando Jesus Sertanejo. Composição de Jandu e Finizola, gravação 1977.

forró, veste viola, é a voz dos pássaros, os costumes do sertão, o cheiro da terra, a arte do nosso povo e a beleza das coisas do Nordeste aqui na 99.9, Rádio Universitária FM Recife, Pernambuco, de segunda a sexta-feira, das 16h às 18h. Agora, na sequência musical, vamos ouvir Carlos André. Ele canta a composição de Cecel e Ozeinha com o título Na Parede da Paixão. Quinteto Violado canta a composição de Rosil Cavalcante com o título

Aqui é 99.9, Rádio Universitária FM Recife, Pernambuco, e o forró veste viola, sempre em sintonia com os amantes da verdadeira música do Nordeste. Agora, na sequência musical, vamos ouvir Ermelinda. Ela canta a composição de João Mossoró, a música que tem como título Hoje Não Saudade. Aqui vai meu abraço para Ermelinda, ouvindo o nosso programa no Rio de Janeiro, ao lado de toda a sua família. Em seguida, vamos ouvir Amelinha. Ela canta a composição de Agripino Arueira e Rosilda Santos, a música que tem como título Desafio. Um grande abraço também para Amelinha, ouvindo o nosso programa em Niterói, estado do Rio de Janeiro, ao lado de toda a sua família. Um abraço para você e obrigado pela audiência ao Forró Veste Viola, minha amiga Amelinha. Em seguida, vamos ouvir Anastácia, que está ouvindo nosso programa lá em São Paulo, também ao lado de toda a sua família. Obrigado, minha amiga Anastácia, pela audiência ao Forró Veste Viola. Anastácia canta de sua autoria Ave de Arribação.

Onde existe um autêntico nordestino, existe audiência para forró, verso e viola. Aqui na 99.9, Rádio Universitária FM Recife, Pernambuco, de segunda a sexta-feira, das 16h às 18h. Agora, na sequência musical, vamos ouvir João Mossoró. Ele canta a composição de Renato Teixeira e Almir Sater, a música que tem como título Tocando em Frente. O meu muito obrigado ao amigo, poeta, compositor e cantor João Mossoró, ouvindo o nosso programa no Rio de Janeiro, ao lado de toda a sua família. Tarcísio Costa canta de sua autoria Moda de Viola. O nosso muito obrigado também para Tarcísio Costa, ouvindo o nosso programa no Rio de Janeiro, ao lado de amigos e toda a sua família. Gil Martins chega cantando de sua autoria a música que tem como título Belezas do Nordeste. Um grande abraço também para Gil Martins e toda a sua família, ouvindo forró, verso e viola em Guanabi, estado da Bahia.

ouvindo o forró Veste Viola, aqui na 99.9 Rádio Universitária FM Recife, Pernambuco. Sinta a riqueza do nosso folclore e a beleza dos ritmos da música autêntica do Nordeste. O nosso muito obrigado pela sua audiência. Agora, na sequência musical, vamos ouvir Jesuíno. Ele canta a composição de Israel Filho, a música que tem como título A Saudade Bate. Um grande abraço para Jesuíno, ouvindo o nosso programa ao lado de sua família, no bairro de Boa Viagem, Recife. Durval Caldas chega cantando de sua autoria Sertanejo Forte. Durval Caldas também ouvindo o nosso programa em Salvador, Bahia, ao lado de toda a sua família. Obrigado, meu amigo Durval Caldas, pela audiência ao forró Veste Viola. Aí eu chego atendendo a pedidos, cantando a composição de Brito Lucena, a música que tem como título

0: Obrigado, juventude do meu Brasil!
1: E agora, vamos a um pequeno intervalo. Continue com a gente que eu volto já.
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4: 5:03.
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Forró bom tá aqui na 99.9 Rádio Universitária FM Recife, Pernambuco. Estamos de volta alegrando os nossos ouvintes. Eu de cá e você de lá, valorizando que é nosso com forró, veste e viola. Um programa com cheiro de mato e terra molhada. E agora vamos à sequência, o melhor da sanfona. E nesta sequência, o melhor da sanfona, que é uma sequência que divulga, valoriza e enaltece a música instrumental, desde a sanfona de 8 baixos ao acordeão de 120 baixos, vamos ouvir e recordar Zé Calixto, o saudoso Zé Calixto, paraibano de Campina Grande, morava no Rio de Janeiro quando veio a falecer. Zé Calixto aqui com um dos seus grandes sucessos, composição de Pedro Raimundo, também de saudosa memória. A música tem como título Escadaria. Vamos recordar, e vale a pena recordar, o baiano Noca do Acordeon, com um dos seus grandes sucessos de sua autoria, a música que tem como título Baião da Saudade.

contamos com a sua audiência e também de seus parentes, amigos e vizinhos aqui na 99.9 Rádio Universitária FM Recife, Pernambuco, valorizando o que é nosso com forró, verso e viola. Agora vamos à sequência do Fundo do Baú. E nesta sequência do Fundo do Baú, vamos ouvir duas raridades musicais com o inesquecível Luiz Vieira. Inicialmente vamos ouvir Fole do Aleixo e em seguida Na Asa do Vento. Essa música, Na Asa do Vento, é composição de Luiz Vieira em parceria com João do Vale.

Uma tarde melhor começa com forró, veste viola aqui na 99.9, Rádio Universitária FM Recife, Pernambuco, de segunda a sexta-feira, das 4 às 6 da tarde. Agora, na sequência musical, vamos recordar, e vale a pena recordar, o mestre Dominguinhos. Dominguinhos cantando a composição de Zezum, a música que tem como título Onde Está Você. Jorge Dialtinho canta com a participação do inesquecível mestre Dominguinhos, a música que tem como título Bom Demais.

Forró Veste Viola aqui na 99.9, Rádio Universitária FM Recife, Pernambuco, com o programa Como Você Gosta. Agora na sequência musical e atendendo a pedidos, chega Alcimar Monteiro, cantando a composição de Oswaldo Montenegro, a música que tem como título A Lista. Caju e Castanha também, chega aqui a dupla Caju e Castanha, cantando, atendendo a pedidos, a composição de Luiz Wilson e Fatel Barbosa, a música que tem como título A Tampa e a Panela. E também atendendo a pedidos, Heleno dos Oito Baixos, chega cantando de sua autoria, Francês e Brasileiro.

0: Aqui é 99.9, Rádio Universitária FM Recife, Pernambuco, e o Forró Veste Viola, um programa autenticamente nordestino. Ponha essa ideia na cabeça. Agora, na sequência musical, Jurandir da Feira canta de sua autoria ao Velho Lua. De Jesus canta de sua autoria Sonho e Saudade. Aí o dia vai terminando, a noite vai chegando, é hora de reflexão ouvindo Luiz Gonzaga, o eterno rei do Baião, cantando Ave Maria Sertaneja. Composição de Júlio Ricardo e Ode Oliveira, gravação 1964.
1: Oi, Jurandir, toda vez que você vem aqui em casa, é mais ou menos uma festinha, né? Vamos que você aceita esse apoio, esse ambiente que sempre foi seu, em sua própria casa. Você só não recebeu assim uma festa aqui em casa hoje, que a Helena não está aí, né? Ela está lá em Salvador. Você sabe que ela é uma fã sua. E eu também sou seu fã, incondicional, né?

que é bom dura pouco. O que é bom dura pouco, estamos chegando ao fim de Forró Veste Viola. Na técnica e edição do programa, Alexandre Silva. Obrigado, meu amigo Alexandre Silva, e parabéns pelo seu trabalho. A você, ouvinte, o nosso muito obrigado pelo carinho de sua audiência, e até o próximo programa, se Deus quiser e Ele quer.

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1: 5 horas e 56 minutos.
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1: 5 horas e 57 minutos.
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5: Olá, sejam bem-vindos ao programa Realidades. Eu sou Bárbara Bastos, professora de administração da UFPE, e hoje vamos conversar sobre literatura negra, uma expressão de resistência, memória e identidade que transforma o modo como contamos nossas histórias, e ainda falar sobre o Festival Pernambucano de Literatura Negra, que nasce desse movimento, fortalecendo vozes negras e ampliando seus espaços na cena literária e cultural do Estado. E para tudo isso, hoje recebemos Jaqueline Fraga, jornalista, escritora e idealizadora do Festival Pernambucano de Literatura Negra, que foi recém-finalista do Prêmio Jabuti na categoria Incentivo à Leitura. Bem-vinda, Jaqueline.
6: Obrigada, Bárbara. É um prazer imenso estar aqui com você, com o ouvinte do Realidades, na nossa rádio universitária.
5: Antes de entrarmos no assunto da literatura e do festival, queria que você comentasse sobre a sua trajetória como jornalista, escritora e pesquisadora, e se você sempre esteve ligada à valorização das narrativas negras na literatura.
6: Barba, eu acredito que sim. Você me fazendo essa pergunta agora, eu sempre costumo dizer que eu escrevo desde sempre, sabe? A escrita, eu brinco que é a minha melhor forma de expressão, porque desde a infância, desde a adolescência, os livros sempre me acompanharam. E com o passar do tempo, eu comecei a perceber que o escrever também fazia parte de mim, sabe? E aí, com o decorrer, né, passando da adolescência para a fase adulta, as questões sociais foram ganhando forma para mim também, foram ganhando extremo valor abordar essas pautas, sabe? Então, eu recordo que no meu ensino médio e terceiro ano do ensino médio, a gente teve uma atividade que o professor, ele dividiu a turma em três grandes grupos, para meio que simular os grupos formadores do nosso país, sabe? Brancos, negros e indígenas. E ali eu fiquei no grupo da população negra, então eu recordo que naquele momento eu me debrucei realmente sobre a história do nosso povo, sabe? E eu acho que a partir dali isso também foi me acompanhando. Aos 17 anos eu também tive a felicidade de ser uma das vencedoras de um concurso de redação do Prêmio Nair Teodósio de Estudos de Gênero, promovido pela FACEP, que se eu não me engano tem até hoje ou até recentemente ainda havia essa premiação, com um texto que falava sobre o combate à violência doméstica, à violência contra as mulheres. Isso eu, então, com 17 anos. Então, são temas que me acompanham já há muito tempo, a questão do gênero, a questão da raça. E eu fico muito orgulhosa em saber que, a partir do meu trabalho, a partir da literatura, a partir do jornalismo, a partir da escrita, eu tenho ajudado a conscientizar, sabe? A propor debates que são importantes para a nossa sociedade. Então, eu me orgulho muito quando eu percebo que a minha trajetória foi guiando nesse sentido e ajudou realmente pessoas a refletirem sobre tudo isso.
5: Muito bem. Oh, e para a gente deixar bem claro para o nosso ouvinte, como você define literatura negra? E quais elementos diferenciam ela dentro do cenário mais amplo da produção literária brasileira?
6: Eu acredito muito que essa literatura negra é realmente, quando a gente usa esse termo, é justamente para valorizar aquela produção intelectual, literária e também oral, porque a oralidade ela é muito importante, né, na nossa cultura, na nossa vivência realmente, de projetos, textos, livros produzidos por autores negros, sabe? Mulheres e homens negros que estão aí produzindo, que muitas vezes têm essa sua produção literária, intelectual, oral, invisibilizada. E quando a gente trata sobre a literatura negra e pega esse enfoque de autores negros, quando a gente aborda sobre assuntos que são caros para a gente também, assuntos que debatem, que buscam ter uma sociedade mais igualitária, eu acho que isso aí é meio que um casamento também, sabe? é um autor negro falando sobre causas.

0: causas que são importantes, mas que são importantes também que toda a sociedade esteja junto, sabe? Então, eu acho que é meio nesse caminho. Quando a gente cunha esse termo, é realmente para valorizar que nós sempre estivemos aqui, apesar de, por muito tempo, a nossa literatura ser muito embranquecida, pelo menos visualmente, sabe? Ter tido esse embranquecimento histórico. Então, é uma forma de reverberar, de dizer que nós sempre estivemos aqui, que continuamos produzindo essa literatura, essa comunicação, essa obra, sabe? Que é tão, tão importante e que reflete muito bem o nosso país, né?
1: Sim, você identifica que tem temas que só os autores negros trabalham e que, se não fosse eles, não apareceriam na nossa literatura?
0: Eu acredito que são os pontapés, né? Assim, digamos. Quando a gente busca por representatividade, por exemplo, quando a gente busca por ocupar acessos, isso vem muito do movimento negro. Eu costumo dizer também que nada veio de graça, sabe? Então, quando a gente vê hoje, por exemplo, um pouco de mais, uma maior representatividade na mídia, por assim dizer, isso é uma luta de um movimento negro. No meu ponto de vista, a gente começa assim, essa luta começa com a gente, mas aí é importante sempre destacar essa necessidade de que seja algo plural em todas as etnias, digamos, do nosso país, sabe? A luta contra o racismo, a luta em prol da equidade racial, ela não deve ser restrita à população negra. Ela deve ser ampla para toda a população, inclusive as pessoas brancas, né? A gente tem um livro que ele é muito importante, eu acredito, nesse sentido, que é o Pacto da Branquitude, que é da professora Cida Bento, que ela fala sobre esse pacto silencioso que por muitos anos perdurou e que, de certa forma, ainda perdura, que é a gente manter os privilégios. Então, a gente pode ver isso, por exemplo, no Congresso, nos espaços de poder. A gente vê que, hoje em dia, ele ainda é muito ocupado, majoritariamente ocupado por pessoas brancas e, em especial, por homens brancos. Então, tudo isso também está meio que enraizado nesse pacto da branquitude, que ainda você não fale, mas a gente vê que a estrutura social está moldada dessa forma que se mantém esses privilégios. E aí, falando de Cida Bento, Cida Bento é uma das homenageadas do Festival Pernambucano de Literatura Negra. Então, nós vamos ter o prazer de recebê-la no dia 27 de novembro, aqui no festival que vai acontecer na Universidade Católica de Pernambuco.
1: Muito bom, que ótima oportunidade, né, de mais pessoas conhecerem. Eu estava pensando aqui como, nas obras das pessoas brancas, normalmente os personagens negros, quando aparecem, nunca são protagonistas, né? Nunca são personagens que conduzem o fio da história, mas aparecem em papéis secundários, né?
0: Isso. Em um dos meus livros, que chama Movendo as Estruturas, e aí, obviamente, o nome do livro ele é inspirado na famosa frase de Angela Davis, que ela diz que quando a mulher negra se movimenta, toda a estrutura da sociedade se movimenta com ela. Então, no livro Movendo as Estruturas, que é uma coletânea de artigos em que abordo questões sociais especialmente, tem um capítulo em que eu falo sobre essa, justamente sobre o que você falou, sobre essa representatividade midiática, sobre como os personagens são retratados. E aí eu recordo que um dos pontos que eu falo em um desses artigos são sobre as personagens que foram destinadas a atrizes negras em uma determinada novela. Então, é porque naquele caso, isso não é de 10 anos atrás, sabe? Eu lancei o livro em 2022, então provavelmente essa novela deve ter ido ao ar nesse período, entre 2020 e 2022. E aí é porque aquilo era muito gritante e me incomodava muito. E eu fazia, alguém tem que falar sobre isso. Então, foi um dos pontos que eu abordei nesse artigo. Porque nós tínhamos uma novela, né, um enredo com três protagonistas, três mulheres brancas, três atrizes brancas como protagonistas. E para cada protagonista dessa, nós tínhamos um antagonista, que é uma mulher com traços de vilania, é uma mulher com traços de mau-caratismo, sabe? E todas essas três antagonistas eram atrizes negras que interpretavam. Nossa. Então, isso, toda vez que eu passava pela TV, que eu me deparava com aquelas cenas, não é possível, porque são três atrizes brancas interpretando as mocinhas e três atrizes negras interpretando as vilãs, sabe? E aquilo mexeu muito comigo, sabe? Então, aí eu coloquei no papel, coloquei no livro, falei sobre isso também. E também tem um outro ponto que eu também debati nesse artigo e que nessa novela também ocorreu e que ocorre muito em cinema também, enfim, que é a melhor amiga negra da protagonista branca. Então a gente vê que

0: E aquela pessoa que é o cerne, né, que é o foco da história, da
1: Sim.
0: narrativa, muitas vezes ela é interpretada como um personagem branco e a pessoa que a acompanha ali do lado, que está meio como um suporte, digamos assim, aí é interpretado por um personagem negro. E a importância daí também de a gente, além de ter essa representação, a gente precisa ver como ocorre essa representação, sabe? Quais são os
1: Sim.
0: papéis que estão sendo destinados à população negra, aos artistas negros. E a importância também de, além da atuação, você ter a caneta, você ter o papel de decisão, o papel do roteiro, o papel da direção, sabe? Então, eu acho que são espaços, caminhos que a gente vai galgando até chegar no ponto que não seja mais necessário refletir tanto sobre isso. A gente vê que realmente houve uma equidade, sendo que hoje ainda essa equidade não acontece como deveria acontecer.
1: Sim, tem muita coisa ainda para ser transformada nessa estrutura, né? Como, na sua opinião, como a literatura negra, nas suas diferentes expressões, oral, escrita, performática, comunitária, tem sido um fio condutor de resistência, de memória e reconstrução de identidades, dentro e fora dos espaços institucionais da cultura?
0: Eu acredito que é um vetor importantíssimo, porque por meio da literatura a gente consegue refletir sobre os espaços que a gente tem hoje e refletir sobre os espaços que a gente almeja, que a gente merece e precisa ter, sabe? Então eu acho que o livro, que a palavra, ele é um fio condutor nesse sentido, que ele é inegável. E a gente consegue trabalhar sobre isso desde a infância, sabe? Então é você ter literaturas, ter autores, ler desde a infância para as nossas crianças, para os nossos jovens, literatura antirracista, literatura que prezem essa diversidade brasileira. Eu acredito que isso é de extrema importância, até para a gente mudar também esse imaginário social, sabe? De atrelar a população negra muitas vezes unicamente à pobreza, muitas vezes unicamente ao trabalho subalternizado, entende? É, no meu primeiro livro, que é O Negra Sou, A Ascensão da Mulher Negra no Mercado de Trabalho, que eu lancei em 2019, eu falo sobre mulheres negras em profissões consideradas valorizadas, tanto financeira como socialmente, a exemplo das carreiras das áreas de direito, de medicina, de engenharia. E eu falei sobre esse tema, eu trouxe essa abordagem porque eu acredito muito que a gente precisa se ver nesses espaços para que a gente entenda que eles também nos pertencem, sabe? Porque a gente vem de uma construção social que a população negra no ambiente de trabalho foi muito tempo colocada em serviços braçais, digamos assim, em serviços de menor remuneração. E eu sempre friso que aqui não é desvalorizando, desmerecendo de modo algum as profissões que estão na base da nossa sociedade. Mas é porque a gente precisa de fato debater por que é a população negra que sempre ocupa esses espaços, sabe? Então, o Negraçou, ele surgiu muito como esse grito, digamos assim, e também com esse objetivo de ser uma inspiração, para as meninas que leem, para as mulheres que leem, especialmente, né, meninas e mulheres negras, mas para toda a sociedade poder refletir e ver que aquelas mulheres estão ocupando esses espaços e saber que nós merecemos também ter a chance e a oportunidade de ocupar esses espaços, de ter sonhos profissionais. Então, quando eu recebo um retorno positivo referente ao Negraçou, para mim é muito gratificante, porque eu acredito que o livro está cumprindo esse papel social também, de inspirar, de trazer referências positivas para a nossa população. Então, o Negraçou, ele inicialmente surge como um projeto de conclusão de curso do curso de jornalismo da Universidade Federal aqui de Pernambuco. E aí, 4 anos depois, esse projeto ele se transforma no livro. Eu reentrevista, eu encontro novamente as mulheres que fazem parte do livro para saber nesse hiato, não é, nesses 4 anos, o que mudou, o que permaneceu em suas vidas. Então é muito importante ver todas elas galgando seus espaços e saber que elas estão sendo inspiração para outras pessoas. Por exemplo, tem na época que eu lancei o livro, que eu a entrevistei pela primeira vez, Carolina, ela é estudante de odontologia da UFPE também. E já ali ela comentava que para muitos dos pacientes dela, ela era a primeira dentista negra que eles tinham tido acesso, sabe? Nossa. Que ela

0: escutava isso no consultório, nas consultas, ela ainda estudante. E aí, quando eu volto a conversar com ela, ela já tinha se formado, já tinha se tornado uma cirurgiã dentista. Então, foi bacana ver essa evolução. E aí, Carol, digamos, é uma das pessoas jovens do livro, uma da, que representa a juventude, mas nós também temos mulheres mais velhas. E aí, reverenciando sempre uma delas, que é a Laurinete Santana, que Laurinete também é da área de saúde, ela é médica. E aí ela conta, e até a frase dela deu nome ao capítulo do livro, que ela fala: pode procurar pela médica negra, que eu sou a única. Porque aí Laurinete, quando eu a entrevistei, ela tinha seus 77 anos de idade, se eu não me engano, mais ou menos nessa faixa. Então, você voltar no tempo, né? Quando ela iniciou na medicina, 30 anos atrás daquela época que a gente conversou, mais de 30 anos, na verdade, atrás. E aí ela dizia que essa era uma referência que ela dava para as mães dos pacientes, porque ela era médica pediatra, que quando precisassem procurar por ela, procurassem pela médica negra, que ela era a única. E aí a gente vê esse tempo que passou, e eu converso com Carolina, cirurgiã dentista, que tinha seus 20 e poucos anos à época, e para muitas pessoas ela era também a primeira cirurgiã dentista negra que eles tinham conhecimento, que eles tinham contato. Então a gente vê que, apesar dos avanços, ainda está muito na mesma história, na mesma narrativa, na mesma realidade, né? A primeira em muitos locais. E aí, uma coisa que eu prezo muito, que a gente preza muito, é que não sejamos as exceções, né? Iniciar esses acessos e fazer com que mais de nós também consigamos chegar lá, sabe? É a famosa história única, né? Que a gente não quer que seja.
1: Sim.
0: É, nós queremos realmente mais meninas negras, mais mulheres negras ocupando todos esses espaços, sabe? Podendo sonhar em ser dentista, em ser médica, em ser o que elas quiserem, e saber que o Brasil, de alguma forma, vai dar oportunidade para que elas alcancem esses sonhos profissionais também.
1: Sim, você falando e eu pensando nos quadros da Universidade Federal de Pernambuco. Como tem poucos professores e professoras negras, né? No meu departamento tem pouquíssimos mesmo, que é o de administração. A gente vê mais em algumas áreas onde tem estudos raciais com mais destaque, porque aí pessoas negras acabam estudando e indo ocupar esses espaços.
0: Pouquíssimos. Eu estudei na UFPE, né? Eu estudei administração na UFPE. Estudei jornalismo na UFPE e estudei administração na UPE. E em ambas as universidades, que são as universidades públicas aqui da nossa capital, né, do nosso estado, eu não tive professores negros, assim, se eu puxar pela memória. Eu recordo que quando eu estava finalizando a graduação de jornalismo, estava entrando uma professora no quadro, uma professora negra no quadro de comunicação, mas em outro curso que não de jornal. Então, não sei realmente como está hoje em dia, né? Faz alguns anos que eu concluí.
1: Sim.
0: Mas na minha trajetória, realmente foram pouquíssimos ou nenhum.
1: É, a gente hoje em dia tem lei de cotas sendo aplicada aos concursos para docentes,
0: sim,
1: universitários. Então, aos poucos está mudando, mas ainda é muito recente, né? Então vai levar um tempo para equilibrar isso.
0: Exatamente. E aí a gente escuta muito sempre algumas pessoas, né? Muitas pessoas condenando, né, as leis de cotas. Sendo que aí a gente teve anos, né, assim, séculos, para ver que não funcionou.
1: Sim, esperar naturalmente.
0: Sem políticas afirmativas, a gente permanece como sempre foi.
1: Sim. Mas vamos parar, que a gente está no final já do primeiro bloco e daqui a pouco voltamos com Jaqueline Fraga. Até já.
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3: Seis horas e 19 minutos.
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1: Olá, estamos de volta com o segundo bloco do programa Realidades. Eu sou Bárbara Bastos e estamos hoje conversando com Jaqueline Fraga sobre o Festival Pernambucano de Literatura Negra. E Jaqueline, que foi recém-finalista do Prêmio Jabuti na categoria de Incentivo à Leitura. Jaqueline, o que te motivou pessoalmente a criar o Festival Pernambucano de Literatura Negra? E como aconteceu a idealização para fazer o festival acontecer?
2: O festival nasceu em 2022, tomou forma, ganhou vida em 2022, a partir de uma inquietação minha e até de uma certa revolta, sabe? Que já me acompanhava há alguns bons anos, digamos assim. Que era de ver que muitos dos eventos literários que a gente tinha, eles privilegiavam as mesmas pessoas, sabe? Assim, no sentido das mesmas pessoas com as mesmas características. Então, eram eventos ainda muito embranquecidos. E aí o festival, ele surge para ser esse espaço de valorização e de evidência da literatura produzida por autores negros. Então, a primeira edição aconteceu em 2022, como eu estava conversando aqui, e foi de forma totalmente independente. Eu recordo que eu tinha escrito o festival em editais culturais, sabe, de via lei incentivo, que é uma forma que a gente tem para tentar dar vazão, né, estruturar as nossas atividades enquanto produtores culturais também, que não é fácil. Uhum. Então, eu lembro que eu tinha escrito o festival e que ele não tinha sido aprovado em alguns editais, sabe, e aí eu fiz, não vou deixar essa ideia morrer. Porque aquela inquietação continuava e a gente sabendo que tem tanta produção literária que é tão bonita, sabe? Que é tão importante e que às vezes não tinha esse espaço, não tinha essa visibilidade. E aí eu fiz, vou encabeçar esse projeto, é um sonho também sendo realizado, igual como eu falei com o Negra Sou, que também nasceu de forma independente. Aí em 2022, meio que com o pé na porta, assim, a gente realizou a primeira edição do festival. E aí convidei algumas autoras, amigas aqui de Pernambuco, que participaram também dessa primeira edição. E aí já ali, vendo o público chegar junto, sabe, também, foi meio que um nascimento histórico, digamos assim, sabe? Eu guardo com muito carinho, assim, com muito orgulho, aquela primeira edição do festival. E aí, ano passado, a gente conseguiu aprovar em alguns editais culturais e fizemos uma circulação, digamos assim, do festival. Nós realizamos três edições em 2024 e aí a gente passou por Petrolina, no Sertão do Estado, passamos por Garanhuns, aqui no Agreste, e finalizamos no Recife também. Então, em cada cidade dessa que a gente passou, né, passando Agreste, Sertão, foi extremamente importante e eu sempre recebi esse retorno de caramba, a gente precisava de um evento como esse, sabe? Uhum. Então, foi assim que nasceu o festival. Eu sou muito orgulhosa de ter dado esse pontapé, sabe? Ter começado esse projeto. E agora a gente chega na quinta edição, que aí conta com o incentivo do Funcultura. E a gente vai realizar... A gente realizou alguns momentos na Bienal do Livro de Pernambuco, em outubro. E aí nós tivemos algumas mesas, um sarau também, que a gente promoveu lá. E vamos ter agora esse encerramento, digamos assim, essa última fase, esse último encontro do Festival Pernambucano de Literatura Negra no próximo dia 27 de novembro na Universidade Católica de Pernambuco, que é a instituição que vai sediar esse momento. E aí nós vamos ter uma vasta programação e o tema do festival desse ano é Mulheres Negras no Centro da Literatura. Então é reverenciar tantas mulheres que estão aí produzindo, sabe? Que às vezes não tem esse reconhecimento. E aí reforçando que a gente vai estar homenageando Cida Bento, que vem participar do festival, homenageamos também Inaldete Pinheiro, que é uma grande referência nossa também aqui literária pernambucana, fundadora, uma das fundadoras do movimento negro em Pernambuco. Então são duas mulheres, nossas mais velhas, nossas ancestrais em vida, que abriram caminhos e seguem abrindo, né? E a gente vai trilhando aí também, buscando também abrir esses caminhos para novas gerações. Então, o festival acontece na quinta-feira, dia 27 de novembro, a partir das 14 horas, no Auditório Dom Helder. Teremos um sarau poético, teremos duas mesas também, rodas de conversa, teremos palestra, inclusive, sobre jornalismo cultural.

0: Vamos ter lançamentos de livros, vamos ter também um encerramento com uma apresentação cultural. Então, tá uma programação bem vasta, assim, bem bela, bem representativa, falando aí sobre diversos nichos da nossa literatura. E aí eu já aproveito para fazer o convite para todos os ouvintes. O evento, ele é totalmente gratuito, é só chegar e participar. E a gente tem uma marca registrada também do festival. Isso acontece desde a primeira edição, inclusive quando ele aconteceu sem recursos financeiros, assim, sem incentivo, que a gente também presenteia ao público com alguns exemplares de livros. Então, a gente consegue alguns exemplares, né, alguns livros, algumas obras, e a gente ou faz sorteio ou faz de alguma distribuição. Mas, assim, o público, ele pode sair de lá, além de participar, né, de toda aquele conhecimento que é compartilhado, também pode sair de lá com o seu livro e com um autógrafo, né? Um presente do Festival Pernambucano de Literatura Negra. Então, eu reforçar o convite para todos os ouvintes. Ficaremos muito felizes em receber os ouvintes da Rádio Universitária no nosso festival.
1: Nossa, muito, muito interessante, muito bom. Realmente, todo mundo que puder ir, aproveite, que parece ser um evento realmente muito enriquecedor. Eu queria saber o que você pensa sobre... o que muda quando a literatura negra é discutida a partir do Nordeste e não do eixo Rio-São Paulo? Né? O que é que tem de diferente de fazer a partir daqui?
0: É outro desafio. tem um conceito que a gente fala de interseccionalidade, né? Que aqui no Brasil, quem trabalha muito esse conceito é a escritora Carla Cotterene, que aí a gente fala muito sobre essas interseções entre gênero e raça. E aí, a partir dessa sua conversa, eu peço uma licença poética para trazer também essa intersecção com o regional. Então, quando a gente é uma escritora negra do Nordeste do Brasil, isso ainda, infelizmente, ainda é uma barreira a mais que a gente precisa transpor, sabe? Mas que bom que a gente está tendo avanços, que bom que a gente está tendo autores negros aqui da nossa região também começando a ter evidência. Isso é importantíssimo. Mas ainda é um caminho a se trilhar. Por exemplo, o festival, ele foi indicado ao Jabuti, né, na categoria de Fomenta a Leitura, agora em 2025. Fomos um dos 5 projetos finalistas e fomos o único contando as regiões Norte e Nordeste, que estavam entre os cinco finalistas. Então, é mais uma prova de que a gente precisa ainda ter mais visibilidade para os projetos culturais e literários que são realizados a partir daqui. Em 2020, eu fui finalista aí como autora do Jabuti com o livro Negra Sou, na categoria de Biografia, Documentário e Reportagem. E naquele ano, eu lembro que nessa categoria eu fui a única mulher concorrendo. Então, aí prova também essa questão do machismo, realmente, inclusive em premiações literárias. Então, dos 10 finalistas ali que foram anunciados, eu era a única mulher concorrendo nessa categoria naquele ano. E eu era a única pessoa com uma produção independente também concorrendo, que, como eu disse, o Negra Sou, ele nasceu de forma independente, o livro também. Então, são barreiras que a gente vai enfrentando. Fácil não é, né? Mas é aquilo, se a gente desistir, ninguém vai fazer por a gente, sabe? Então, é cobrar políticas públicas, ao mesmo tempo em que a gente também vai metendo o pé na porta e buscando os nossos espaços. E com o Negra Sou, assim como o festival, tem muito disso. E aí eu recordo que quando eu lancei, né, o meu primeiro livro, eu fui muito desencorajada, digamos assim.
1: Nossa.
0: Inclusive, dentro da universidade, quando eu falei que eu queria trabalhar esse tema, recebi alguns desencorajamentos, mas depois o projeto fluiu, né? Teve o seu reconhecimento também. E quando eu fui lançar como um livro reportagem, um livro físico, de fato, eu escutei também que não teria público, que ninguém teria interesse em ler as histórias dessas mulheres negras nessas ocupações profissionais, que eu não conseguiria vender sequer 10 livros. E 10 ou 20 livros falaram lá na época. Mas aí, assim, é meio que provar para essas pessoas como elas estão erradas também, né? Porque a trajetória que o Negra Sou trilhou me dá muito orgulho, e especialmente por saber que a partir dessas histórias outras pessoas estão tendo acesso a elas e estão se inspirando para saber que, por mais que a sociedade ou que pessoas específicas digam que esse espaço não é para você, ou que você não é capaz de conquistar tal objetivo, você provar que

0: De fato é capaz.
1: E já vendeu quantos exemplares o Negra Soul?
0: Vendeu bastante, digamos assim. Como eu faço essa comercialização via independente ainda por mim mesma, sim, sabe? Então eu vou refazendo tiragens, mas aí eu acho que numa média de 1.000 exemplares eu já consegui vender, reforçando que é pessoa por pessoa, né? Assim, não tem uma editora de
1: uma
0: fato,
1: distribuição,
0: né? Uma
1: distribuição ampla, né?
0: Né? Uhum. Então eu comercializo muito por eventos, comercializo também por redes sociais. Estou buscando me profissionalizar também, então lancei recentemente o selo Negra Soul, que aí é um selo editorial de minha propriedade, digamos assim, de minha idealização, que é por onde agora eu estou publicando os meus livros, sabe? Porque eu sempre me autopubliquei. Então aí eu costumo dizer que eu fui me profissionalizando, fui descobrindo como é o mercado editorial e fui descobrindo como atuar nele. Então,
1: sim,
0: são meio que passos que eu vou dando a partir mesmo de um empreendedorismo literário, por assim dizer.
1: Porque imagino que em cada setor do mercado literário tem barreiras diferentes para as pessoas negras adentrarem, né?
0: Tem.
1: E você está conseguindo atuar em várias frentes,
0: em todo local. Pois é, e é como eu digo, né? Gostaria que fosse um caminho, um trilhar mais fácil, né?
1: Claro.
0: Mas ele não é. Então a gente vai seguindo, vai debatendo, vai tentando abrir essas portas, vamos fazendo parcerias. E aí os trabalhos que eu faço aí são muito voltados para o coletivo também, né? Eu costumo dizer, o Negra Soul foi contando essas histórias, né, de mulheres negras. O festival é para abrir esse espaço para mais autores, né, negros e pernambucanos, especialmente, terem esse local para ter o seu trabalho valorizado. Eu também idealizei uma série de entrevistas que é chamada Conhecendo Escritoras Negras Pernambucanas, que aí a gente fez a primeira temporada e quem sabe consigamos fazer a segunda temporada também. Mas é isso, é trilhando esses caminhos apesar de tudo, né?
1: Muito bem. Vocês têm feito um mapeamento dos escritores e escritoras negras que publicam fora dos grandes centros editoriais. Então, assim, como é que o festival lida com essa descentralização para tentar romper com essa centralização que existe?
0: Esse mapeamento, por mim mesma, digamos assim, eu não coordeno nenhum mapeamento nesse sentido, mas sei que há. Eu vi recentemente uma pesquisa de escritores negros da Bahia, aqui em Pernambuco tem algo nesse sentido também. Então, a gente tem até um coletivo, tem alguns coletivos literários que são importantes também para ter essa visibilidade e essa junção desse material que é produzido por autores negros, geralmente. E aí, aqui em Pernambuco, a gente tem um chamado Coletivo Literário Mala Preta, que aí eu faço parte também desse coletivo. Ele foi idealizado por Rodailta Alves, que é uma escritora, uma referência nossa daqui também, escritora, poeta, atriz, da educação, da área de educação também, que inclusive está na curadoria dessa quinta edição do festival. E aí, com esse coletivo, a gente meio que circula por eventos literários. Ele nasceu dessa forma, sabe? Porque, às vezes, a gente não conseguia dar vazão, né? Difundir as nossas obras. Então, a partir do momento que você se reúne numa coletividade, aí cada pessoa que vai para um evento consegue levar obras desse coletivo literário Mara Preta, isso também é importante. Então, aqui no festival, a gente valoriza, a gente prioriza, digamos assim, autores pernambucanos ou radicados em Pernambuco. Em Petrolina, a gente conseguiu migrar, digamos, Pernambuco, Bahia, porque aí a gente tem Juazeiro, né?
1: Sim,
0: que
1: ali do lado.
0: São cidades bem, bem próximas. Então, a gente teve escritores negros também de Juazeiro ali da Bahia. E agora a gente busca também, nosso objetivo é ter essa ampliação, essa nacionalização do nosso festival. Então, é o Festival Pernambucano de Literatura Negra, a nossa raiz é aqui, mas a gente planeja, pretende, e tomara que dê certo, ampliar, sabe? Trazer autores de outros estados também. Esse ano a gente consegue trazer Cida Bento, nossa homenageada, que vai participar de uma das mesas do festival, que ela é natural, ela é natural de São Paulo, mas ela é uma referência, assim, sabe? Ela é autora de O Pacto da Branquitude, como a gente conversou aqui. Em 2015, ela foi eleita uma das pessoas mais

0: influentes, mais relevantes na área da diversidade. Tem um trabalho belíssimo também, importantíssimo na área da educação, na área da psicologia. E, então, é um primeiro momento para a gente tentar nacionalizar e amplificar esse festival. E aí a gente também deseja muito trazer outros autores do Nordeste. Assim, a questão é realmente estruturar. É conseguir estruturar o festival, é ter recursos também para estruturar o festival, porque isso aí é um dos nossos maiores gargalos também, né? É conseguir essa verba, é conseguir esse financiamento para, de fato, fazer com que o festival ele fique consolidado no calendário cultural e literário aqui de Pernambuco e que se transforme em um evento que consegue abarcar diferentes regiões também do nosso país. Então, esse é um planejamento, é um sonho, né? É um futuro que a gente vislumbra e que a gente espera que, de fato, se concretize.
1: Muito bem, Jaqueline. A gente vai parar para mais um breve intervalo e continuamos com essa conversa. Até já.
0: Até já.
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3: Seis horas e 36 minutos. 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
1: Olá, estamos de volta com o terceiro bloco do programa Realidades. Hoje conversamos com Jaqueline Fraga, idealizadora do Festival Pernambucano de Literatura Negra. A gente estava falando no bloco anterior sobre o festival em si, né? O que é que a gente espera ver no festival. Queria que você falasse um pouco da programação, Jaqueline. Então, o que é que você preparou para o festival esse ano?
0: Tá extremamente especial, sabe? Essa quinta edição do nosso festival tá espetacular, se eu posso assim, posso assim dizer. E a gente conta com a curadoria também de Odailta Alves, então montamos essa programação aí com muito carinho para tratar sobre temas que são importantes para todos nós, sabe? Então, o festival ele começa às 14 horas, né? A abertura do festival, lembrando que é um evento totalmente gratuito, que nós teremos, inclusive, a presença de intérprete de Libras também em toda a programação, né? Todas as mesas, todos os debates, aí valorizando a nossa acessibilidade sempre. E aí nós teremos na programação um sarau literário, um sarau poético, né? Com poetas ali que são incríveis, assim, que têm um trabalho belíssimo aqui em Pernambuco também, que é Camila Mendes e Adereze Danês, Jessica Allen e Vitória Oliveira. E aí, na sequência, né, 13h30 da tarde, mais ou menos, nós vamos ter à mesa o fortalecimento da identidade negra na literatura de Naudete Pinheiro. E aí, reforçando nessa nossa grande referência, essa nossa griô, essa nossa ancestral, que é Naudete Pinheiro, que fundadora do movimento negro, poeta, ensaísta, ambientalista, enfim. Eu sou suspeita para falar de Naudete, é a nossa referência realmente. E é uma de nossas homenageadas. Então, nós vamos ter essa mesa que, além de Naudete, né, que vai estar com a gente, nos prestigiando, contando um pouco da sua trajetória, nós vamos contar também com Mariana Andrade, que pesquisa a obra de Naudete também, e com a mediação de Kena Batista, que é outra grande escritora, produtora cultural que a gente tem aqui também em Pernambuco. Nós vamos ter também uma palestra que chama Desafios e Estratégias do Jornalismo

0: negro e cultural em Pernambuco, com Giovana Carneiro. Giovana, ela é egressa do curso de jornalismo aqui da UFPE, está fazendo um doutorado também e trabalha muito sobre cultura, sabe? Sobre cultura negra, especialmente também sobre como nós somos representados na mídia, inclusive. Então, ela vem para trazer esse debate que é extremamente importante para estudantes de comunicação e para a sociedade como um todo, sabe? A gente saber como é que a mídia opera, digamos assim.
1: Sim.
0: Então, é sempre muito importante. Nós vamos ter também um lançamento de livros. Vamos ter o lançamento de 5 livros durante a nossa programação do festival, que aí, entre esses livros, a gente inclui o livro Afroxego, Poema para Acalantar Meu Povo, que é de Odailta Alves, e incluímos também o livro Carta ao Papai Noel, de Naudete Pinheiro. E Naudete, ela tem um trabalho muito bonito também voltado para a literatura infanto-juvenil. É, trabalhando essa autoestima na infância, sabe? Que a gente até conversou um pouco aqui também, né? Sobre essa importância de ter essa
1: Sim.
0: literatura antirracista desde a infância. E Naudete tem um trabalho excelente nesse caminho. Ela vai lançar esse livro, Carta ao Papai Noel, aí já nas vésperas do nosso Natal, né? Enfim, do nosso fim de ano. Vamos ter também um livro Escrever, Sobreviver, da escritora Gabriela Machado. Então, são livros que são importantes, assim, sabe? E que são um convite aos leitores, ao público, para conhecer esse trabalho que é produzido aqui no nosso estado e que a gente precisa dar essa vazão, dar esse reconhecimento. E aí, às 7h30, nós vamos ter a mesa Reparação e Reconhecimento, Ancestralidade Guiando Novos Futuros, que é a mesa em que nós vamos receber Cida Bento, que a gente conversou aqui, que é uma das nossas homenageadas, uma das mais importantes, se podemos assim dizer, de grande relevância e referência nas nossas intelectuais contemporâneas. E essa mesa vai ter a mediação de Carla Teixeira, que é professora da Universidade Católica de Pernambuco também. E vamos ter um encerramento com a apresentação musical de Evely Santos, que traz uma canção poética, se podemos assim dizer. Então, é uma programação que foi pensada realmente com muita dedicação, com muito carinho, para fazer refletir, para fazer a gente sair do festival buscando esses espaços que a gente comentou aqui também, e também para valorizar nesse caminho positivo que a gente tem destacado aqui também. Então, é reforçar o convite para todos os ouvintes aqui da Rádio Universitária estarem conosco. O evento vai ser no dia 27 de novembro, na quinta-feira, a partir das 14 horas da tarde. Evento gratuito no Auditório Dom Helder, que fica no Bloco A, no térreo da Universidade Católica de Pernambuco, a Unicap, aqui no bairro da Boa Vista, aqui no Recife, né, capital do nosso estado.
1: Muito legal, Jaqueline. Eu queria que você falasse um pouco da importância do festival para mostrar que tem outros temas e outras narrativas que são importantes para a literatura negra e não apenas narrativas referentes ao racismo, ao histórico de escravidão.
0: Pois é, isso é exatamente algo que eu particularmente trabalho muito. Assim, eu acredito muito na importância de referências positivas. Eu sempre digo que a gente precisa, obviamente, cotidianamente, combater o racismo, condenar, enfim, ver meios de erradicá-lo, apesar de saber que ainda há um caminho muito, muito grande aí pela frente para a gente trilhar. Mas eu acredito que é de extrema importância a gente falar sobre representações positivas, a gente falar sobre afeto, a gente falar sobre autoestima desde a infância. Então, a programação do festival, ela está muito pautada e baseada nesse sentido também. Porque a gente quer que as pessoas, quando tenham acesso às nossas literaturas, tenham acessos positivos também, de valorização, de saber que são belos, de saber que somos capazes, entende? Então, eu realmente, eu acho que eu sou um pouco suspeita para falar, né, nesse campo, mas é algo que eu acredito de fato e que eu venho trabalhando sempre, seja na literatura também, enquanto jornalista. Eu sempre costumava dizer, por exemplo, em pautas, assim, sabe? Quando a gente está fazendo,

0: pautas sobre os mais variados assuntos, pauta sobre economia, pauta sobre direito, enfim, é trazer fontes também que são pessoas negras nesses locais, trazer um economista, trazer um advogado, trazer um engenheiro para falar sobre aquele fato que é o tema daquela reportagem e não colocar unicamente a população negra quando a gente fala sobre criminalidade.
1: Sim.
0: Então é algo que eu venho trabalhando já há um bom tempo e que o Negração, inclusive, voltando lá para trás, no meu primeiro livro, já nasceu com essa ideia, né? Já nasceu com essa ideia de colocar as mulheres negras, que a gente sabe que é a base da nossa sociedade, que é quem sustenta a nossa sociedade, mas trazer mulheres negras também nesse espaço do sucesso profissional. Sabendo, obviamente, que sucesso é relativo e cada um tem o seu próprio sucesso, mas trazer nesse imaginário social num local que socialmente, historicamente, é construído como um local de privilégio, de poder, de status, e a gente colocar pessoas negras também nesse imaginário, nesses locais. Então, eu acredito realmente que isso é de extrema importância. E o festival, ele vai também muito nesse caminho, né? Nós montamos a programação, o Dailta enquanto curadora e eu enquanto idealizadora. Então, a gente conversou muito nesse sentido também. E eu acredito que é um agrado e que vai fazer a gente refletir, mas que vai fazer a gente também sair orgulhosos daquilo que a gente está vendo ser debatido e que ocorre lá.
1: Você estava falando sobre essa visão positiva, né? E eu não consegui parar de pensar em Bell Hooks, que eu acho que ela tem muitas obras nessa perspectiva. Tem um livro infantil, Meu Crespo é de Rainha, né?
0: Sim.
1: Que ajuda a melhorar a autoestima das meninas negras. E em Sinais Brancas, que o Crespo também é lindo.
0: Exatamente.
1: E outras obras dela, tudo sobre amor, sobre comunhão.
0: Tudo sobre
1: então,
0: amor.
1: Ela, eu sinto que ela mostra caminhos para ter experiências de vida positivas, né?
0: Exatamente. Então, é justamente isso. São referências que são necessárias e que são importantes. E aí, voltando, né? O quão é importante que isso aconteça desde muito jovem. Por exemplo, hoje a gente fala como bullying, né? Mas eu, na minha infância, eu passei por diferentes casos que, na vida adulta, eu entendi que eram questões raciais, sabe?
1: Sim.
0: Então, sofri muito com questões de aparência, realmente. E quando eu recordo desses momentos, eram pessoas que falavam muito, eu avaliando hoje, sobre características que são características típicas, fenotípicas da população negra, que é o nariz, a boca, enfim. Uhum. Então, daí a importância da gente trabalhar essa autoestima, essa referência positiva, esses valores, desde a nossa infância, passando pela nossa juventude, para que a gente chegue na vida adulta também com essa consciência da nossa própria beleza, da nossa própria capacidade. Então, sim, eu acredito que isso é muito positivo e eu fico muito orgulhosa em saber que o festival, por meio da literatura, também está ajudando a promover esse debate e a ser uma fonte também no meio disso tudo, sabe? Então, é isso. É um orgulho imenso e reforçar o convite para estarem todos conosco.
1: Jaqueline, teve algum autor ou autora que você leu que inspirou você a se tornar escritora?
0: Na infância, eu lia o que aparecesse, sabe? Livros paradidáticos. Minha mãe, ela é professora, hoje aposentada, mas foi professora da rede pública a vida toda. Então, ela também trazia livros escolares para casa. E aí, eu sempre costumei ler muito. Infância, adolescência, estava construindo ainda essa minha identidade racial, digamos assim, essa construção. Mas você falando assim, eu me recordei agora de alguns textos de Érico Veríssimo que eu lia enquanto criança também, que eu gostava daquele estilo, aquele estilo de crônica também. Enfim, foram... Eu não vou conseguir lembrar assim exatamente de nomes, né? Lembro às vezes de nomes de livros. E aí eu tô até rindo, porque aí eu vou recordando livros de infância mesmo. Tem um que eu lembro que o nome era Os Vários Voos da Vaca Vivi. E aí, ali, criança mesmo, né? Mas aí foi até bacana eu relembrar isso. Porque aí eu vejo que esses livros me marcaram,

0: sabe, assim, de, apesar de não recordar hoje nomes, sabe, de fato, de quem eu lia lá atrás, mas eu lia bastante e eu acredito que cada uma daquelas histórias, elas me fizeram refletir, me fizeram começar a querer escrever. E aí eu lembro que a escola foi muito fundamental nisso também, sabe? Do incentivo dos professores. Eu lembro que eu, quando fazia as atividades de redação, que eram atividades que eu gostava muito, aí vinha uma redação com um 10, com um muito bom, com um elogio, e aquilo foi me incentivando a desenvolver cada vez mais aquela escrita também. Então é isso, acho que foram vários livros assim que me ajudaram a querer ser escritora realmente.
1: E você lembra de algum autor, autora negra que lhe marcou nessa sua trajetória de se descobrir escritora?
0: Quando eu comecei a trabalhar, não é assim, enfim, ter essa consciência também, eu conheci o trabalho de Sueli Carneiro, que é uma grande referência, sabe? Então, Sueli tem um trabalho que são décadas e mais décadas. Eu ainda não era nem nascida, Sueli já estava aí trabalhando, né? E fundou o Guelé 10 também. E ela tem um trabalho também muito pautado em pesquisa, pautado também em uma literatura de não ficção, que aí é muito do que eu trabalho, né, também, que o Negressor não é uma literatura ficcional, é uma literatura de não ficção, é um livro de reportagem, então são histórias reais, que aí eu trabalho com jornalismo literário, que aí a gente tem essa liberdade de trazer um pouco da subjetividade, de trazer elementos da literatura para dentro de uma reportagem jornalística, não é o puro factual, como a gente fala. Então, eu acho que Sueli Carneiro é um grande exemplo, um grande exemplo, uma grande referência. É, tem um livro dela que eu tenho que chama Escritos de uma Vida. E assim, só pelo nome já mexe muito comigo, sabe? Porque é realmente uma vida inteira dedicada a esse trabalho, dedicada a essa luta, dedicada à escrita também. Aí eu penso, será que daqui a alguns anos, daqui a algumas décadas, eu também vou ter algo nesse sentido também, esses escritos de uma vida que Sueli Carneiro tem hoje?
1: Muito bem, Jaqueline. A gente está chegando no final do programa. Eu queria que você dissesse para os ouvintes como eles fazem para ter acesso aos seus livros, quem quiser comprar para ler.
0: Tem um site, que é o site, né, o negressor.com.br, que lá tem um pouco de tudo que a gente conversou aqui também. É possível encontrar e comprar os meus 4 livros que eu tenho até hoje publicados. Tem o Negressor, tem o Movendo as Estruturas, tem o Big Gatilho e tem o Pandemia. Então, por esse site, negressor.com.br, consegue ter acesso a todos eles e consegue ter acesso também ao festival, que aí é o negressor.com.br/festival. E aí, nesse link, tem toda a trajetória do festival também e tem as redes sociais, né, que aí eu vou deixar algumas redes aqui.
1: Por favor.
0: Tem a rede social do Instagram do festival, que é Festival de Literatura Negra, _PE, de Pernambuco, né? Então é @ Festival de Literatura Negra, _PE. Temos o Instagram do Negressor, que é @ Negressor Oficial. E tem o meu próprio Instagram também, pessoa física, por assim dizer, que é o jaquefraga_. Então, vai ser um prazer contar com vocês em cada uma dessas redes, a gente se comunicar, interagir, e vai ser um prazer ter vocês também como leitores. E aí, tanto pelo Instagram como pelo negressor.com.br, tem acesso às obras e ao trabalho que a gente produz.
1: Jaqueline, muito obrigada pela presença no nosso programa. Ah, então, os ouvintes estão todos convidados para ir para o festival, para prestigiar e ver ao vivo aí essa programação maravilhosa que vocês prepararam. Muito obrigada.
0: Eu que agradeço.
1: Este programa foi apresentado por mim, Bárbara Bastos. O roteiro e a produção foram de Joilson Ferreira. Este programa foi gravado no estúdio da Universitária FM com apoio técnico de Alexandre Silva. A edição é de Joilson Ferreira e as redes sociais estão a cargo de Gabriel Tomás, Vitória Ribeiro e Joilson Ferreira. 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

0: 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E para você que nos ouviu até aqui, muito obrigada e até o próximo programa.
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2: Seis horas e 55 minutos.
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7: Ei, vida, puxa a cadeira.
8: Ouvindo o tiro, eu me apeei do cavalo. Então, tinha chegado o lugar. Saí do caminho, puxando o veneno pela rédea. Meti-me pelo mato Jazarolho, àquela altura de julho. Outro tiro. Não devia ser comigo, quer dizer, apontando contra mim. Talvez estivessem fazendo exercício de pontaria. Distante, escutei o latido de um cachorro. E de tão exausto que estava, sentei-me debaixo de uma moita e estirei as pernas no capim seco do chão. Se eu chegar na frente da casa, a descoberto, podem me receber com fuzilaria, pensando que sou um atacante. Se fico quieto, eles acabam me achando e me levam vivo. Vão querer descobrir o que eu vim fazer por aqui. Assim começa Memorial de Maria Moura, escrito por Raquel de Queiroz em 92. É a obra mais conhecida da escritora cearense.
9: O início de uma boa viagem começa nos primeiros parágrafos.

0: Meningite está disponível nas unidades básicas de saúde. Gabriela Noronha.
1: A Pneumo20 é indicada para bebês no primeiro ano de vida e crianças menores de 5 anos que ainda não completaram o esquema de vacinação recomendado.
2: Proteção às mulheres.
0: Ligue 180 registra denúncias de violência e funciona 24 horas todos os dias da semana. Pablo Mundim.
3: O Ligue 180 também orienta familiares, amigos, vizinhos e qualquer pessoa que queira saber como agir diante de uma situação de risco.
2: E vamos falar hoje sobre a Rede Nacional de Proteção e Defesa dos Direitos Humanos das Pessoas Idosas.
0: Quem vai explicar pra gente mais sobre o tema é o Secretário Nacional dos Direitos da Pessoa Idosa, Alexandre da Silva.
4: São todas aquelas pessoas, aquelas instituições, aqueles órgãos que atuam no segmento da pessoa idosa e que garantam a defesa, a promoção, a mitigação de violações e violências e a garantia de mais direitos.
2: Hoje na apresentação da Voz do Brasil, eu, Mariana Jungmann e Luciano Seixas.
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2: Crianças menores de 5 anos e grupos prioritários já podem procurar o posto de vacinação mais próximo para se protegerem com a Pneumo20.
0: O imunizante previne contra 20 sorotipos da bactéria causadora de doenças graves, como pneumonia e meningite.
2: A ideia é diminuir as hospitalizações, sequelas e óbitos em função das doenças.
1: A vacina Pneumo20 está disponível nas unidades básicas de saúde e demais pontos de vacinação em todo o país. Éder Gatti, diretor do Programa Nacional de Imunização do Ministério da Saúde, explica que o imunizante vai substituir gradualmente a Pneumo10 contra a bactéria causadora de doenças como pneumonia e meningite.
5: O Ministério já tinha uma vacina no SUS, que era a Pneumo10, é uma vacina que cobria contra 10 tipos da bactéria pneumococo, só que agora nós estamos atualizando para uma vacina que cobre contra 20 tipos de pneumococo, ou seja, é um número maior de tipos de bactéria que a vacina protege. E com isso, a gente espera diminuir ainda mais a ocorrência de meningite e pneumonias em crianças.
1: A Pneumo20 é indicada para bebês no primeiro ano de vida e crianças menores de 5 anos que ainda não completaram o esquema de vacinação recomendado. Segundo Eduardo Jorge da Fonseca, presidente do Departamento de Imunizações da Sociedade Brasileira de Pediatria, a imunização nesta faixa etária é fundamental para prevenir internações e reduzir mortes associadas às infecções pneumocócicas.
6: Então, as crianças de menores de 2 anos, as que mais internam e as que mais morrem, ou seja, tem maior incidência e maior letalidade. Então, esse é o grupo mais importante, é um grupo prioritário para a prevenção das doenças pneumocócicas invasivas, como a gente chama.
1: A Pneumo20 também é indicada para indígenas com mais de 5 anos, sem histórico vacinal, idosos com 60 anos ou mais que estejam acamados ou institucionalizados e pessoas com condições clínicas especiais. O histórico de vacinação pode ser acompanhado pela caderneta digital de saúde da criança, disponível no aplicativo Meu SUS Digital. Reportagem Gabriela Noronha.
0: A doença de Chagas é transmitida principalmente por um inseto conhecido como barbeiro e pode levar à morte, especialmente em populações vulneráveis.
2: Isso porque a infecção pode evoluir de forma silenciosa por anos e, quando não tratada, pode levar a graves complicações cardíacas e digestivas.
0: Para tratar a doença, a Anvisa publicou o registro de um novo medicamento voltado a pacientes menores de 18 anos.
2: É o Lampti, feito de substâncias que danificam o parasita e que levam à sua eliminação do organismo.
7: A Agência Nacional de Vigilância Sanitária, Anvisa, aprovou o registro do medicamento Lampti, indicado para o tratamento da doença de Chagas em pacientes pediátricos. O produto pode ser utilizado desde recém-nascidos com peso mínimo de 2,5 kg até adolescentes menores de 18 anos. A doença de Chagas é causada pelo protozoário Trypanosoma cruzi e está entre as principais doenças negligenciadas no Brasil. a infecção pode permanecer sem sintomas por muitos anos e, quando não tratada, provocar complicações graves, principalmente no coração e no sistema digestivo. O Lampit é um medicamento antiparasitário que atua na eliminação do parasita responsável pela doença. A aprovação do registro foi publicada pela Anvisa

0: no Diário Oficial da União, com a Resolução 2631 de 2026. Claudimário Carvalho, para a Voz do Brasil.
1: Buscar ajuda pode ser o primeiro passo para interromper um ciclo de violência contra as mulheres.
2: O Ligue 180 funciona gratuitamente, 24 horas por dia, e também pode ser acessado por canais digitais como o WhatsApp.
1: Os atendentes são especializados para oferecer ajuda imediata, indicando os caminhos para a solução do problema.
3: É por meio do Ligue 180 que milhares de mulheres encontram acolhimento, orientação e encaminhamento para a rede de proteção em todo o país. Cada atendimento começa por uma escuta qualificada e humanizada. O serviço funciona 24 horas por dia, todos os dias da semana, e pode ser acionado pela própria vítima ou por qualquer pessoa que queira denunciar uma situação de violência contra a mulher. A coordenadora de atendimento da central do Ligue 180, Juliana Costa, explica como funciona o atendimento.
4: A denúncia é registrada pelas nossas atendentes. Posteriormente a isso, nós temos uma equipe também especializada que faz a análise dessa denúncia. Então, entrando em contato com o Ligue 180, a pessoa que nos contatar vai ter ali um atendimento especializado e essa atendente ela vai identificar qual é a necessidade dessa pessoa.
3: Segundo o Anuário Brasileiro de Segurança Pública, em 2025 foram registrados cerca de 1.470 feminicídios, o maior número desde que o crime passou a ser tipificado em 2015. Apenas no primeiro trimestre deste ano, já foram contabilizadas 399 mortes. Também cresceram os casos de violência no ambiente digital, como ameaças, perseguição nas redes sociais, invasão de contas e divulgação não autorizada de imagens íntimas. Nos cinco primeiros meses de 2026, o Ligue 180 registrou mais de 16 mil ocorrências desse tipo de violência. A coordenadora de atendimento do Ligue 180, do Ministério da Saúde, Nery Araújo, alerta que o combate ao feminicídio é responsabilidade de todos.
5: É importante que o Brasil inteiro, a sociedade inteira, todo mundo, igrejas, feiras, times de futebol, escolas, templos religiosos, todo mundo seja envolvido. Por quê? Porque não é um problema só da mulher, é um problema de todos nós.
3: Além de atender mulheres em situação de violência, o Ligue 180 também orienta familiares, amigos, vizinhos e qualquer pessoa que queira saber como agir diante de uma situação de risco. O atendimento é sigiloso e pode ser feito de qualquer lugar do mundo. Além dos 180, denúncias e informações podem ser feitas pelo WhatsApp no telefone DDD 61 9610 0180. Reportagem Pablo Mundim.
2: O cidadão conta com uma nova plataforma do programa Luz para Todos.
1: O aplicativo permite registrar e acompanhar solicitações de atendimento, facilitando a identificação de famílias que ainda vivem sem acesso à energia elétrica.
6: O aplicativo do programa Luz para Todos permite a cidadãos, lideranças comunitárias e instituições registrarem e acompanharem as solicitações de instalação de energia elétrica. A iniciativa é voltada para o público que mora em áreas rurais e regiões remotas do país. Segundo André Dias, diretor do Departamento de Universalização e Políticas Sociais de Energia Elétrica do Ministério de Minas e Energia, o aplicativo permite acompanhar as solicitações feitas ao programa e se existem subnotificações.
7: Hoje, nós estimamos que há no Brasil cerca de 220 mil unidades consumidoras, famílias sem acesso à energia, mas a gente entende que esse número pode estar subnotificado, possa ser maior, e aí o aplicativo vai nos dar justamente esse conhecimento.
6: O aplicativo Luz para Todos está disponível nas lojas de aplicativos para celulares e pode ser baixado por qualquer pessoa de forma gratuita. Ao abrir o pedido para instalação de energia elétrica, o cidadão deverá tirar foto da unidade a ser atendida. Por meio do georreferenciamento, o Ministério de Minas e Energia vai localizar o endereço e encaminhar a solicitação para a concessionária de energia elétrica responsável pela região. Não será preciso acesso à internet para registrar o pedido. Reportagem Luana Karen.
2: embaixadores estrangeiros que não residem no Brasil participaram nesta quarta-feira no Palácio do Itamaraty da cerimônia de entrega das cartas credenciais.
1: O ato habilita oficialmente os diplomatas diante do chefe de Estado do país onde vai atuar.
2: As cartas foram assinadas pelo presidente da República perante o governo anfitrião e dão início

0: à missão diplomática.
1: Ao todo, 14 embaixadores não residentes no país foram oficialmente credenciados.
0: Um espaço para que as mulheres idosas participem da construção de políticas públicas voltadas a elas.
1: O Fórum Nacional pelo Protagonismo e Mobilização das Mulheres Idosas reúne organizações, movimentos sociais e representantes do poder público.
0: Entre os desafios tratados no fórum estão a saúde mental dos idosos, autonomia econômica e combate ao preconceito etário.
1: A secretária nacional de Autonomia Econômica e Política de Cuidados, Joana Célia dos Passos, fala mais sobre o fórum.
2: Esse fórum, ele tem a duração de 2 anos e uma das competências dele é promover iniciativas para o fortalecimento das organizações de participação social de mulheres idosas, para que a gente possa ampliar a capacidade de mobilização, o protagonismo, a autonomia e a incidência no debate sobre as políticas para esse grupo de mulheres idosas.
0: Segundo o IBGE, o Brasil possui 32 milhões de pessoas com 60 anos ou mais, sendo 55% mulheres.
1: E vamos falar agora da Rede Nacional de Proteção e Defesa dos Direitos Humanos da Pessoa Idosa, RENAPID.
0: Ela tem como objetivo garantir uma articulação entre os órgãos públicos que atendem essa população.
1: Nós conversamos com o secretário nacional dos Direitos da Pessoa Idosa, do Ministério dos Direitos Humanos e da Cidadania, Alexandre da Silva, sobre como vai funcionar essa colaboração. Acompanhe. Boa noite, secretário. Explica pra gente o que é essa rede de proteção às pessoas idosas. Que entidades formam essa rede?
3: A RENADP é a Rede Nacional de Proteção e Defesa dos Direitos Humanos das Pessoas Idosas. É uma rede que vem sendo pensada e solicitada pela participação social desde a nossa conferência, do primeira conferência de 2006, e que agora, em 2026, ela se realiza. São convidados todos os entes federativos, todas as pessoas que atuam no parlamento, no sistema de justiça, entidades privadas, entidades públicas, ONGs, universidades, enfim, são todas aquelas pessoas, aquelas instituições, aqueles órgãos que atuam no segmento da pessoa idosa e que garantam a defesa, a promoção, a mitigação de violações e violências e a garantia de mais direitos.
0: Agora, secretário, essa rede ela funciona para um acompanhamento mais próximo, por exemplo, de idosos que estejam em situações vulneráveis, vamos supor, idosos que vivam sozinhos, precisem desse acompanhamento, essa rede atua assim também?
3: Esse é um dos focos, mas eu vou dizer que o foco central dessa RENADP é a intersetorialidade. Para quem não está acostumado com esse termo, é dizer que algumas soluções para as pessoas idosas, ou para outros grupos também, elas precisam sempre de uma articulação com mais de um setor. Um exemplo, pode acontecer uma dificuldade da pessoa idosa em acessar um serviço de saúde. Isso pode ser decorrente do transporte, isso pode ser decorrente da dificuldade dela em ler, então ela não consegue muitas vezes pegar um ônibus ou chamar um táxi porque ela não consegue ler. E aí pode ser um outro problema, o transporte em si, que pode estar disponível ou dificultoso naquela região. Então a resposta intersetorial é o ponto central. E sim, é o objetivo também da gente, o quanto antes, enquanto sociedade, detectarmos que uma pessoa idosa está numa condição de violência ou de violação e que isso gera um risco para ela de vida, que o quanto antes ela possa ser retirada dessa situação ou que o agente causal ou a situação também possa ser o mais rápido possível eliminada ou eliminado.
1: E como é que os próprios idosos, os familiares ou amigos podem acionar essa rede?
3: A RENADP ela vai ter uma estrutura que precisará funcionar tanto no âmbito municipal, estadual e federal. Então vejamos, se o problema for municipal, nós vamos criar essa rede no município para que essas entidades, esses órgãos, a gestão municipal, uma secretaria específica consiga dar a resposta o quanto antes, mas por vezes um problema que envolva, por exemplo, uma questão de uma estrada estadual, eu já teria que procurar a instância estadual para dar essa resposta, ou muitas vezes é uma questão ministerial, alguma ação que possa ser garantida por um ministério. Então,

0: essa pessoa idosa ou familiar, quando perceba uma situação como essa, ela vai procurar algum desses agentes, dessas entidades, desses órgãos que estão vinculados a essa rede para poder acionar toda a resposta mais efetiva. Cabe lembrar aqui que o Brasil já tem, dentro do seu estado, a experiência de alguns municípios e alguns estados que já fazem uma rede. Então, nós não estamos partindo do zero, esse é um ponto positivo. A ideia nossa agora é entender o que nós podemos construir coletivamente, e já houve até uma oficina para começar a conversar com essas pessoas que já estão envolvidas em alguma rede, seja ela municipal ou estadual, e perceber como essa rede pode ser construída do que nós chamamos tanto de baixo para cima, ou seja, a partir das experiências e realidade dos municípios e o quanto os governos estaduais, distrital e a União precisam se organizar para concluir as boas respostas, ou também o contrário, o quanto a União vai também construir essa rede dialogando com os estados e o Distrito Federal para poder alcançar os municípios ou, no caso do DF, as regiões administrativas também.
1: Para a gente tentar deixar um pouquinho mais claro, secretário, sendo um caso como o senhor mencionou, né, um problema que o idoso tenha com o transporte, ele deve, nesse caso, por exemplo, procurar a prefeitura da cidade dele, e aí a prefeitura também vai estar, os órgãos da prefeitura vão estar ativos nessa rede, e aí caso se identifique outras necessidades desse idoso, a rede toda pode ser acionada? É assim que funciona?
0: Isso, um bom exemplo, exatamente isso. Então, se for uma questão de transporte, a pessoa idosa que consiga alcançar a prefeitura e a secretaria específica pode fazer da forma como você explicou mesmo, ou muitas vezes a gente pode ter uma liderança comunitária, você pode ter, às vezes, um agente, um pessoal da saúde ou da assistência que frequenta aquela casa e vai levar para algum órgão específico, seja o conselho municipal, caso exista na região, para poder muitas vezes chegar também a um órgão responsável, ou muitas vezes até se tiver uma empresa privada de ônibus que esteja vinculada nessa rede para querer de fato, já sabendo que muitas vezes isso já aconteceu, que ela também tenha uma resposta mais efetiva, ou muitas vezes até a prefeitura que vai pensar um ponto de ônibus. É um bom exemplo. Então, são vários caminhos que nós queremos criar justamente para que a pessoa, tanto aquela que tenha mais autonomia, independência e conhecimento, buscar a prefeitura, ou muitas vezes ver quem são os atores que vão circular naquele território que possam captar essa denúncia e poder encaminhar para um órgão mais específico.
2: Secretária, a rede também prevê a realização de diagnósticos sobre o envelhecimento populacional. De que forma isso pode se converter em políticas públicas posteriormente?
0: Esse diagnóstico, ele é fundamental, é ele que vai balizar muito do que nós já fazemos. No âmbito, né, nacional, tanto União, estados, DF, municípios, para ver quais são as demandas atuais. Então, hoje, quando falamos de envelhecimento de pessoas idosas, é muito importante que as ações sejam centradas a partir das demandas das pessoas idosas. E hoje nós temos uma série de informações que possam vir tanto das gestões municipais, com os dados obtidos por meio de suas secretarias. Pode ser também a partir dos institutos de pesquisa que nós temos, geração de dados que nós temos no nosso país, e também a partir daquilo que é conduzido e pensado no âmbito governamental e também federal. Então, esse diagnóstico ajuda muitas vezes a criar programas que são feitos no âmbito federal. Existem alguns criados já, também no âmbito estadual, e também pela pactuação que a gente pode fazer entre esses três entes, municípios, estados e governo. Então, é fundamental que os diagnósticos aconteçam e, mais do que fundamental para a gestão, que isso fique sempre à disposição da participação social da sociedade como um todo. Então, a transparência, a divulgação, a linguagem simples desses diagnósticos também faz parte da RENADPI de disseminar cada vez mais o conhecimento, porque esse também é um ponto bastante preocupante. Quando falamos de pessoas idosas, muitas vezes existe uma certa invisibilização de alguns dados. E a RENADPI vem justamente para poder colocar isso mais à disposição da sociedade, de conselhos, de entidades, movimentos sociais que também estão atuando na defesa dos direitos para as pessoas idosas.
1: Agora, secretário, a gente tem só mais alguns segundinhos, mas o senhor mencionou aí que lideranças comunitárias

0: voluntárias, por exemplo, né, ou organizações da sociedade civil também podem compor a rede, assim como as prefeituras. E aí quem quer fazer parte dessa rede, essa pessoa deve proceder como, né, ou esse organismo? Eles precisam procurar a Secretaria Nacional dos Direitos da Pessoa Idosa?
1: Sim, exatamente. Nós estamos agora, no próximo mês, mais ou menos, nós vamos concluir a instrução normativa que vai dar os melhores caminhos para qualquer entidade, qualquer segmento que queira aderir à nossa rede. Então, haverá a classificação, a possibilidade de ser um integrante de fato para a rede ou de ser um colaborador com papéis distintos. Então, isso é aguardar agora, que nas próximas semanas nós vamos divulgar essa instrução normativa que está dentro do tempo proposto, dentro da portaria que criou a RENADP.
2: Muito bem, nós conversamos com o secretário nacional dos Direitos da Pessoa Idosa, Alexandre da Silva. Muito obrigado, secretário, pela entrevista à Voz do Brasil.
1: Obrigado a vocês, a todos os ouvintes e as ouvintes. Uma boa noite.
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0: Quem for fazer o Exame Nacional de Desempenho dos Estudantes ainda tem tempo para solicitar atendimento especializado.
2: Saiba mais com Thaís Araújo.
4: Está aberto o prazo de solicitação de atendimento especializado e para o requerimento de tratamento pelo nome social para os participantes do Exame Nacional de Desempenho dos Estudantes, o ENAD 2026. Os interessados têm até o dia 24 de julho para fazer essa solicitação em relação ao ENAD de bacharelados e cursos superiores de tecnologia. O pedido deve ser realizado diretamente pelo estudante por meio do sistema ENAD e o resultado será divulgado no dia 31 de julho. Em caso de negativa, os estudantes terão prazo para recurso entre os dias 3 e 7 de agosto. A prova está marcada para o dia 29 de novembro. O Exame Nacional de Desempenho dos Estudantes é aplicado a todos que estão concluindo o ensino superior. Thaís de Araújo, para a Voz do Brasil.
0: Forças Integradas de Combate ao Crime Organizado realizam nesta quarta-feira operações em 16 estados em investigações envolvendo organizações criminosas.
2: As medidas incluem 181 mandados de busca e apreensão, 93 mandados de prisão e outras medidas cautelares determinadas pela Justiça.
0: Estão sendo apurados indícios de crimes como tráfico de drogas, de armas e também lavagem de dinheiro.
2: As Forças Integradas reúnem instituições federais e estaduais para atuação conjunta.
0: Essas foram as notícias do governo federal.
2: Uma realização da Secretaria de Comunicação Social da Presidência da República.
0: Com produção da empresa Brasil de Comunicação.
2: Fique agora com o Minuto do TCU. Em seguida, as notícias do Poder Judiciário e do Congresso Nacional. Boa noite.
0: Boa noite. Até amanhã.
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5: Minuto do TCU.
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7: Presidente do STF e do CNJ participa da instalação de varas especializadas no combate ao crime organizado em São Paulo.
8: STJ reconhece dano moral coletivo por demora na demarcação de território quilombola em Sergipe.
7: Desembargador pernambucano é indicado para ocupar vaga de ministro do

0: PST.
1: Boa noite, eu sou o Arthur Filho.
0: E eu sou Walter Lima.
1: O presidente do Supremo Tribunal Federal e do Conselho Nacional de Justiça, ministro Edson Fachin, afirmou nesta quarta-feira que a criação de varas especializadas no combate ao crime organizado representa uma resposta concreta do judiciário ao avanço das facções criminosas no país.
0: O ministro participou da solenidade de instalação das novas varas estaduais especializadas em organizações criminosas e lavagem de bens, direitos e valores do Tribunal de Justiça de São Paulo. Marta Ferreira.
2: O enfrentamento ao crime organizado tem sido uma das prioridades da gestão do ministro Edson Fachin. Durante a cerimônia, ele afirmou que o crime organizado não é apenas um problema de segurança pública, mas uma ameaça ao próprio Estado de Direito Democrático. Fachin também ressaltou que o judiciário tem ampliado a atuação para combater novos mecanismos utilizados pelo crime organizado, como o uso de plataformas clandestinas de apostas eletrônicas e de empresas aparentemente lícitas para lavagem de dinheiro.
3: Não estou, é claro, a me referir ao mercado regulado, mas estou a me referir, sim, às plataformas clandestinas e também às empresas que têm sido utilizadas como instrumentos de organizações criminosas.
2: A instalação das novas varas está alinhada aos projetos conduzidos pelo Conselho Nacional de Justiça para ampliar a especialização judicial no enfrentamento ao crime organizado em todo o país.
1: A União e o INCRA terão de indenizar um quilombo em Sergipe.
0: O STJ reconheceu danos morais coletivos devido à demora na demarcação do território. Fátima Uchoa.
4: A comunidade Catuabo foi reconhecida como remanescente quilombola em 2006 e o território identificado e delimitado em 2017, mas até hoje não saiu o decreto de desapropriação para a continuidade da regularização territorial. O Ministério Público Federal ajuizou ação civil pública contra a União e o INCRA, pedindo a conclusão do procedimento e indenização por danos morais coletivos. O juízo de primeiro grau e o TRF-5 determinaram a finalização do procedimento, mas não reconheceram dano moral coletivo. Já a primeira turma do STJ considerou que a demora injustificada do poder estatal em efetivar um direito constitucional gera dano moral presumido, que não exige prova de abalo psicológico. O relator foi o ministro Paulo Sérgio Domingues.
1: Presidente Lula indica desembargador para ministro do TST.
0: O pernambucano Sérgio Torres precisa ainda passar por sabatina no Senado. Marla Lacerda.
5: O desembargador do Tribunal Regional do Trabalho da 6ª Região foi indicado pelo presidente da República para ocupar a vaga aberta com a aposentadoria da ministra Dora Maria da Costa. Magistrado de carreira, Sérgio Torres já atuou no TST como desembargador convocado e, recentemente, foi eleito presidente da Academia Brasileira de Direito do Trabalho. Se aprovado na sabatina da Comissão de Constituição e Justiça do Senado Federal, tem ainda a votação no plenário da Casa.
1: Justiça Federal determina que a União formule plano para tornar acessíveis todos os sites da administração federal.
0: A decisão atendeu a pedido do MPF. Vanessa Pereira.
6: O aperfeiçoamento dos sites da administração pública federal é apenas um dos pedidos da ação, que busca garantir a autonomia de pessoas com deficiência no uso de plataformas digitais públicas e privadas. Ao final do processo, o MPF pretende que a Justiça Federal determine à União a regulamentação do artigo 63 da Lei Brasileira de Inclusão, que torna obrigatória a acessibilidade digital.
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1: A você uma boa noite.
0: E até amanhã.
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9: Eu sou Paula Groba.
10: E eu sou Humberto Pinheiro.
9: E estes são os destaques de hoje do

0: Jornal do Senado, que começa agora.
1: Senado aprova transferência automática de pensão alimentícia.
0: Chanceler Mauro Vieira será convidado a explicar alerta sobre intervenção militar no Brasil pelos Estados Unidos.
1: Crédito de 15 bilhões para exportadores vai à sanção após aprovação do Senado.
0: Boa noite.
1: Boa noite.
0: Quem depende de pensão alimentícia poderá ter mais segurança para receber o benefício em dia. O Senado aprovou um projeto que cria a transferência automática dos valores, o que pode reduzir atrasos e facilitar o pagamento.
1: Para isso, o beneficiário deverá pedir à Justiça que determine o repasse mensal com a transferência automática do valor da conta do devedor para a conta de quem tem direito à pensão, na data fixada pelo juiz. A proposta, conhecida como Pix Pensão, segue agora para a sanção presidencial. Repórter Douglas Castilho.
2: O projeto, que teve origem na Câmara dos Deputados, visa garantir a pontualidade dos pagamentos e oferecer mais segurança jurídica às famílias envolvidas. A relatora da proposta, a senadora Ana Paula Lobato, do PSB do Maranhão, ressaltou a importância da aprovação.
3: Enfrenta problema recorrente nas execuções de alimentos, a necessidade de sucessivas provocações judiciais diante de inadimplementos mensais. Trata-se de solução simples, objetiva e compatível com a natureza urgente da obrigação alimentar.
2: Uma das formas de garantir que os repasses ocorram na prática é a possibilidade de indisponibilização automática dos ativos financeiros do devedor, se ele não possuir saldo bancário suficiente para o pagamento. Para evitar abusos ou erros, o projeto também prevê que esse procedimento deve seguir as regras do Código de Processo Civil, que asseguram um controle por parte do juiz, a intimação do devedor e a correção ou cancelamento de bloqueios excessivos. A operacionalização do processo de transferências será gerida por sistema eletrônico sob responsabilidade do Banco Central.
0: E a senadora Roberta Accioli, do Republicanos de Roraima, apresentou um projeto que torna mais flexível a concessão do benefício da prestação continuada, o BPC. A proposta evita a perda automática do benefício quando houver pequeno aumento na renda familiar ou o ingresso de um integrante no mercado de trabalho.
1: O texto também prevê um período de transição de até 12 meses. Segundo a senadora, a medida permite que os beneficiários melhorem de vida sem o risco imediato de perder o auxílio. O projeto será analisado pelas comissões do Senado.
4: O projeto garante que o ingresso no mercado de trabalho não resulte na perda automática do benefício. Além disso, prevê um período de transição com reavaliação social para que essa mudança ocorra de forma gradual e segura, oferecendo mais segurança às famílias nesse momento de conquista e de reorganização de vida.
0: Já o senador Cleitinho, do Republicanos de Minas Gerais, defendeu o endurecimento de regras para as apostas online e cobrou a votação de projetos que restringem a publicidade das bets. O parlamentar alertou que o avanço desse mercado tem impactos na saúde mental, compromete a renda das famílias e aumenta os gastos públicos com saúde.
1: Segundo Cleitinho, os prejuízos causados pelas apostas exigem uma ação conjunta do Congresso e do governo federal, acima de diferenças partidárias.
5: Se literalmente agora é uma época de Copa do Mundo, que a gente está vendo aqui 35% de aumento na questão dos jogos, é momento agora da gente refletir. Hoje, infelizmente, o Brasil é o Brasil das bets. Então espero que todos os senadores da República, como eu aqui, possa combater de uma vez por todas essa porcaria de jogo online.
0: A Comissão de Direitos Humanos aprovou um projeto que cria categorias diferentes para os casos de desaparecimento de pessoas no Brasil.
1: O objetivo da proposta é aprimorar as investigações e as buscas de acordo com cada situação. Repórter Patrícia Oliveira.
6: A proposta classifica os casos de pessoas desaparecidas em três categorias. O desaparecimento voluntário é quando um adulto decide romper contato com familiares por vontade própria. O involuntário inclui situações como acidentes, desastres, problemas de saúde mental e o sumiço de crianças e adolescentes. Já o desaparecimento forçado envolve casos relacionados à violência, coação, sequestro ou abuso de poder. Atualmente, a legislação adota uma definição única para todos os casos. Para a relatora, senadora Damaris Alves, do Republicanos do Distrito Federal, a mudança pode contribuir na atuação das autoridades pela busca, identificação e localização dos desaparecidos.
7: Os dados mais recentes demonstram que o

0: Desaparecimento de pessoas permanece como desafio grave e crescente para o poder público.
1: Em 2025, foram registrados mais de 85 mil desaparecimentos no Brasil, cerca de um caso a cada 6 minutos. O projeto segue para análise da Comissão de Constituição e Justiça.
2: A Comissão de Direitos Humanos também aprovou um projeto que endurece a punição para agressões praticadas contra mulheres por razões de gênero. A proposta transforma esse tipo de violência em crime autônomo, que hoje é tratado apenas como agravante da lesão corporal, e também aumenta as penas nos casos mais graves. O texto segue agora para a Comissão de Constituição e Justiça.
3: E o plenário aprovou o projeto que torna obrigatória a divulgação do Ligue 180, canal nacional de denúncia e orientação para mulheres em situação de violência. A proposta determina que o serviço seja divulgado em meios de comunicação e em locais públicos e privados de grande circulação para ampliar o acesso às denúncias e às informações sobre a rede de proteção. O texto segue para a sanção presidencial.
2: O chanceler Mauro Vieira será convidado para esclarecer no Senado as recentes afirmações apontando risco de intervenção militar norte-americana no Brasil. O convite foi aprovado pela Comissão de Relações Exteriores.
3: O risco teria sido apontado a partir da classificação como terroristas de facções do crime organizado que atuam em nosso país. Repórter César Mendes.
4: A Comissão de Relações Exteriores aprovou o convite para que o ministro das Relações Exteriores, Mauro Vieira, esclareça aos senadores declarações recentes dadas por ele de que a classificação do Comando Vermelho e do Primeiro Comando da Capital como organizações terroristas pelos Estados Unidos traria o risco de uma eventual atuação de forças militares norte-americanas no Brasil. Autor do convite, o senador Hamilton Mourão, do Republicanos do Rio Grande do Sul, quer que Mauro Vieira explique melhor de onde tirou os dados que o levaram a fazer essa afirmação, que, na opinião de Mourão, tem uma certa gravidade.
5: Apesar dos Estados Unidos recentemente vinha exercendo de forma unilateral o seu poder militar, tanto no caso recente aí da captura do então presidente da Venezuela, o ditador Maduro, como também no ataque feito ao Irã, apesar disso ser um conflito que se arrasta há 46, 47 anos entre esses dois países, não é? Mas me chama atenção, face à relação que nós temos com os Estados Unidos da América, inclusive na área militar, não é? Onde combatemos juntos na Segunda Guerra Mundial, e ver por parte de uma autoridade como o ministro Mauro Vieira, uma afirmação dessa natureza. Então, eu gostaria de ouvir isso aqui do ministro.
4: A declaração de Mauro Vieira foi dada no dia 1º de julho, em resposta oficial do Itamaraty a questionamentos feitos pela Câmara dos Deputados. O comparecimento do ministro em reunião da Comissão de Relações Exteriores ainda não tem data agendada.
2: E empresas brasileiras que exportam produtos para o exterior já podem contar com uma nova linha de crédito para enfrentar os efeitos das barreiras comerciais impostas por outros países.
3: O Senado aprovou a medida provisória que libera até 15 bilhões de reais para financiar exportações por meio do Plano Brasil Soberano. Repórter Douglas Castilho.
6: A medida surge como resposta ao que ficou conhecido como tarifaços impostos pelos Estados Unidos, que elevaram as tarifas de importação daquele país a patamares de até 50%. O senador Randolfe Rodrigues, do PT do Amapá, que solicitou a inclusão da votação na pauta, comemorou a aprovação e explicou a sua importância diante da instabilidade do contexto internacional.
7: O Brasil soberano é o significado de como um governo deve agir. Um governo, mesmo agredido por uma potência estrangeira, não deve ficar lamentando. Deve buscar superar a agressão, que o que ocorreu no fato do tarifaço é uma agressão ao Brasil e ao seu povo, e buscar soluções, sobretudo para suas empresas. A Brasil soberano vem para isso, para socorrer.
6: Além das tarifas alfandegárias, a MP apresenta uma resposta às chamadas barreiras sanitárias, que ocorrem por restrições à entrada de produtos não pelo aumento dos tributos, mas com argumentos como o utilizado pela União Europeia este ano. O bloco proibiu a entrada de carne bovina brasileira sob a acusação do uso indiscriminado de antibióticos por parte do setor pecuário brasileiro. O texto segue para a sanção presidencial.
3: Edição de Paula Grova e trabalhos técnicos de João Lira, o Jornal do Senado fica por aqui. Acompanhe agora as notícias da Câmara dos Deputados. Boa noite.
2: Boa noite e até amanhã.
8: 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Parlamentares aprovam sistema para enfrentar a violência de gênero.

0: Câmara amplia acesso das Santas Casas a linhas de crédito do FGTS.
1: Comissão de Orçamento aprova recursos contra a guerra e desastres.
0: Boa noite. A Comissão Mista de Orçamento aprovou despesas extras de 12 bilhões e 300 mil reais no orçamento de 2026. A repórter Silvia Munhato acompanhou a votação.
2: A Comissão Mista de Orçamento aprovou 8 medidas provisórias com despesas extras no orçamento de 2026, no valor de 12,3 bilhões de reais. Um total de 10,3 bilhões estão sendo utilizados para minimizar os efeitos da guerra no Oriente Médio nos preços dos combustíveis e gás de cozinha, e outros 2 bilhões de reais foram destinados para auxiliar os atingidos por desastres climáticos este ano. Os parlamentares deixaram para esta quarta-feira a análise de um projeto que pretende abrir um crédito novo no orçamento de 13,3 bilhões de reais. O texto original veio com apenas 1,3 milhão de reais para uma contribuição voluntária do país à Comissão Econômica para a América Latina e o Caribe. Mas o governo modificou a proposta para incluir recursos para financiamentos agrícolas e para o programa Desenrola Adimplentes. O deputado Domingos Sávio, do PL de Minas Gerais, e outros parlamentares pediram mais tempo para analisar a proposta.
3: Por outro lado, nos preocupa, e aí por isso é necessário esse tipo de análise, de reflexão. Nos preocupa, por exemplo, que o recurso que está sendo tirado, cancelado, é dentro do Ministério da Cidade, e na primeira análise que a minha assessoria fez seria justamente do Minha Casa e Minha Vida, que também é um programa tão importante e que nós temos preocupação em que a gente continue garantindo alternativa de moradia no país.
2: O deputado Igor Timo, do União de Minas Gerais, relator da medida provisória que destina recursos para os municípios de Minas Gerais atingidos por fortes chuvas este ano, ressaltou a importância do repasse.
4: Entre fevereiro e março deste ano, a nossa Zona da Mata enfrentou um período mais chuvoso da sua história, com um acumulado de 584 milímetros, 4 vezes mais acima da média acumulada. E o resultado foi trágico. Famílias desabrigadas, serviços públicos essenciais interrompidos e comprometidos, o comércio local severamente castigado.
2: As medidas provisórias aprovadas serão agora analisadas pelos plenários da Câmara e do Senado. Da Rádio Câmara de Brasília, Silvia Munhá.
5: Ciência e tecnologia.
1: Merlon Solano, do PT do Piauí, defende a revisão das regras para o funcionamento das apostas esportivas e dos jogos online no Brasil. Para o deputado, a regulamentação atual é insuficiente diante do endividamento crescente das famílias e dos impactos do vício em jogos.
0: Merlon Solano sugere discutir medidas como o aumento da tributação sobre empresas do setor, a restrição da publicidade e até a proibição de determinados jogos. Ele afirma que o país precisa enfrentar o tema como uma questão de saúde pública e proteção financeira.
1: Luiz Lima, do Novo do Rio de Janeiro, defende a regulamentação das apostas esportivas para impedir que a atividade se torne parte permanente da rotina do esporte nacional. O congressista argumenta que a publicidade excessiva estimula a ilusão de ganho fácil.
0: Luiz Lima adverte que a propaganda abusiva das apostas pode comprometer o orçamento de famílias brasileiras. Ele sugere restrições aos anúncios do setor nos mesmos moldes das proibições aplicadas ao mercado de cigarro.
5: Trabalho.
1: Paulão, do PT, manifesta solidariedade aos trabalhadores da Companhia de Abastecimento e Saneamento de Alagoas em paralisação pela falta de proposta da direção. Ele critica o adiamento da negociação para janeiro por considerar que a medida desrespeita a anualidade da convenção coletiva.
0: Paulão aponta falhas no serviço prestado por empresas privadas de saneamento, com tarifas altas e comunidades rurais que ficam meses sem abastecimento regular. O parlamentar levou o caso ao Ministério Público e à Defensoria Pública de Alagoas.
1: Tadeu Venere, do PT do Paraná, cita dados de pesquisa feita por 16 organizações da sociedade civil, segundo os quais quase 64 milhões de brasileiros com 15 anos ou mais não terminaram o estudo básico para defender o fim da escala 6x1 e as jornadas exaustivas de trabalho.
0: Na opinião de Tadeu Venere, reduzir a carga laboral semanal vai devolver ao trabalhador a oportunidade de desenvolvimento pessoal e o direito de estudar. O legislador conclama a sociedade civil a enfrentar o debate e pede que o Senado siga o exemplo da Câmara e aprove a matéria.
5: Transportes.
1: Rodrigo de Castro, do União de Minas Gerais, comemora a inauguração das pontes.

0: pontes de Embaúba e da Cachoeira da Usina, que ligam os municípios de Ervália e Muriaé. O congressista ressalta que as obras integram trecho estratégico da BR-356, importante para a conexão entre os estados do Sudeste.
1: É mais um trabalho que nós fizemos que tem uma repercussão muito grande na zona da Mata Mineira, não só nos municípios de Ervália, Rosário da Limeira, São Sebastião da Vargem Alegre, Muriaé, Viçosa, Ponte Nova, mas também é uma estrada que liga ao litoral do Rio de Janeiro e ao litoral do Espírito Santo. Portanto, ela tem uma conotação realmente regional. Agora vamos acompanhar a última etapa, que é a execução da ponte dentro do município de Ervália.
2: Rodrigo de Castro afirma que a entrega das pontes é resultado de articulações iniciadas em 2021, junto ao DENIT e aos ministérios. Ele lembra que a conclusão das obras atende a uma antiga demanda da população local, que conviveu por anos com lama e poeira.
0: Bebeto, do PP do Rio de Janeiro, destaca o avanço das obras na Serra das Araras e na rodovia Presidente Dutra, previstas em contratos de concessão do governo federal. Ele assinala que as intervenções são essenciais para quem se desloca da Baixada Fluminense em direção à capital.
2: Bebeto relata articulações entre o governo federal, a concessionária responsável pelos trechos e a Light, para destravar viadutos, alças e duplicações na região. O deputado também pede a revitalização da ferrovia da Baixada, com passarelas, muros de proteção e sinalização nas passagens de nível.
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4: Desenvolvimento Regional.
0: A Câmara criou uma comenda com o nome do Padre Cícero para quem contribuir para o desenvolvimento do Nordeste. O repórter Antônio Vital explica como vai funcionar.
5: A Câmara dos Deputados criou uma honraria a ser concedida a pessoas ou instituições que contribuam para o desenvolvimento social, econômico e cultural da região Nordeste. A condecoração, batizada de Comenda Padre Cícero Romão Batista de Desenvolvimento Regional, será concedida a 5 pessoas ou entidades selecionadas a partir de indicações de deputados e senadores. A homenagem será entregue pela Comissão de Integração Nacional, Desenvolvimento Regional e da Amazônia e pela mesa diretora da Câmara em uma sessão solene todos os anos no dia 24 de março, data de nascimento de Padre Cícero. O projeto que cria a comenda foi apresentado pelo deputado Luiz Gastão, do PSD do Ceará, e aprovado pelo plenário da Câmara. A relatora do projeto foi a deputada Fernanda Pessoa, do PSD do Ceará. Ela retirou da proposta original a proibição de premiação a pessoas que estejam no exercício de mandato político e seus parentes até o segundo grau. Segundo a relatora, isso torna a comenda democrática e acessível a todos. Padre Cícero morreu em 1934, aos 90 anos de idade, em Juazeiro do Norte, no Ceará, onde exerceu sacerdócio e teve grande influência política. O autor da proposta, deputado Luiz Gastão, defendeu a comenda a quem contribuir para o desenvolvimento do Nordeste e a homenagem a Padre Cícero.
6: Hoje a Câmara fez justiça a um grande nordestino, a um grande brasileiro, que é o Padre Cícero, que foi, acima de tudo, um grande desenvolvimentista, não só para Juazeiro, para todo o Nordeste, referenciado ainda por gerações.
5: Não houve votos contrários à criação da comenda Padre Cícero Romão Batista de Desenvolvimento Regional. Da Rádio Câmara de Brasília, Antônio Vital.
0: Ranieri Paulino, do Republicanos, cumprimenta Dom Edelson Soares Nobre, quinto bispo a assumir a diocese de Guarabira, na Paraíba. Para o congressista, o lema episcopal do sacerdote, em tudo a caridade, reflete a doutrina social da igreja em amparar os mais necessitados.
2: O deputado cumprimenta as autoridades presentes na posse de Dom Edelson e ressalta o papel fundamental do bispado de Guarabira para a região. Ranieri Paulino menciona ainda seu apoio à diocese e suas iniciativas voltadas à valorização da fé e do turismo paraibano.
4: Economia.
2: Pompeu de Matos, do PDT do Rio Grande do Sul, pede a criação de fundos constitucionais para as regiões Sul e Sudeste, nos moldes dos já existentes para o Norte, Nordeste e Centro-Oeste. Segundo ele, a medida promove uma redistribuição mais equilibrada dos recursos federais.
0: Pompeu de Matos diz que os novos fundos destinariam mais de 21 bilhões de reais por ano para cada uma das duas regiões. Ele argumenta que os recursos impulsionariam investimentos, desenvolvimento regional e obras de infraestrutura.
4: Saúde.

0: A Câmara aprovou projeto que permite acesso a linhas de crédito com recursos do FGTS para santas casas e hospitais filantrópicos. O repórter Antônio Vital acompanhou a votação.
1: O plenário da Câmara aprovou o projeto que reabre até 2030 o prazo para que santas casas e hospitais filantrópicos tenham direito a linhas de crédito que usam recursos do FGTS. A lei que trata do Fundo de Garantia por Tempo de Serviço previa o uso desse tipo de crédito para entidades beneficentes apenas até 2022. A reabertura do prazo foi prevista em uma medida provisória editada este ano, mas que perdeu a validade sem ter sido votada pelo Congresso. Por isso, o projeto aprovado, que reproduz o texto da medida provisória, foi apresentado pelo líder do governo na Câmara, deputado Paulo Pimenta, do PT do Rio Grande do Sul. Na justificativa da proposta, ele disse que créditos com recursos do FGTS somaram 3 bilhões de reais e beneficiaram 140 hospitais filantrópicos que prestam serviço ao Sistema Único de Saúde, o SUS. Paulo Pimenta estima que essas linhas de crédito podem reduzir a taxa de juros para as santas casas dos atuais 18% para 12%, o que vai ajudar a aliviar a situação financeira dessas entidades, muitas delas endividadas. Além dos hospitais filantrópicos, o projeto também permite que instituições sem fins lucrativos que prestam atendimento a pessoas com deficiência também usem essas linhas de crédito. A condição é que as entidades também atuem para o SUS. O relator do projeto, o deputado Antônio Brito, do PSD da Bahia, diz que as linhas de crédito não comprometem a sustentabilidade financeira do FGTS. Ele explicou a proposta.
2: Esse projeto vem em função da medida provisória de número 1336, que expirou o prazo e que trata das santas casas e hospitais filantrópicos pela possibilidade dessas instituições terem o caixa hospital baseado na lei do FGTS.
1: O projeto foi aprovado de maneira simbólica pelo plenário, sem votos contrários. Para o deputado Hildo Rocha, do MDB no Maranhão, linhas de financiamento com recursos do FGTS beneficiam a saúde do trabalhador.
3: Esse projeto, ele é muito importante, porque o recurso do FGTS, ele tem um juro muito menor, que é um juro menor do mercado, é o do FGTS. O prazo de carência para o início de pagamento é bem elástico, portanto, é recurso do trabalhador que volta em benefício do trabalhador, porque as Santas Casas de Misericórdia atendem justamente os trabalhadores.
1: O projeto que reabre até 2030 o prazo para que hospitais filantrópicos e entidades de assistência a pessoas com deficiência tenham direito a linhas de crédito que usam recursos do FGTS, seguiu para análise do Senado. Da Rádio Câmara de Brasília, Antônio Vital.
4: Vavá, do Avante de Minas Gerais, detalha sua atuação na Comissão de Saúde como relator da Política Nacional de Enfrentamento ao HIV e à AIDS. O legislador avalia que ajudou a construir uma proposta voltada a quem enfrenta dificuldade para manter o tratamento.
0: Vavá defende a criação de um auxílio deslocamento financeiro para viabilizar o transporte de pacientes que residem longe dos centros médicos especializados. Ele argumenta que o benefício combate o abandono terapêutico, reduzindo barreiras socioeconômicas e geográficas no acesso ao SUS.
5: Direitos Humanos.
4: Luiz Couto, do PT da Paraíba, defende projeto que cria a Política Nacional de Prevenção de Quedas entre Pessoas Idosas. O deputado argumenta que o objetivo é reduzir acidentes, preservar a autonomia dos idosos e orientar ações de prevenção e acompanhamento em todo o país.
0: Segundo Luiz Couto, o projeto organiza medidas de prevenção, acompanhamento e conscientização para evitar quedas que podem provocar perda de mobilidade, internações e outras complicações de saúde. O texto já foi aprovado em duas comissões da Câmara.
5: Justiça.
4: A Câmara aprovou proposta que cria um Sistema Nacional de Enfrentamento da Violência contra Meninas e Mulheres. A repórter Daniela Lessa acompanhou a votação.
6: O Brasil chora com a morte de nossas mulheres, infelizmente, todos os dias, e gostaria, antes de promover a leitura do parecer por parte da deputada Jandira Fegali, pedir um minuto de silêncio em favor da senhora recentemente assassinada, a qual foi encontrada com seu filho amamentando enquanto agonizava nos seus últimos momentos.
7: Foi com um minuto de silêncio por uma vítima de feminicídio que o presidente da Câmara, Hugo Mota, iniciou a votação do projeto que cria o Sistema Nacional de Enfrentamento da Violência contra Meninas e Mulheres e prevê recursos para ações de combate ao feminicídio e de proteção à vida de meninas e mulheres. Nesta semana, em Cataguases, Minas Gerais, uma mulher foi encontrada morta em casa, enquanto seu filho de 2 anos dormia em um quarto e uma bebê de 1 ano ainda mamava em seu peito. O marido foi preso, acusado de feminicídio. Pelo texto aprovado, o sistema de enfrentamento será organizado pelo Ministério das

0: mulheres, em colaboração com estados e municípios. O dinheiro para financiar as ações virá principalmente do PROPAG, o Programa de Pleno Pagamento de Dívidas dos Estados, que permite aos estados renegociarem dívidas com a União, em troca de compromissos, como a realização de investimentos. No mínimo 10% desses recursos deverão ser aplicados no Plano de Ação de Enfrentamento da Violência contra Meninas e Mulheres. A relatora da proposta, deputada Jandira Fegali, do PCdoB do Rio de Janeiro, destacou que esse financiamento garantirá recursos por 10 anos.
1: E nós estamos agora colocando 1,5 bilhão de recursos existentes por ano por 10 anos. São recursos que estarão inseridos no PROPAG, como também no Fundo de Segurança Pública, para que a gente possa fazer com que os estados e os municípios, em ação integrada, possam agir na prevenção e também na responsabilização dos homens violentos deste país, que não conseguem compreender que essa relação é de igualdade, não de submissão.
0: A deputada Soraya Santos, do PL do Rio de Janeiro, também celebrou a garantia de recursos financeiros.
2: E quero chamar mais uma vez a atenção para a virtude desse projeto, que garante recursos. Não há política pública, não basta dizer que eu sou a favor do combate ao feminicídio, se não tiver dinheiro.
0: Para os demais estados que não estiverem no PROPAG, poderão ser usados outros recursos já destinados a ações de combate à violência contra a mulher. Os recursos poderão ser aplicados em ações de prevenção e enfrentamento da violência, fortalecimento da rede de atendimento às mulheres e políticas de educação para combater a cultura de violência contra meninas e mulheres, especialmente voltadas para homens e meninos. O texto também prevê medidas de enfrentamento à violência digital. O projeto, que cria o Sistema Nacional de Enfrentamento da Violência contra Meninas e Mulheres, com verbas garantidas para as ações, agora será analisado no Senado. Da Rádio Câmara de Brasília, Daniele Lessa.
3: Segurança Pública.
4: Roberto Fraga, do PL do Distrito Federal, critica a demora do Senado em analisar propostas aprovadas pela Câmara, como a redução da maioridade penal. Segundo o deputado, a falta de votação dessas matérias prejudica o combate ao crime organizado.
5: Na visão de Roberto Fraga, a redução da maioridade penal é fundamental para o enfrentamento da criminalidade. Ele sustenta que o tema é um anseio antigo da população.
4: Sérgio Turra, do PP do Rio Grande do Sul, critica a decisão que autorizou a busca e apreensão na residência de Jair Bolsonaro. Na avaliação do deputado, a medida foi desnecessária, desproporcional e representa perseguição política e abuso de poder.
5: Sérgio Turra também questiona a imparcialidade do ministro responsável pelo caso, Alexandre de Moraes, afirmando que não deveria conduzir processos relacionados aos atos de 8 de janeiro. O deputado manifesta ainda solidariedade ao ex-presidente e defende limites à atuação do judiciário.
4: Alfredo Gaspar, do PL de Alagoas, critica o andamento das investigações sobre fraudes no INSS. O deputado afirma que pessoas ligadas ao governo deveriam ser investigadas com o mesmo rigor aplicado a outros casos que envolvem agentes públicos da oposição.
5: Alfredo Gaspar também contesta o mandado de busca e apreensão realizado hoje na casa do ex-presidente Jair Bolsonaro. Na avaliação do parlamentar, há tratamento desigual por parte das instituições responsáveis pelas investigações e pelo judiciário. Homenagem.
4: Coronel Assis, do PL de Mato Grosso, condena as declarações de uma promotora de justiça sobre manifestações religiosas em um evento público. De acordo com o deputado, a liberdade de professar a fé é garantida pela Constituição e não pode ser restringida por agentes públicos.
5: O parlamentar lembra que o Estado brasileiro é laico, mas não antirreligioso, e defende o respeito às manifestações de fé da população. Coronel Assis também pede uma moção de repúdio à promotora e cobra a preservação da liberdade religiosa no país.
4: Termina agora o Jornal Câmara dos Deputados, produzido pela Rádio Câmara, com trabalhos técnicos de Everson Urani e apresentação de José Carlos Andrade e Márcio Aquilissardi. Uma boa noite para você.
5: Uma ótima noite. A Voz do Brasil volta amanhã.
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7: 8 horas.

0: 9.9 Universitária FM do Recife, rádio vinculada à sua, à nossa Universidade Federal de Pernambuco. E você também pode ouvir o programa no site www.interd.net.br e nas plataformas de streaming. Neste programa eu converso com o cantor, compositor e apresentador Chinaína, que está com um novo programa, sim, o Caça Joia Clips, que estreou em maio de 2026 no canal Futura e na Globoplay. Os episódios, inclusive, estão disponíveis lá na Globoplay também para quem não é assinante. Bom, e além do programa, a gente também falou com Chinaína aí sobre o impacto da inteligência artificial na música. Então vamos nessa. Bom, primeiramente, como é que surgiu, né, a ideia de criar o Caça Joia Clips? E como é que é para você, que também é músico, né, estar à frente desse projeto?
1: Acho que dá para dizer que o Caça Joia Clips é uma ampliação do Caça Joia, né? O programa que já tem 5 temporadas no canal Futura e no Globoplay, em que eu faço entrevista com um artista independente, um novo artista, e no final a gente exibe um clipe dele. Era um sonho antigo já fazer o Caça Joia Clips, porque eu só via a produção de clipe independente aumentar toda hora, sabe? E não via lugar para escoar essa produção e, né, com essa, vivendo no reinado do algoritmo, fica muito difícil, né? As pessoas descobrindo novos artistas, sabe? Então, o Caça Joia Clips, ele nasce para ampliar mesmo, sabe? E dar mais espaço e mais visibilidade à cena independente brasileira. E, cara, estar à frente desse projeto, apresentando esse projeto, de certa forma é um jeito de agradecer tudo que a música fez por mim. Sabe, eu fui revelado por alguém lá atrás, tinha alguém de olho no meu trabalho para eu seguir na minha carreira como músico, da música também ir para a televisão, sabe? Então, de certa forma, é um jeito de agradecer mesmo a tudo que a música fez por mim, sabe? E também dar espaço para novos artistas. Eu acredito muito na nova música brasileira, assim, sabe? E cada década que passa, você vê essa cena independente fechando cada vez mais o funil, assim, fica mais difícil para os independentes aparecerem, botarem a cara, sabe? Então, o Caça Joia tenta suprir um pouco essa falta de espaços para a nova música brasileira nascer.
0: O que mais chamou sua atenção no processo de seleção dos vídeos? Em se tratando aí de produção audiovisual, criatividade, roteiros.
1: Acho que a primeira coisa que mais me chamou a atenção foi a quantidade de clipes que a gente recebeu. Foram mais de 4 mil clipes e a gente fez questão, eu e a diretora do programa, Pamela Gachido, de assistir tudo. Assistir todos os videoclipes. Quando eu mando o meu material para alguém, né? Na minha música, para alguém, eu espero que essa pessoa escute, né? Isso é uma forma de respeitar, sabe, a música, respeitar o tempo desse artista. Então, foi uma curadoria feita como os antigos faziam, sabe? A gente sentou e assistiu os 4 mil clipes. E pra gente, tinha alguns pontos, assim, que eram importantes, né? Ter equidade de gênero, ter diversos estilos musicais. E também mapear a música brasileira como um todo. Então, no programa, eu acho que tem música brasileira de todos os estados do país. Todos os estados estão contemplados nessa primeira edição do Caça Joia Clips, sabe? E claro, né? Pô, criatividade, roteiro. A gente levou muito em consideração isso também, sabe? Que é importante, né? Mostrar que a cena independente brasileira faz coisas de tremenda qualidade, sabe? E muitas vezes com pouquíssima grana, sabe? A galera consegue se virar e fazer um material super interessante, assim. Então a gente levou todos esses pontos em consideração.
0: Bom, como a gente sabe, né, os algoritmos muitas vezes excluem determinados músicos e sonoridades, né? Como é que o caça-joias.

0: Eclipse tenta romper essa lógica, digamos aí, robótica?
1: A gente descarta essa lógica do algoritmo fazendo o que tem que fazer, assistindo tudo, sabe? Assistindo tudo, sendo muito curioso, pesquisando, indo atrás das coisas. Eu sou de uma geração que a gente ainda ouvia, pegava ali, né, a fita cassete e ia gravar na casa de um amigo que tinha aquele disco do Ramones que chegou e todos os moleques da rua iam para lá gravar esse disco e sempre uma procura em sebos e tal. Então, eu acho que a única forma de driblar essa era, essa ditadura, posso dizer, do algoritmo que a gente vive, é realmente indo atrás, sabe? Indo atrás, fuçando tudo, sendo interessado, procurando buscar música nova toda hora, sabe? O caça-joia, a última coisa que a gente analisa, e na verdade não é nem a última coisa, porque a gente nem analisa isso, são os números de play dos artistas, número de seguidores. Tipo, sinceramente, a gente tá cagando pra esse tipo de coisa. Pra gente, o que importa é o talento, é a inventividade e a criatividade desse artista, sabe? Os números a gente deixa pros matemáticos.
0: Hoje parece que aquela velha lógica do artista sendo pedreiro se transformou e sobreviveu, assim, no sentido de muita gente ter que se virar em mil, né, para performar bem aí nas redes sociais. Como é que você avalia esse impacto dessa nova forma aí de agir essa forma que se transformou, né, na cena independente?
1: Cara, eu acho que tem dois pontos nisso aí, assim. Tem um ponto positivo que os artistas independentes de hoje, pelo acesso à informação e tudo, são muito mais ligados do que, por exemplo, a minha geração, que assinou muito contrato ruim com gravadora, sabe? Mal sabia editar suas próprias músicas. Hoje em dia, cara, você tem a internet aí com um monte de informação e muito artista muito esperto já nisso, criando suas editoras. Na parte burocrática, eu acho que a cena independente de hoje tá bem mais na frente do que a geração de quando eu comecei lá nos anos 90, sabe? A outra parte é, tipo, realmente, é cansativo, é muito cansativo, sabe? Você ser forçado a ter não só o disco, mas um material visual. É engraçado, né? Que lá em 2011, quando eu tinha acabado de entrar pra ser VJ na MTV, a galera já falava muito do fim do videoclipe, do fim dos programas de videoclipe. Os executivos lá da emissora falavam isso direto, que não valia a pena e tal. E o que a gente vê hoje em dia é exatamente o contrário, né? Tipo, não tem como você só lançar um disco. Você tem, como você bem falou, performar também nas redes. Tem que ter esse material audiovisual, sabe? Então, tipo, no avanço tecnológico ficou muito mais fácil de se produzir. Ao mesmo tempo, o artista tem que se dividir em 20, e às vezes a coisa mais importante, que é a criatividade, que é um enredo bom, né, de se contar na sua música, fica mais difícil, porque você vive nesse mundo de correria, de ter que lançar um single, ter que não sei o quê. Eu, como artista, cara, eu demoro tempo pra fazer disco, eu não entro nessa de ficar lançando um single atrás do outro. Eu acho que a música tem esse processo artesanal e é muito importante respeitar esse processo. Mas eu também tenho que fazer essa outra parte, que é fazer os vídeos pra internet, que é criar videoclipes e tal. Eu acho que é um sinal dos tempos, né? É um sinal de como é consumida a música hoje em dia, sabe? É aquele mal dos tempos, que não dá pra simplesmente você só fazer, vou lançar um disco e não vou cuidar dessa outra parte. Eu acho que tem que estar atento a isso também. E completando a pergunta 4, tem uma coisa também interessante, de você ter uma rede de amigos e uma rede de apoio em volta. Um amigo que é fotógrafo, um outro amigo que consegue editar videoclipes. Querendo ou não, essas bandas também estão dando as primeiras experiências para novas profissões, né? Para a molecada ingressar em outras profissões. eu nunca... Essa coisa do músico igual a pedreiro sempre me pegou muito, porque era numa época de... Não, música

0: Músico não precisa de hold, quando surgiu, né, esse papo, músico não precisa de hold, músico não precisa de equipe. E eu sempre achei isso uma viagem, porque você, tipo, tá eliminando uma economia que gira ali ao redor da banda. Claro, uma banda começando, existe uma dificuldade de você chegar nesse lugar. Mas, ao mesmo tempo, você, uma banda crescendo e andando, você vê quanto emprego é gerado em volta disso, né?
1: O avanço das IAs está acelerado no mundo atual. Você pisca e já acontece, já aparece algo novo, né? Para você aí, Chinaína, de que forma as IAs impactam a produção dos artistas independentes?
0: Cara, eu vejo que a IA é uma ferramenta que tá aí, tem que saber usar. Eu acho que tem que... Existe um... Toda tecnologia traz isso, né? Uma coisa boa, uma coisa ruim, né? Tipo, a quantidade de música ruim feita por IA, a gente já tá vendo, né? As músicas sem alma e tal. É que até o momento ainda não pegou muita gente, sabe? Mas eu acho que você, sabendo usar bem a IA, por exemplo, Lúcio Maia acabou de lançar um disco, né? Lúcio Maia, que era guitarrista da Nação e tal. Os clipes dele foram todos feitos em IA. E tem um resultado muito legal, inclusive um desses clipes está no Caça Joia Clips também, que o Caça Joia Clips também se propõe a ter um espaço para música instrumental. Então todo o programa a gente tem pelo menos um clipe de algum artista da música instrumental. E Lúcio Maia usou muito bem a IA, o clipe é bem interessante. Lívia Matos também fez um clipe incrível que usa IA também, mas isso é com muito bom gosto, entendeu? Eu acho que é uma ferramenta, e sendo usada com bom gosto, cara, tá aí pra ser usada, entendeu? Se for pra ser só uma cópia do que já existe, do que é a própria lógica da IA, né? Que é sair roubando um pouquinho de todo o conceito artístico pra criar o seu, criando aquele pastiche ali, eu acho que tem como você usar a IA de uma forma inteligente.
1: Grande Chinaína, brigadão aí pela participação. Parabéns e sucesso com o programa.
0: Acho que é isso. Agradeço super o espaço aí, man. Muito obrigado. E vamos que vamos. Espero que você goste do Caça Joia Clips.
1: E para você que nos ouve na Universitária FM do Recife, a gente toca agora, na íntegra, o EP Outro Astral, da artista pernambucana Luana Tavares. É, já que falamos aí de artistas novos, né? O EP, na verdade, é um EP visual, né? Formado por 3 músicas e vídeos: Bem Me Quero, Ori e Eu Sou, que vocês podem assistir lá no YouTube. Tá bem legal, bem bonito. E no segundo bloco a gente toca um disco que completa 50 anos em 2026, Os Doces Bárbaros.

0: 8:24.
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Olá povo, olá pessoas, eu sou a Deluna e você está ouvindo o InterD, programa veiculado na 99.9 Universitária FM do Recife. Bom, 50 anos após sua estreia, o álbum duplo ao vivo Doces Bárbaros volta a ser celebrado como um marco da música brasileira. Lançado em 1976, o disco registrou o encontro de Caetano Veloso, Gal Costa, Gilberto Gil e Maria Bethânia durante a turnê iniciada em 24 de junho daquele ano, lá em São Paulo. O projeto reuniu quatro artistas que já haviam transformado a música brasileira na década anterior e permanece como um dos registros mais emblemáticos da música brasileira. E a gente finaliza então o programa tocando uma parte aí do disco, né? Aqui nesse bloco do InterD. Até a próxima e nos visite no interd.net.br e lá no portal.interd, lá no Instagram. Até a próxima.

0: 8:56.
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0: Então, o que é que vai ser, hein? Éramos eu, ou seja, Alex, e meus três drugs, ou seja, Pete, George e Tosco. Tosco porque ele era muito tosco, e estávamos no Lactobar Corova, botando nossas raçodocs para funcionar e ver o que fazer naquela noite de inverno sem vergonha, fria, escura e miserável, embora seca. O Lactobar Corova era um mesto de leite com, e possa ser. Oh, meus irmãos, que tenhas esquecido de como eram esses mestos, pois as coisas mudam tão escorre hoje em dia, e todo mundo esquece tão depressa porque também quase não se lê mais os jornais mesmo. Estes são os primeiros trechos de Laranja Mecânica, romance de Anthony Burgess, lançado em 62 e que foi eternizado no cinema por Stanley Kubrick.
1: O início de uma boa viagem começa nos primeiros parágrafos.
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